0: tão complicado, a gente acaba perdendo a fé, perdendo, às vezes, meu Deus, por que que a gente está sofrendo tanto? E aí, os Instagram da vida foi um filme, me falaram que a uva para virar vinho, ela tem que ser pisada, né?
1: Exatamente.
0: O trigo também, ele vai passar por um processo de moer. E o azeite também tem que ser pisado para ele virar um bom azeite. Então, tudo isso explica muito por que que a gente, às vezes, passa por algumas coisas e chega uma hora que diz, meu Deus, por que isso está acontecendo comigo? Né? Eu sou uma prova viva, vivo há 35 anos com lúpus, uma doença que tem gente que descobre já, depois que já morreu. Né? E eu luto todo dia contra essa fadiga, contra essa dor, com fé e esperança. Não que vai passar, porque eu sei que é uma doença crônica, mas que eu vou conseguir viver até o dia que Deus me permitir aqui, fazendo o meu trabalho, querendo fazer de forma bem feita, trazendo, conversando com pessoas que agregam, que somam não só para mim, mas para quem está do outro lado, seja ouvinte, telespectador, internauta. Então, sua história foi só mais uma confirmação que Deus também está sempre perto de mim. E eu agradeço por isso.
1: Eu também quero, eu quero lhe agradecer além do programa, né? Porque talvez você não saiba, mas eu sei que você tem, né? Eu sei, você é uma pessoa pública, né? E tenho certeza que em meio às suas dores, suas lutas, que só você sabe, só você sente, por mais que alguém chegue e diga e vocês falem, mas a dor é sua, né? Você se torna um sinal de Deus para muita gente.
0: O médico às vezes até diz, sabe aquela da rádio, da TV? Ela tem já tantos anos, porque tem muita gente que fala comigo desesperada. Ai, o médico disse que eu tenho lúpus, como é? Como é que você faz? Você já sentiu isso ou aquilo? Primeira coisa que eu disse, tenha calma. Cada pessoa tem um sintoma. Eu não posso dizer que eu sinto isso ou que eu já tive isso, porque você vai aprender a conviver com ele. Aprenda a conviver, não brigue. Né? A vez que eu estive na UTI, a última vez, eu fiz um pacto, rezando, eu pedi a Deus para ele botar na minha cabeça que eu precisava ser amiga do corticoide, que até hoje foi a droga mais forte que eu tomo, né? E eu tive que tomar na veia. Então eu disse a Deus que eu não ia mais reclamar, porque o corticoide me engorda, porque o corticoide dá uma fome. Por isso, não vou, ele vai ser meu amigo. Se só tiver ele para me curar, então eu vou tomar ele. Só que ele faça o trabalho dele, que eu faço o meu, né? E aí a gente vai. Por isso que, para terminar, geralmente quem pede a música sou eu.
1: Sim.
0: Mas eu vou pedir que você peça no meu lugar, mais uma sua.
1: Pronto. Eu quero pedir, nesse tempo que estamos aproximando aí do mês de setembro, né? Mês dos Arcanjos, né? A canção Arcanjos, que é a música que fala São Miguel, São Rafael e São Gabriel. Nesse mês dá para iniciar a Quaresma de São Miguel Arcanjo, começa dia 15 de agosto, acaba no dia 29 de setembro, que é o dia de São Miguel, Rafael e Gabriel. Detalhe, minha mãe nasceu no dia 29 de setembro, né? E como sou muito devoto dos anjos, eu tenho uma devoção, e o Padre Pio chegou para fomentar isso, né? Ele tem amizade com o Jaguara dele. Então, quero pedir agora a canção Arcanjos, que é do meu amigo Nilson Sandro, lá da cidade de Patos, na Paraíba, que nos deu de presente essa canção.
0: Então tá aí, para terminar o programa de hoje, Arcanjo, muito obrigada. Deus continue lhe abençoando. Amém. E um abraço vai daqui a pouco, tá? Então sejam todos bem-vindos e acompanhem o Essencial aqui nas redes sociais da 105. E lembrando que no YouTube da 105 FM, vai lá, assina, ativa o sininho e acompanha aí as nossas entrevistas.

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8: Nas minhas pesquisas, eu encontrei uma pergunta curiosa e queria saber se você sabe por que as baratas morrem de barriga para cima. Bom, a resposta que eu encontrei é porque o peso do corpo é mal distribuído. A maior parte dos seus gramas está concentrada na parte superior do dorso. As patinhas finas delas, assim como as das moscas, besouros e outros insetos, precisam estar constantemente fazendo força para manter tudo em equilíbrio. Quando os membros pedem arrego, o corpo tomba para frente, deixando o cadáver de pernas para o ar. Basta um empurrãozinho ou mesmo o menor dos espasmos para resultar na cambalhota. O mesmo efeito pode ser observado em insetos expostos a venenos que afetam o sistema nervoso. Os compostos usados em inseticidas domésticos, como os carbamatos e organofosforados, atrapalham o funcionamento dos neurotransmissores, resultando em tremores, convulsões ou mesmo paralisia. E você, já sabia disso? Tem algum assunto que você queira nos indicar? Arroba Aline Linhares Oficial no Instagram. Eu sou Aline Linhares e este é o Tempo Vivo, aqui na 105 FM.
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11: 9:14. 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
1: Alô, você ligado na gente? Está no ar o programa que faz voltar no tempo. Os anos 80 chegam com tudo, trazendo seus grandes sucessos, muita energia e aquele clima inesquecível. Eu sou Douglas Polato e fico com você nessa viagem musical. Bora nessa? É o Hits 80 no ar, a partir de agora, para fazer o seu dia muito mais feliz. 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Bora começar, vem! 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

0: E aí, galera, encerramos nosso bloco de hits dos anos 80, mas já já estamos de volta.
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2: 9:35.
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0: Opa, opa, estamos de volta. É o Hits 80 que continua recordando com você. Obrigado pela sua audiência. A gente segue por aqui, viu?

0: Você está no ritmo dos anos 80. Bem, agora a gente dá uma pequena pausa, mas é rapidinho. Segura aí que a gente volta já já.
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2: 9h54.
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0: E aí, tá gostando? Tá legal? Então aguenta aí que é hora de um intervalo, mas continue ligado. A gente volta com mais sucessos dos anos 80 daqui a pouco.
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2: 10 e 13.
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0: Albuquerque.
1: Aqui o ritmo não para. Bora nessa reabastecer as energias, coisa rápida. Tá chegando o intervalo comercial, mas a gente volta já já. É rapidinho.
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3: 10h32.
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0: E assim vamos fechando o último bloco do Hits 80 de hoje. Foi muito bom poder contar com você, a sua audiência. Brigadão mesmo pela sua companhia, viu? Tudo de bom pra você e amanhã tem mais. Até lá!
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3: 10h53.
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0: Maravilha, estamos de volta com o Hits 80 de hoje. Vamos para mais um bloco com as melhores dos anos 80. Segue a gente aí.

0: Este é o Hits 80, com os grandes sucessos da década marcante da música. Hora de recarregar as energias. Mas não saia daí, que já já estaremos de volta.
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2: 11 e 12. 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
5: Está começando o Love Night, o programa que transforma lembranças em música. Eu sou Roger Pires e fico ao seu lado nas próximas 4 horas com grandes clássicos românticos. Sam Smith, Stay With Me.

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0: Bengals, Eternal Flame. A você que está nos ouvindo, desejamos uma ótima noite. O Love Night vai ao intervalo, mas volta já já com mais emoção e romantismo. 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
0: Estamos de volta para continuar essa noite especial. É o Love Night no ar. Laura Pausini, It's Not Goodbye.

0: Clifford T. Ward, Gay. Este é o Love Night na sua noite. Daqui a pouco tem mais Love Night para você. Mais canções românticas, mais emoções e momentos especiais. Já já voltamos. 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
2: Meia-noite e um. 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
0: De volta com Love Night, embalando sentimentos e eternizando lembranças. Obrigado pela sua audiência e continue ligado. Boa noite.
4: Leanne Rimes, How Do I Live?

América, Horse with No Name. Aqui você ouve os maiores flashbacks de todos os tempos. O Love Night faz uma breve pausa agora, mas em instantes estaremos de volta com mais músicas que marcaram histórias e embalam corações.

0: Love Night retorna, trazendo aquela música que combina perfeitamente com a sua noite.
1: Carpenters, Close to You.

Norah Jones, Come Away With Me. Você está recordando grandes canções no Love Night. Daqui a pouquinho, o programa estará de volta, trazendo mais sucessos para embalar sua noite.

Voltamos com Love Night. Aumente o volume e viva mais esse momento cheio de romantismo. Bee Gees, Massachusetts.

0: Rock City, listen to your heart.
1: Que bom ter a sua companhia conosco aqui no Love Night. Agora faremos uma pausa no programa. É só um pequeno intervalo. Já já o Love Night volta com mais sucessos românticos para você.
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3: 1:13.
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1: O Love Night está de volta, trazendo sucessos que marcaram gerações apaixonadas.
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0: Journey, Faithfully. Você está curtindo Love Night? A gente faz agora um intervalo rapidinho, mas já já o Love Night volta com mais lembranças musicais.
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0: Voltamos com Love Night, porque a sua noite merece o melhor.

os melhores flashbacks de todos os tempos você só ouve aqui no Love Night. Randy Van Warmer, Just When I Need You Most.

Phil Collins, One More Night. É o Love Night em forma de canção, fazendo a sua noite muito mais gostosa. A gente faz uma pausa rapidinho agora, mas já já estaremos de volta com mais emoção em forma de música.

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1: 2:05. 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
1: Estamos de volta com Love Night, fazendo da sua noite um momento ainda mais apaixonante. Gwyneth Paltrow and Huey Lewis.

Alan Parsons Project. Time. Encerramos mais uma noite especial do Love Night. Obrigado por dividir esses momentos comigo. Amanhã estaremos de volta com mais clássicos românticos e emoções que só a música é capaz de despertar. Boa noite e até amanhã.

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1: Oi para todos, tudo certo? Está no ar mais uma edição do WhatsApp. Que bom que você está aqui acompanhando e fazendo parte dessa conversa que se desenvolve graças à sua participação. Neste dia, deixe-se inspirar, crie espaço para grandes ideias e deixe seu pensamento voar livremente. Há sempre aquela frase que surge exatamente quando precisamos. E agora ela diz: acredite no que você carrega por dentro. Independente da magnitude do obstáculo, preservar a resolução de prosseguir é o que realmente importa. Com essa atmosfera animada, iniciamos o WhatsApp.
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0: Gaúcha.
1: Essa última música foi uma verdadeira injeção de ânimo. A energia positiva sempre tem seu lugar no WhatsApp. E a sequência não para. Vem mais música para você aproveitar.
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0: temos muito papo pela frente, mas daqui a pouco voltamos. Fique por aí, pois o WhatsApp ainda vai te surpreender com mais conteúdo de qualidade. É só um breve intervalo e logo mais continuamos juntos.
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0: Voltamos com tudo e o WhatsApp permanece com você. É tempo de revitalizar nossos ânimos e prosseguir nesse ambiente alegre. Tudo aqui é pensado com o objetivo de suavizar e dinamizar sua rotina diária, sempre acrescentando curiosidades e assuntos significativos que impactam seu dia. Então se prepara, porque ainda tem muito mais vindo no WhatsApp.
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0: Fazendo pique, depois desse som envolvente, descanse aqui, onde o tempo flui com leveza e tranquilidade. A seguir, outra melodia se apresenta para aconchegar o clima.
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0: programa WhatsApp vai fazer uma parada rápida neste momento. Pausa para um respiro, recobrar as energias e se aprontar para a continuação. Continuem conosco, já retornamos com mais conteúdo.
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3: 3 e 6.
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1: Voltamos. E o WhatsApp segue mais vibrante do que nunca. Agora é momento de manter alto o ânimo e continuar firme com nossa programação. Aqui, cada momento é cuidadosamente planejado para aliviar seu dia e infundi-lo com dinamismo. E é óbvio que não pode faltar aquele toque especial de descontração. Continue aqui comigo, pois o WhatsApp ainda reserva muitas surpresas.
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0: WhatsApp está sempre em movimento, continuamente trazendo novidades para a sua playlist. Cada som que ecoa neste espaço é cuidadosamente escolhido para acompanhar seu instante. E já estamos preparando outra para manter o ritmo.
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0: Neste instante, o WhatsApp realiza uma pequena pausa. Vamos fazer uma pequena pausa para ajustar o ritmo e já retornamos com mais novidades. Fique aqui, ainda temos muito mais para você descobrir.
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0: Aqui estamos novamente no WhatsApp, prosseguindo com o nosso ritmo energético. A pausa foi curta e chegou o momento de continuarmos nosso percurso juntos. Transforme seu dia com a energia única que cada instante aqui proporciona. Chegou aquele instante para relaxar, escutar e deixar a mente flutuar. E o WhatsApp não para, trazendo sempre mais até o fim.
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0: Finalizamos esta parte, porém nossa jornada segue em frente. Ainda muita música boa e conteúdo interessante no aguardo para você. Prepare-se e suba o volume, pois vem aí a próxima música.
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0: sistema WhatsApp está pausando momentaneamente. Um momento para sincronizar o ritmo e organizar os próximos passos. Não saia daí. Logo mais, retornamos com mais conteúdo para você.
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0: Aqui estamos novamente no WhatsApp, prosseguindo com nossa sequência sem quebrar o fluxo. Agora é hora de manter o ritmo, inserindo mais suavidade e dinamismo no seu cotidiano. Cada detalhe é meticulosamente projetado para manter você conectado e em harmonia. Este é o momento de tranquilizar-se e fazer os pensamentos fluírem conosco. E isso não é tudo. Continuaremos trazendo mais conteúdo para vocês no WhatsApp.
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0: bom desfrutar deste momento musical ao seu lado. O WhatsApp representa isso: companhia, leveza e movimento. Próxima música chegando para manter essa vibe.
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0: WhatsApp entra em um breve intervalo agora. Apenas o tempo necessário para revitalizar as forças. Depois do intervalo haverá mais surpresas para você.
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5: 6:57.
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1: Estamos de volta e o WhatsApp continua ao seu lado. Este é o momento ideal para intensificar nosso ritmo e prosseguir com essa série de sucessos. Cada componente é projetado para tornar o ambiente mais leve e descontraído. Agora é a hora de desfrutar e caminhar lado a lado até o término dessa trajetória. Continue conosco, porque o WhatsApp ainda tem muito a oferecer.
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0: deu até um arrepio. Porém, a jornada continua, mantendo a conexão do início ao fim. É o WhatsApp. E agora é o momento perfeito para mais músicas que vão completar essa experiência.
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0: Estamos entrando em um curto intervalo no WhatsApp. Agora é a hora perfeita para respirar fundo antes de prosseguir. Não saia daí, já voltamos com ainda mais conteúdo para você.
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1: Retornamos e o WhatsApp permanece firme com você. É tempo de reacender nosso ânimo e prosseguir com o ritmo da programação. Todos os detalhes neste espaço são pensados para alegrar e suavizar seus momentos. E o melhor ainda está por vir aqui no WhatsApp.
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0: Uma daquelas músicas que animam qualquer um acabou de tocar. No WhatsApp, essa energia boa sempre encontra espaço. Não paramos por aqui, ainda mais músicas selecionadas especialmente para você.
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0: Acabou de passar um mix espetacular de músicas por aqui. O WhatsApp faz agora uma breve interrupção. Um breve intervalo para relaxar um pouco o ritmo. Não saia daí, logo retornamos com mais surpresas.
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1: Estamos de volta com o WhatsApp, continuando nossa série sem perder o ritmo. Agora é hora de manter o ritmo, inserindo mais suavidade e dinamismo no seu cotidiano. Cada pormenor neste lugar visa a sua conexão e sintonia contínuas. Agora é o momento perfeito para se divertir, descontrair e permitir que seus pensamentos fluam conosco. E ainda temos muito mais conteúdo a caminho no WhatsApp.
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0: Depois dessa batida cheia de ritmo, continuamos no mesmo fluxo. Este é o espaço ideal para relaxar e permitir que o tempo flua suavemente. A seguir, uma nova melodia para acompanhar o momento.
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0: WhatsApp e pausa rapidamente neste momento. Tempo justo para reabastecer as energias. Na volta tem muito mais esperando por você.
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0: Retornando ao WhatsApp, continuamos nossa série. Mantenha-se conectado enquanto o ritmo flui suavemente. Até o término, muitas coisas boas ainda estão por vir. E agora, siga curtindo com mais uma canção que tocaremos em instantes.
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0: movimento. O WhatsApp continua a enriquecer a sua experiência musical com novidades. Cada som que ecoa neste espaço é cuidadosamente escolhido para acompanhar seu instante. E já está chegando mais uma para continuar animados.
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0: estamos finalizando mais um WhatsApp por hoje. Com essa última música, encerrando em grande estilo, é tempo de dizer adeus por hoje. Experimentamos tempos de relaxamento, conversações prazerosas e aquele ambiente especial que só este programa proporciona. Com cada nova edição, buscamos estar ainda mais próximos, enchendo a sua rotina de companhia e vitalidade. E você acompanhou desde o início até o final, integrando essa harmonia que sempre se renova. Por agora dizemos até logo, mas mantenha a expectativa, pois muitas surpresas virão na próxima edição. Agradeço a sua presença, pelo afeto e por compartilhar cada momento conosco. Encerramos por aqui, mas não sem antes deixar um caloroso abraço e um vibrante tchau cheio de energia positiva. Nos encontraremos novamente. Cuide muito bem de si mesmo.
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2: Hora certa. 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
3: 5 e 2.
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7: Deus abençoe você e toda a sua família. Que alegria estar aqui com você, começando mais um programa Eu Seguirei. Eu tenho certeza de que Deus vai falar muito ao seu coração através deste programa. Olha, se você pode, eu já quero convidar você a pegar a sua Bíblia, porque hoje nós vamos meditar a palavra de Deus. A palavra de Deus é o nosso alimento, a palavra de Deus que é o nosso sustento. Eu tenho certeza que essa palavra vai mover seu coração. Olha, aqui você vai ouvir a palavra de Deus, aqui você vai poder cantar. São minutos que ficaremos juntos, onde você vai fazer uma experiência com Deus. Lembrando que tudo que você ouvir aqui, depois fica registrado no meu canal do YouTube, Frei Gilson / Som do Monte, no meu Instagram, no meu Facebook, todos com o mesmo nome, Frei Gilson / Som do Monte, para que você possa também compartilhar essa palavra com os seus amigos, tá bom? Então, vamos escutar a palavra de Deus.
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7: Só existe amor se tem liberdade. Não existe amor sem liberdade. Não existe amor onde o outro é obrigado a alguma coisa. É por isso que no casamento a primeira pergunta que o padre tem que fazer para aqueles noivos que querem se casar é de livre e espontânea vontade que vocês querem? O amor, ele é livre. Então, é bonito, por quê? Se Deus nos ama, Deus precisa então nos deixar livres. E se a gente abrir, peço que você abra aí sua Bíblia em Gálatas. Gálatas, capítulo 5, versículo 1. Gálatas, capítulo 5, versículo 1. É para que sejamos homens livres que Cristo nos libertou. Ora, se tem algo que Deus preza, é pela nossa liberdade. Deus nos fez livres. E veja, sendo Deus, Ele poderia nos obrigar? Foi Ele quem nos criou? Foi Ele quem nos fez? Ele poderia não nos deixar na liberdade, mas o amor só é amor se tem liberdade. Então, Deus não te obriga a amá-lo, Deus não te obriga a servi-lo, Deus, Ele te chama. Deus, Ele te convida. E por mais que seja difícil, ele vai aceitar a sua resposta. Se for positiva, alegria para você, alegria para o Senhor. Se for negativa, o Senhor dói com a sua decisão, mas respeita. Respeita. Tudo com Deus é dentro da nossa liberdade. Sobre isso que a gente vai meditar. Gostaria que você ficasse até o final desse vídeo. Em nome do Pai, do Filho e do Espírito Santo. Amém. Mateus capítulo 16, versículo de 24 a 28. Naquele tempo, Jesus disse aos discípulos: se alguém quer me seguir, renuncie-se a si mesmo. Tome a sua cruz e me siga. Pois quem quiser salvar a sua vida vai perdê-la, e quem perder a sua vida por causa de mim vai encontrá-la. De fato, que adianta o homem ganhar o mundo inteiro, mas perder a sua vida? O que poderá alguém dar em troca de sua vida? Porque o Filho do Homem virá na glória do seu Pai com os seus anjos, e então retribuirá a cada um de acordo com a sua conduta. Em verdade vos digo, alguns daqueles que estão aqui não morrerão antes de verem o Filho do Homem vindo com o seu reino. Palavra da salvação. Veja que interessante, se alguém quer, é bonito isso, né? Então Jesus não está dizendo, vocês precisam fazer isso, vocês são obrigados a me seguirem, vocês são obrigados a renunciarem a vocês mesmos. Não, não tem obrigação. Você não é obrigado a seguir Jesus, você não é obrigado a ser cristão, se você quiser. Se você quiser. Se alguém quer. Agora, a partir do momento que você quer, aí já não é mais do jeito que você quer também. É isso que a gente precisa entender. A partir do momento que você quer, o segundo passo não pode ser do jeito que você quer. Então, por exemplo, você quer seguir Jesus? Quero. Ok. Ele não te obrigou. Só que agora ele começa a dizer, se alguém quer me seguir, renuncie-se a si mesmo. Não, mas eu quero seguir o Jesus sem renunciar a mim, sem renunciar às minhas vontades, sem renunciar ao que eu quero. Não. Porque quem te pediu para seguir foi ele. Ele é o Senhor, ele é Deus, é ele que dá as normas, é ele que dá as regras, é ele que diz como que deve ser esse caminho. Veja, não é ele seguindo a gente, é você seguindo ele, sou eu seguindo ele. Então, se alguém quer me seguir, renuncie-se a si mesmo. Tome a sua cruz. Não, eu quero seguir Jesus, mas não quero cruz. Não, não tem como. Se você quiser segui-lo, se você quiser, é porque você quer. Então tem que ser do jeito que ele quer. São João Crisóstomo diz assim: notai que ele não diz, deveis sofrer, quer queirais, quer não. Ele não está dizendo, você tem que passar pela cruz, quer você queira, quer você não queira. Ao contrário, ele diz, se alguém quiser vir após mim, renuncie a si mesmo, tome sua cruz e siga-me. É como se dissesse, não forço ninguém, não obrigo ninguém, mas torno cada um senhor da sua própria escolha. Então digo, se alguém quiser, que bonito, esse texto de São João Crisóstomo, eu te faço senhor da sua própria escolha. Abra sua Bíblia em Eclesiástico, capítulo 15, versículo 14. No princípio, Deus criou o homem e o entregou ao seu próprio juízo. Está vendo aqui? Já no começo, Deus entrega para nós o poder da decisão. Deus nos dá a liberdade, o livre-arbítrio. Entregou o homem ao seu próprio juízo. É você quem decide. Então você não é obrigado a seguir Jesus. Eu quis seguir Jesus e olha, eu digo para você, vale a pena. Ah, tem que renunciar a si mesmo? Tem, mas vale a pena. Tem que carregar a cruz? Tem, mas vale a pena. Eu decidi por seguir Jesus, não obrigado, livremente. Apocalipse capítulo 3, versículo 20. Eis que estou à porta e bato. Se alguém ouvir a minha voz e me abrir a porta. Olha que gentileza. Se você me abrir a porta. entrarei em sua casa, cearemos eu com ele e ele comigo, se você me abrir a porta. A decisão é sua. Livremente, eu quero seguir Jesus. Livremente, eu quero seguir Jesus. E se você toma essa escolha hoje, você está fazendo a melhor escolha da sua vida. Pai, Filho, Espírito Santo. Amém.
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1: O programa de hoje está bom demais e eu quero lembrar você, se você quiser ouvir mais pregações, mais meditação da palavra, basta você me acompanhar no meu canal do YouTube, Frei Gilson / Som do Monte, no meu Instagram, no meu Facebook, no meu TikTok, e lá você vai encontrar muito mais palavra de Deus para você.
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1: Nós vamos terminar este programa rezando. Eu quero clamar agora por você, quero clamar pela sua família. Senhor Deus, libera agora o teu Espírito Santo sobre cada pessoa que acompanha este programa. Vem, Espírito Santo, enche todos os que estão acompanhando este programa agora. Libera, Senhor, para esta pessoa o que ela mais precisa, para o corpo e para a alma. Libera, Senhor, curas e libertações em nome de Jesus para esta pessoa que assiste, que acompanha, que escuta e para toda a sua família. Eu clamo a tua poderosa bênção. Visita agora com bênção de proteção. A bênção que só o Senhor pode dar. Abençoe-vos o Deus Todo-Poderoso, Pai e Filho e Espírito Santo. Amém.
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Olá, meu amigo, olá, minha amiga ouvinte. Que bom estarmos juntos. Momento despertar para o amor. Eu desejo para você um maravilhoso dia. Que essa reflexão e essa bênção iluminem o teu caminho. Eu gostaria de falar de como ter a alegria de viver diante dos desafios que a vida apresenta. Veja que todos nós queremos viver bem e estar bem. Só que para isso eu preciso perceber como eu vivo a minha vida. Uma das formas é dar ritual à nossa vida. Dar rituais à vida significa: eu vou dormir na mesma hora, eu acordo na mesma hora, eu tomo meu banho, eu tomo meu café, eu faço a minha meditação, depois vou para o trabalho, depois tenho almoço, tenho a tarde para continuar trabalhando, à noite eu volto, tenho o meu ritual com a família, com os filhos, com a esposa. A vida, ela precisa dessa ritualização. Ritualização que não é algo fixo que eu não possa quebrar, que eu não possa ter maleabilidade, mas ela me dá um ritmo. Por exemplo, certo é que é muito importante para quem começa o dia com oração. Começar o dia com oração dá um toque especial àquele dia, porque os primeiros pensamentos, a minha primeira intenção é a sintonia com Deus, é abençoar o meu dia, é abençoar o meu trabalho, para que tudo corra bem. Então eu vou deixando um rastro de amor na vida. Eu, com a minha vida, com o meu jeito, vou colocando amor no mundo, nos meus ambientes, no meu trabalho, na minha empresa. Mas como é que eu faço então para enfrentar os desafios? Primeiro, não se deixar sobrecarregar pelos pesos das responsabilidades, não se deixar esmagar e perceber que dentro de você existe um potencial, que você pode resolver muitas coisas, mas também é preciso não achar que você precisa carregar o mundo. Mas outra forma também de dar leveza ao teu dia é decidir como você, por exemplo, vai chegar no escritório, você vai cumprimentar as pessoas ou não, você vai entrar com que humor, você vai entrar bem-humorado ou mal-humorado. E com isso, se você decide ter uma boa postura, então você marca com amor, com leveza o mundo, e isso é de Deus.

0: Deus Pai, fonte da bênção, fonte da graça, entregamos em Tuas mãos a nossa vida, a família, o trabalho, as nossas preocupações, mas também confiamos em Ti as nossas buscas e realizações. Que o Deus Amor, cheio de misericórdia, te cure. O Deus Amor te sustente, o Deus Amor te transforme. Em nome do Pai, do Filho e do Espírito Santo. Amém. Muito obrigado. Segue as redes sociais do Padre Ezequiel e um forte abraço.
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4: Olá, uma excelente sexta-feira para você.
5: Já está no ar a edição do Jornal Rádio Fatos de número 4.862.
4: Hoje é 7 de agosto e faltam 148 dias para terminar o ano de 2026.
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4: Lula e Alcolumbre deixam 6-1 para depois das eleições.
5: Presidente brasileiro sinaliza a aliados que vai procurar Trump na próxima semana.
4: Mota e Alcolumbre têm pior avaliação entre líderes políticos.
5: Endividamento bate recorde e atinge 82% das famílias em julho.
4: Polícia Federal mira tráfico internacional de drogas em aviões de pequeno porte.
5: PF indicia 16 pessoas pela queda do avião da Voipaz.
4: Operação no Rio de Janeiro mira nova cúpula do Jogo do Bicho.
5: Estudante perde bolsa do ProUni porque mãe movimentou dinheiro em plataformas de aposta.
4: STJ condena Marco Buzzi à perda do cargo por importunação sexual.
5: E você ainda confere as informações esportivas dessa sexta-feira com Tony Silva.
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4: O Jornal Rádio Fatos desta sexta-feira já está no ar e o vice-presidente nacional do PT e prefeito de Maricá, no Rio de Janeiro, Washington Quaquá, afirmou que Fábio Luiz Lula da Silva, ou Lulinha, vive em condições precárias na Espanha, onde mora atualmente.
5: Segundo ele, o filho mais velho do presidente Lula leva uma vida simples em Madrid e não enriqueceu por influência do pai.
4: Quaquá fez as declarações ao comentar as investigações que envolvem Lulinha. Ele reconheceu que os inquéritos da Polícia Federal representam desgaste para a campanha de reeleição de Lula em 2026, mas afirmou acreditar que o filho do presidente conseguirá comprovar sua inocência.
5: Lulinha é alvo de 3 inquéritos da Polícia Federal que apuram suspeitos de tráfico de influência.
4: Além disso, ele é suspeito de ter recebido uma mesada de R$300 mil do empresário conhecido como Careca do INSS, fato que também é investigado.
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5: O ex-ministro da Fazenda e candidato do PT ao governo de São Paulo, Fernando Haddad, afirmou que o presidente Luiz Inácio Lula da Silva não irá interferir nas investigações da Polícia Federal envolvendo Fábio Luiz Lula da Silva, o Lulinha.
4: Bom, segundo Haddad, Lula deixará a Polícia Federal atuar com independência para que os fatos sejam esclarecidos.
5: Durante a entrevista, Haddad declarou que, abre aspas, a nós interessa a verdade, fecha aspas, e defendeu que parentes e pessoas próximas de autoridades públicas sejam investigados e responsabilizados caso tenham cometido crimes, independentemente da influência política.
4: A declaração ocorre após o ministro do STF, André Mendonça, autorizar a abertura de investigação para apurar suspeitas de tráfico de influência e corrupção envolvendo Lulinha em negociações negociações com o lobista Antônio Carlos Camilo Antunes, conhecido como Careca, do INSS.
5: A defesa de Lulinha nega irregularidades.
4: O presidente Lula e o presidente do Senado, Davi Alcolumbre, do União Brasil do Amapá, decidiram adiar para depois das eleições de 2026 a votação da proposta que acaba com a escala de trabalho 6-1.
5: A avaliação é que o tema tem grande impacto econômico e político e deve ser tratado com mais calma após o período eleitoral.
4: A conversa ocorreu em uma reunião realizada no Palácio da Alvorada com mediação do ministro do STF, Alexandre de Moraes, e também serviu para reaproximar Lula e Alcolumbre após divergências recentes entre o governo e o Congresso.
5: A proposta que prevê o fim da jornada 6-1 tem apoio de centrais sindicais e de parte da base governista, mas enfrenta resistência de empresários e de parlamentares que defendem mais estudos sobre os impactos da mudança nas relações de trabalho.
4: O presidente Lula sinalizou a aliados que pretende procurar o presidente dos Estados Unidos, Donald Trump, na próxima semana, em uma tentativa de ampliar o diálogo diante das tensões internacionais e das divergências entre os dois países. A informação foi revelada após uma reunião no Palácio da Alvorada.
5: Segundo relatos, Lula afirmou que já conversou recentemente com os presidentes da China, Xi Jinping, e da Rússia, Vladimir Putin, defendendo que as principais potências retomem o diálogo para buscar soluções negociadas para os conflitos internacionais. Ele disse que fará o mesmo com Trump.
4: De acordo com o presidente, a intenção é incentivar uma reunião entre os membros permanentes do Conselho de Segurança da ONU. Lula afirmou que é preciso fortalecer os canais diplomáticos.
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5: TRF do Rio muda 66 locais de votação por motivo de segurança.
7: O Tribunal Regional Eleitoral do Rio de Janeiro alterou 66 locais de votação por motivos de segurança para evitar a influência do crime organizado e das milícias nas eleições do dia 4 de outubro. A decisão foi tomada pelo presidente do tribunal, desembargador Cláudio de Melo Tavares, após uma análise produzida pelo Grupo de Trabalho Unificado de Defesa da Integridade

0: alterados nas eleições de 2024 e ainda pode aumentar. Isso porque a Justiça Eleitoral do Rio de Janeiro mapeia outras regiões em busca de novos locais de votação. Para a substituição, os novos destinos precisam estar fora de áreas controladas pelo tráfico de drogas ou milícias, devem ficar afastados de territórios dominados por facções rivais e precisam ficar o mais próximo possível de cada local de votação substituído. Diante disso, o TRE do Rio recomenda que todos os eleitores façam uma consulta para saber se houve alguma mudança em seu local de votação. A pesquisa pode ser feita pelo site da Justiça Eleitoral do Estado, com o número do CPF ou do título de eleitor. Também é possível verificar pelo Disque TRE-RJ, de segunda a sexta-feira, das 11 horas da manhã às 7 da noite, pelo telefone 21-3436-9000. Com informações da Agência Brasil, da Rádio Nacional no Rio de Janeiro, Cristiane Ribeiro.
1: Uma pesquisa Atlas Intel mostrou que os presidentes da Câmara, Hugo Mota, do Republicanos da Paraíba, e do Senado, Davi Alcolumbre, do União do Amapá, são os líderes políticos com pior avaliação entre os brasileiros. Ambos registram os maiores índices de imagem negativa no levantamento.
2: No outro extremo do ranking, o presidente Luiz Inácio Lula da Silva, o ex-presidente Jair Bolsonaro e o deputado federal Nicolas Ferreira do PL de Minas aparecem com as melhores avaliações positivas entre os 17 líderes políticos analisados.
1: A pesquisa ouviu 5.021 pessoas em todo o Brasil entre 22 e 27 de julho de 2026 e avaliou a percepção dos entrevistados sobre as principais lideranças políticas do país. 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O candidato do PL à presidência, Flávio Bolsonaro, afirmou que o presidente Luiz Inácio Lula da Silva vive um processo de bidenização em referência ao ex-presidente dos Estados Unidos, Joe Biden.
2: Segundo ele, Lula estaria desconectado da realidade, ressaltando que a comparação não se refere à idade, mas às ideias e à capacidade de governar.
1: Durante a entrevista ao podcast Market Makers, Flávio também anunciou que sua equipe prepara um plano de ajuste fiscal para um eventual governo.
2: De acordo com a ex-presidente da Caixa, Daniela Marques, o grupo já elabora proposta de emenda à Constituição e projeto de lei para reduzir gastos públicos e equilibrar as contas do país logo no período de transição.
1: O presidenciável ainda responsabilizou o governo Lula pelo desgaste nas relações entre Brasil e Estados Unidos. Criticou a participação do ministro Alexandre de Moraes em uma reunião com Lula e o presidente do Senado, Davi Alcolumbre, e saiu em defesa do irmão, Eduardo Bolsonaro, negando que ele tenha incentivado as tarifas impostas pelos Estados Unidos a produtos brasileiros. 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Bom, e agora falando sobre pesquisas, a pesquisa Real Time Big Data, divulgada nesta quinta-feira, mostrou que o governador Eduardo Riedel, do PP, lidera a disputa pela reeleição ao governo de Mato Grosso do Sul.
2: No cenário estimulado de primeiro turno, ele aparece com 44% das intenções de voto, seguido por Fábio Tradi, do PT, com 25%, e João Henrique Catan, novo, com 12%.
1: Em um eventual segundo turno, Riedel amplia a vantagem e venceria Fábio Tradi por 54% a 32%, segundo o levantamento.
2: A pesquisa ouviu 1.600 eleitores entre os dias 1º e 5 de agosto de 2026. A margem de erro é de 2,5 pontos percentuais, com nível de confiança de 95%.
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1: Federação Renovação Solidária decide não apoiar candidatos ao Planalto.
2: Diretórios estaduais ficam liberados para formar alianças.
4: A Federação Renovação Solidária, formada pelo Solidariedade e pelo PRD, Partido da Renovação Democrática, decidiu nesta quarta-feira não apoiar nenhum candidato à presidência da República. Assim, os diretórios estaduais ficam liberados para formarem as alianças que preferirem. Em nota, a federação defendeu o respeito à autonomia de

0: seus dirigentes, parlamentares, mandatários e candidatos, assegurando a liberdade de manifestação e construção política com os diferentes campos eleitorais brasileiros. PRD e Solidariedade reafirmam o compromisso da federação com a democracia, o pluralismo político e a defesa dos trabalhadores brasileiros. Segundo os dois partidos, a decisão também se baseia no cenário político atual de intensa polarização política, em que a independência seria uma contribuição maior ao país. Terminou nesta quarta-feira o prazo para que os partidos e federações realizassem convenções para a escolha dos candidatos que vão disputar as eleições em outubro. Agora as legendas têm até o dia 15 de agosto para registrarem os nomes definidos.
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2: O Superior Tribunal de Justiça condenou por 19 votos a 4 o ministro Marco Buzzi à perda do cargo por 2 casos de importunação sexual.
3: Foi a primeira vez que o ministro de um tribunal superior recebeu esse tipo de punição em um processo administrativo disciplinar.
2: Os 28 ministros presentes reconheceram por unanimidade que houve infração disciplinar. Com a decisão, Buzzi continuará afastado do STJ até a análise final do Supremo Tribunal Federal, que deverá validar a aplicação da perda definitiva do cargo.
3: A defesa de Marcos Buzzi negou as acusações, afirmou que irá recorrer e sustentou que as provas são insuficientes. Além do processo administrativo no STJ, o ministro também é investigado pelo Conselho Nacional de Justiça e pela Polícia Federal.
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2: Procuradoria-Geral do Estado do Rio pede decretação de falência do Grupo Manguinhos.
4: O Estado do Rio de Janeiro pediu à Justiça que a recuperação judicial do Grupo Manguinhos, controlador da Refit, a refinaria de Manguinhos, seja convertida em falência. Segundo o pedido apresentado pela Procuradoria-Geral do Estado, a empresa perdeu as condições de continuar operando e não reúne mais os requisitos para permanecer em recuperação judicial. A petição, protocolada na 5ª Vara Empresarial do Rio, destaca que o grupo acumula um passivo tributário já superior a 25 bilhões e 700 milhões de reais. O grupo é apontado como o maior devedor de impostos do Brasil. O documento apresentado à Justiça é baseado em relatórios que mostram uma queda contínua nas atividades do grupo. Depois de faturar mais de R$1 bilhão por mês em 2025, a empresa teve redução nas receitas até chegar a faturamento praticamente zero no início de 2026. Além disso, continuou acumulando prejuízos, manteve elevados custos operacionais e não apresentou perspectiva de geração de caixa suficiente para sustentar as atividades ou quitar obrigações. Para o Estado do Rio, manter a recuperação judicial nessas condições apenas prolonga uma situação de insolvência, prejudica a arrecadação pública, afeta a concorrência entre empresas e cria riscos para credores e para o mercado. Por isso, defende que a falência é a medida mais adequada neste momento. A legislação atual permite que os ativos da empresa sejam vendidos de forma organizada, preservando a atividade econômica, os empregos e permitindo que a operação seja assumida por empresas com condições de manter o negócio de forma regular.
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3: O endividamento das famílias brasileiras atingiu 82% em julho de 2026, o maior número da série histórica, iniciada em 2015, segundo a Confederação Nacional do Comércio de Bens, Serviços e Turismo, CNC.
2: O percentual representa as famílias com dívidas como cartão de crédito, empréstimos, financiamentos, cheque especial e carnês.
3: Apesar do recorde no endividamento, a inadimplência apresentou leve queda, passando de 29,9% para 29,8%, reflexo de negociações de dívidas e da redução do tempo médio de atraso nos pagamentos. A média de atraso caiu para 64,6 dias, o menor nível desde dezembro de 2025.
2: O levantamento também mostrou que 19% das famílias comprometem mais da metade da renda mensal com o pagamento de dívidas. Entre os lares com renda de até 3 salários mínimos, 84,9% estão endividados evidenciando que a população de menor renda continua sendo a mais afetada.
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3: Lei prorroga aplicação de recursos do FGTS em hospitais filantrópicos.
6: Foi sancionado nesta quinta-feira o projeto de lei que prorroga até 2030 o prazo para aplicação de recursos do FGTS, Fundo de Garantia do Tempo de Serviço, em operações de crédito destinadas a entidades hospitalares filantrópicas que atuam no SUS. A lei reabre o programa Caixa Hospitais FGTS, linha de crédito especial que utiliza recursos do Fundo de Garantia para financiar santas casas, hospitais filantrópicos e instituições sem fins lucrativos que atendem pessoas com deficiência e prestam serviços de forma complementar ao SUS. Para novas contratações, o programa contará com recursos da ordem de R$2,1 bilhão em apoio à rede hospitalar filantrópica do país. Atualmente, a Caixa já possui negócios que ultrapassam R$1,5 bilhão com 78 entidades do setor. Segundo o Ministério da Saúde, na assistência às pessoas com câncer, 205 dos 338 estabelecimentos habilitados para o atendimento oncológico de alta complexidade no país são filantrópicos, o equivalente a 60% da rede. O Brasil conta com 1.525 hospitais filantrópicos distribuídos em 1.145 municípios, com atuação em áreas como emergência, terapia intensiva e tratamento de doenças crônicas.
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2: Inspetor é investigado por estuprar alunos de 5 anos em escola no litoral de São Paulo.
3: Operação no Rio de Janeiro mira nova cúpula do jogo do bicho.
2: Polícia Federal mira tráfico internacional de drogas em aviões de pequeno porte.
3: Governo leiloará rodovias em 3 regiões ainda em 2026. Essas e outras notícias depois do intervalo.
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0: 5:49.
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2: O advogado-geral da União, Jorge Messias, anunciou que a Advocacia-Geral da União vai acionar a Justiça para pedir a responsabilização do Discord e a suspensão da plataforma no Brasil.
3: A medida foi anunciada após a investigação da morte de uma adolescente de 13 anos, que teria sido induzida à automutilação durante uma transmissão ao vivo realizada no aplicativo.
2: Segundo Messias, a plataforma falhou ao não adotar mecanismos eficazes para proteger crianças e adolescentes, permitindo a circulação de conteúdos e práticas que colocam menores em risco.
3: O anúncio foi feito durante a cerimônia de sanção da lei que endurece as penas para crimes sexuais cometidos contra crianças e adolescentes no ambiente digital.
2: A Advocacia Geral da União pretende pedir à Justiça medidas para responsabilizar o Discord e determinar a suspensão do serviço no país, caso a empresa não cumpra as obrigações legais de proteção aos usuários.
3: Anvisa proíbe o Ozempic natural e suplementos que prometem emagrecer.
10: A Anvisa determinou ações contra medicamentos e produtos irregulares. Em resolução publicada nesta quinta-feira no Diário Oficial da União, a reguladora também alerta para um lote falsificado do medicamento Nebido, que contém testosterona, hormônio masculino. O produto, indicado para casos específicos em pacientes homens, costuma ser utilizado mesmo sem indicação médica para ganho acelerado de massa muscular. O lote indicado como falsificado é o KT0S5T4. E o alerta foi da própria fabricante do medicamento, que alega não reconhecer o padrão de impressão dos dados variáveis da embalagem. No documento, a Anvisa ainda mandou apreender e proibir a comercialização, distribuição, fabricação, importação, propaganda e uso de todos os lotes dos produtos Ozempic Natural e dos Slim Turbo Premium e Slim CPS Dourado Gold. De acordo com a decisão, os produtos eram comercializados sem registro e as empresas fabricantes não têm cadastro na agência. Outra restrição da Anvisa é para todos os produtos de cannabis da Associação Canábica Nordeste, a ACANE. O motivo para a agência é que a ACANE não tem autorização de funcionamento válida, além de operar em local desconhecido.
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2: Após quase 3 anos de preparação para entrar na faculdade, o estudante Eduardo Luvizeto dos Santos, de Campinas, em São Paulo, teve negada uma bolsa integral do ProUni após a Universidade Paulista, UNIP, considerar que a renda familiar ultrapassava o limite permitido.
3: A decisão foi baseada nas movimentações bancárias da mãe do jovem, relacionadas à plataforma de apostas online.
2: Olha, segundo Eduardo, os valores analisados não representam renda, mas apenas depósitos e saques feitos em sites de apostas.
3: Ele afirma que a mãe é aposentada, recebe cerca de um salário mínimo e enfrenta problemas com jogos, o que teria gerado grande movimentação na conta sem aumento real do patrimônio.
2: Agora, especialistas em direito educacional ouvidos pelo G1 afirmam que movimentações bancárias por si só não podem ser consideradas renda, sendo necessário comprovar efetivo acréscimo patrimonial.
3: A UNIP, porém, informou que prêmios de apostas podem ser considerados renda, conforme a legislação tributária, e manteve o indeferimento da bolsa. O estudante agora busca reverter a decisão na justiça.
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2: Famílias brasileiras perderam 62,5 bilhões de reais para bets em 2025.
12: 62 bilhões e meio de reais, esse é o total que as famílias brasileiras perderam para as bets no ano passado. Líquido, ou seja, quando se pega o dinheiro apostado e tira o que foi devolvido em forma de prêmio, é o que sobra. O que dá uma média de 4,7 bilhões de reais por mês, mas num período maior, de outubro de 2024 a março deste ano. Em termos percentuais da renda nacional disponível bruta das famílias, chega a 0,68%. E isso de transferências feitas por PIX para casas de apostas. Enquanto isso, as bets movimentaram quase 351 bilhões de reais em PIX no ano passado. Esses dados estão no Boletim Fiscal dos Estados, divulgado nesta quinta-feira pelo Concefaz, o Comitê Nacional de Secretários de Fazenda, que pegou dados do Banco Central, das estatísticas de pagamento. Nesse estudo, vem um gráfico que mostra que desde a regulamentação das bets em janeiro do ano passado até hoje, houve uma mudança nas transferências por PIX, isso para o setor de artes, cultura, esportes e recreação. É o comprometimento da renda, os impactos econômicos nas famílias. O detalhe é que a lei que regulamentou as bets fala que as empresas são obrigadas a bloquear o acesso de usuários que sejam compulsivos, mas não é o que está ocorrendo, como diz o advogado Júlio Leone.
13: Quando é detectado que a pessoa tem a ludopatia, que ela é viciada, que ela é compulsiva ali na questão da aposta, o algoritmo deveria travar a conta dela. E ele faz ao contrário. Ele manda mais bônus, ele manda mais voucher, ele manda mais o quê? Aquele incentivo para o cara apostar. E aí é onde ele perde todo o capital dele.
12: Mas o boletim mostra ainda que desde outubro passado, quando foi proibida a aposta para quem recebe o Bolsa Família, houve uma desaceleração no ritmo das transações. Segundo o Concefaz, o que mostra que a proibição teve efeitos concretos sobre o volume agregado de transações, sugerindo que as famílias de renda mais baixa tinham participação significativa no mercado das bets. Da Rádio Nacional em Brasília, Priscila Mazenotti.
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2: O governo federal pretende realizar ainda em 2026 leilões de concessão de rodovias em três regiões do país: Centro-Oeste, Nordeste e Norte, com previsão de investimentos de 36,2 bilhões.
3: Os projetos fazem parte do plano do Ministério dos Transportes e da Agência Nacional de Transportes Terrestres, a ANTT, para ampliar a participação da iniciativa privada na infraestrutura rodoviária.
2: Entre os principais projetos previstos estão a Rota AgroCentral em Goiás e Mato Grosso, a Rota 2 de Julho na Bahia e a concessão da BR-364 em Rondônia. Os editais estão em fase final de análise pelo Tribunal de Contas da União e os leilões devem ocorrer até o fim deste ano.
3: Segundo o diretor-geral da ANTT, Guilherme Sampaio, a expectativa é atrair investimentos privados para melhorar a qualidade das rodovias, ampliar a capacidade de tráfego e reforçar a segurança nas estradas, por meio de obras de duplicação, manutenção e modernização da malha viária.
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2: A Polícia Federal, em conjunto com o Ministério Público do Rio de Janeiro, deflagrou uma operação para desarticular a chamada Nova Cúpula do Jogo do Bicho, investigada por comandar um esquema de lavagem de dinheiro, ocultação de patrimônio e organização criminosa.
3: A ação cumpriu mandados de busca e apreensão contra integrantes do grupo, que, segundo as investigações, movimentava grandes quantias por meio de empresas de fachada e negócios utilizados para dar aparência legal ao dinheiro obtido com a contravenção.
2: Entre os alvos estão nomes ligados aos principais chefes do jogo do bicho no estado.
3: A justiça também determinou o bloqueio de bens e valores dos investigados. A operação faz parte de uma série de ações para enfraquecer a estrutura financeira da organização criminosa e combater a expansão do grupo no Rio de Janeiro. Nesta quinta-feira, a Polícia Federal também deflagrou uma operação chamada La Bomboneira para desarticular uma organização criminosa especializada no tráfico internacional de drogas por meio de aviões de pequeno porte.
2: Foram cumpridos 31 mandados judiciais, sendo 12 de prisão preventiva, 6 de prisão temporária e 13 de busca e apreensão no Paraná e no Rio Grande do Sul.
3: As investigações começaram após o monitoramento de aeródromos e a apreensão de 35 quilos de cocaína no aeroporto regional Hugo Cantegiani, em Caxias do Sul, Rio Grande do Sul, em outubro de 2023.
2: Segundo a Polícia Federal, o grupo utilizava aviões particulares e fretados para transportar drogas e mantinha um esquema de movimentação financeira para pagar as cargas de cocaína e ocultar bens de luxo adquiridos com dinheiro do crime.
3: A justiça também determinou o bloqueio de bens, imóveis e ativos financeiros que somaram cerca de 4 milhões de reais. Os investigados passam a responder por tráfico internacional de drogas, lavagem de dinheiro e organização criminosa.
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2: A Justiça de São Paulo condenou uma igreja evangélica a pagar R$100 mil por danos morais coletivos após a divulgação de uma publicação que associava a pedofilia à comunidade LGBTQIA+.
3: A decisão atendeu a uma ação movida pelo Ministério Público que considerou a mensagem discriminatória e capaz de estimular o preconceito.
2: Segundo a sentença, não há qualquer base científica ou jurídica que relacione orientação sexual ou identidade de gênero a crime de pedofilia.
3: Para a justiça, a publicação extrapolou a liberdade religiosa e de expressão ao disseminar conteúdo considerado ofensivo e estigmatizante contra a população LGBTQI+.
2: Além da indenização de R$100 mil, a igreja também foi obrigada a retirar o conteúdo das redes sociais. A instituição informou que pretende recorrer da decisão.
3: Nova lei do frete rodoviário de cargas entra em vigor.
14: A lei que altera as regras do piso mínimo do frete rodoviário já está em vigor. O texto chegou ao Congresso Nacional em março na forma de medida provisória e só foi aprovado no dia 14 de julho, às vésperas do prazo para perder a validade, e convertido em lei agora com a sanção e publicação no Diário Oficial da União nesta quinta-feira. Isso após pressão dos caminhoneiros que pediam mais medidas para fazer o piso mínimo do frete ser respeitado. Segundo o Ministério dos Transportes, 20% das operações não cumpriam a tabela. De acordo com a nova lei, a Agência Nacional de Transporte Terrestre calcula o valor mínimo do frete a partir da distância, veículo, combustível, tipo da carga e outros fatores. A tabela atualizada deve ser divulgada nos dias 20 de janeiro e 20 de julho de cada ano. O texto sancionado prevê um gatilho de reajuste mais rápido se o diesel oscilar 5% para cima ou para baixo. Nesse caso, a NTT tem 3 dias úteis para publicar o novo valor. Um instrumento importante é a obrigatoriedade do CIOT, o Código Identificador da Operação de Transporte. O documento deve conter todos os dados do serviço, do contratante, do contratado e os valores. Sem ele, o caminhão não pode sair da garagem. Se o valor do frete não obedecer ao piso mínimo, ele não é emitido. O descumprimento gera multa de R$ 10.500. Outras penalidades previstas, em caso de reincidência, são a suspensão temporária da atividade até o cancelamento do registro da empresa. As multas podem ser aumentadas até R$ 1 milhão para quem insistir em pagar abaixo da tabela.
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2: Um inspetor de alunos de uma escola municipal de Itanhaém, no interior de São Paulo, passou a ser investigado pela Polícia Civil por suspeita de estupro de vulnerável contra alunos de 5 anos de idade.
3: O caso veio à tona após denúncias feitas por familiares das crianças.
2: Segundo a investigação, além dos supostos abusos sexuais, o funcionário também é investigado por ameaças contra as crianças que teriam sido intimidadas para não contar o que havia acontecido.
3: As vítimas foram submetidas a exames e acompanhamentos especializados, enquanto seus depoimentos foram colhidos por equipes da polícia e da Rede de Proteção à Infância.
2: Agora, até o momento, o nome do inspetor não foi divulgado oficialmente e o G1 preservou a identidade do investigado, assim como os nomes das vítimas e da escola, em razão de sigilo das investigações e da proteção às crianças.
3: A Prefeitura de Itanhaém informou que o servidor foi afastado das funções e que está colaborando com as autoridades. A polícia segue apurando o caso.
2: Justiça do Rio aumenta penas dos assassinos de Marielle e Anderson.
15: Os ex-policiais militares Rony Lessa e Elcio Queiroz, condenados pelos assassinatos da vereadora Marielle Franco e do motorista Anderson Gomes, além da tentativa de homicídio da assessora Fernanda Chaves, tiveram as penas aumentadas por decisão do Tribunal de Justiça do Rio de Janeiro. Com a decisão, Rony Lessa teve a pena elevada de 78 anos e 9 meses para 81 anos e 10 meses de prisão, enquanto Elcio Queiroz passou de 59 anos e 8 meses para 76 anos e 6 meses de prisão. A decisão atende a recursos do Ministério Público do Rio de Janeiro. O MP alegou que a sentença não havia considerado circunstâncias relevantes para a dosimetria da pena, como os disparos em via pública, em um local de intensa circulação, o planejamento da ação e a grande repercussão internacional do crime. A tentativa de homicídio de Fernanda Chaves também foi ressaltada, já que a assessora sobreviveu por pouco ao conseguir se abaixar a tempo no interior do veículo. Além disso, o MP sustentou a necessidade de aumento das condenações para assegurar a correta aplicação dos critérios legais de individualização da pena. Rony Lessa e Elcio Queiroz foram condenados em outubro de 2024 por duplo homicídio triplamente qualificado, tentativa de homicídio e receptação. O crime aconteceu em 2018 no Rio de Janeiro, na região central da cidade. Também foram condenados como mandantes do crime os irmãos Domingos Brazão, conselheiro do Tribunal de Contas do Rio de Janeiro, e Chiquinho Brazão, ex-deputado federal, ambos com pena de 76 anos de prisão.
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2: A Polícia Civil de Mato Grosso informou que a principal linha de investigação aponta que o assassinato do cabo da Polícia Militar Renato Oliveira Aragão, de 32 anos, teria sido motivado por um relacionamento amoroso entre a vítima e a esposa do suspeito, caracterizando um possível crime passional.
3: O crime ocorreu na noite de 4 de agosto em Várzea Grande, Mato Grosso, enquanto Renato ministrava uma aula de jiu-jitsu em um projeto social do 25º Batalhão da PM, realizado em um CRAS.
2: O suspeito Jonathan Vieira dos Santos, de 33 anos, invadiu o local armado e efetuou diversos disparos contra o policial, na frente de dezenas de crianças, entre elas o filho da vítima, de apenas 8 anos. Renato chegou a ser socorrido, mas morreu no hospital.
3: Após os disparos, os próprios alunos e pessoas que estavam no projeto conseguiram imobilizar Jonathan Vieira dos Santos até a chegada da Polícia Militar e realizou a prisão em flagrante. Durante o interrogatório, o suspeito preferiu permanecer em silêncio.
2: Segundo o delegado Rogério Gomes, testemunhas e pessoas próximas aos envolvidos relataram que o cabo Renato mantinha um relacionamento com a esposa de Jonathan, versão que também foi confirmada por outros depoimentos colhidos durante a investigação.
3: O suspeito foi autuado por homicídio qualificado, com as agravantes de meio cruel e recurso que dificultou a defesa da vítima, e permanece à disposição da justiça.
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2: Golpe da antena falsa. Criminosos bloqueiam sinal de operadoras para tirar dinheiro de vítimas.
3: A receita da Warner Bros. Discovery fecha 8,72 bilhões de dólares no segundo trimestre.
2: Unicef alerta sobre fome e mortes de crianças na faixa de Gaza.
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3: Unicef alerta sobre fome e mortes de crianças na faixa de Gaza.
20: 300 dias do cessar-fogo que suspendeu as operações militares na faixa de Gaza, nas ações do exército israelense contra os combatentes do Hamas. Mas o Unicef estima que pelo menos 300 crianças foram mortas desde o anúncio do acordo. Segundo o Fundo das Nações Unidas para a Infância, mais bebês estão nascendo prematuros de mães em situação de fome, enquanto uma geração de jovens cresce sem educação e serviços básicos. A porta-voz do Unicef, Louise Waterridge, disse que não há incubadoras suficientes nos hospitais para os prematuros. Em alguns casos, até 3 bebês compartilham o mesmo equipamento.
21: Desde que o cessar-fogo foi anunciado em outubro, uma criança foi morta, em média, todos os dias por mais de 8 meses. As crianças em Gaza deram seus primeiros passos entre os escombros, pronunciaram suas primeiras palavras sob o som ensurdecedor de bombas e ataques e não conheceram nada além de guerra, deslocamento e perda. A infância não deveria começar em modo de sobrevivência.
20: O número de mortes desde o cessar-fogo em 10 de outubro passa dos 1.200 palestinos. Nesta semana, foi realizado um funeral coletivo com os restos mortais de 112 pessoas de uma mesma família resgatados dos escombros dos ataques israelenses. Mais de 2 milhões de pessoas vivem hoje, principalmente na cidade de Rafah, ao sul de Gaza, entre prédios destruídos e lixo não removido. Elas estão confinadas em um terço do que era a faixa de Gaza antes do conflito. O exército israelense ocupa praticamente todo o litoral. Soldados ergueram uma linha de separação com blocos de concreto. E autoridades palestinas em Gaza disseram que o acordo anunciado na semana passada pelo presidente dos Estados Unidos, Donald Trump, para desarmar o Hamas, está desconectado da realidade, segundo a agência Reuters. Principalmente após Israel ter matado 18 palestinos em um único dia de bombardeio no domingo passado.
2: Criminosos passaram a utilizar uma nova modalidade de fraude, conhecida como golpe da antena falsa.
3: O esquema consiste na instalação de equipamentos que bloqueiam temporariamente o sinal das operadoras de telefonia, fazendo com que os celulares próximos fiquem sem conexão.
2: Quando a vítima perde o sinal, os golpistas entram em contato por outros meios, se passando por funcionários de bancos ou de centrais de atendimento.
3: Durante a abordagem, convence a pessoa a fornecer senhas, códigos de autenticação ou a realizar transferências bancárias, alegando problemas de segurança na conta. A recomendação é entrar em contato diretamente com o banco pelos canais oficiais antes de realizar qualquer procedimento.
2: A Polícia Civil investiga o esquema e orienta que, ao perceber a perda repentina do sinal de celular, especialmente em áreas urbanas, o usuário desconfie de ligações ou mensagens solicitando dados bancários.
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3: No Rio, a entidade alerta para riscos do exercício ilegal da medicina.
4: O exercício ilegal da medicina continua sendo motivo de preocupação no Rio de Janeiro. Dados do Conselho Federal de Medicina mostram que o estado registrou 937 ocorrências relacionadas a essa prática entre 2012 e 2023. Esse número, no entanto, pode ser ainda maior, pois muitos casos deixam de ser registrados por medo, constrangimento ou desconhecimento dos canais de denúncia. Segundo dados da Polícia Civil, o Rio concentra quase um terço dos registros de exercício ilegal da medicina no país. Grande parte das ocorrências envolve procedimentos estéticos invasivos realizados por pessoas sem qualificação técnica ou autorização legal para exercer a profissão. O tema já foi debatido nesta semana durante a Jornada Carioca de Cirurgia Plástica, promovida pela Sociedade Brasileira de Cirurgia Plástica no Rio de Janeiro. A entidade fez um alerta sobre os riscos dessas práticas e cobrou medidas mais rigorosas para proteger a população. De acordo com os especialistas, intervenções invasivas, sejam estéticas ou não, exigem avaliação clínica, conhecimento anatômico, domínio das técnicas, planejamento adequado e capacidade de lidar com possíveis complicações. Em nota, a sociedade afirmou que quando esses procedimentos são realizados por pessoas sem formação médica e habilitação profissional, aumentam significativamente os riscos de infecções graves, deformidades permanentes, perda de funções do organismo e até mortes. Outro ponto destacado pela instituição é que esse tipo de intervenção deve ocorrer apenas em ambientes preparados para garantir a segurança dos pacientes. Os locais precisam contar com estrutura adequada para prevenção de infecções, atendimento de emergência e equipamentos de suporte à vida em caso de intercorrências. A Sociedade Brasileira de Cirurgia Plástica reforça que consultórios e clínicas de estética em geral não dispõem dessas condições. Por isso, a orientação à população é verificar antes de qualquer procedimento se o profissional está regularmente registrado nos conselhos de medicina e possui formação adequada. A entidade cidade também incentiva a denúncia de irregularidades aos órgãos competentes para ajudar a combater a atuação de falsos profissionais e evitar novas vítimas.
2: A Polícia Civil da Bahia já identificou dois adolescentes como autores dos vídeos pornográficos falsos criados com inteligência artificial usando a imagem de uma professora de 47 anos em Feira de Santana.
3: Segundo a investigação, um dos envolvidos era aluno da vítima.
2: Os vídeos foram publicados em uma plataforma de conteúdo adulto e somavam cerca de 27 mil visualizações quando a professora descobriu o crime em julho. A polícia informou que já identificou o computador utilizado para produzir o material e que o inquérito está na fase final.
3: A delegada Clécia Vasconcelos, titular da Delegacia para o Adolescente Infrator, DAI, afirmou que os responsáveis foram identificados e responderão conforme prevê a legislação.
2: Em entrevista, a professora relatou o impacto emocional do caso, dizendo que sentiu medo, angústia e indignação ao descobrir que sua imagem havia sido usada sem autorização em um vídeo pornográfico falso criado por inteligência artificial.
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3: Resíduos agrícolas podem ser usados na produção de hidrogênio verde.
0: O estudo que investiga o uso de resíduos agrícolas na produção de hidrogênio verde é de autoria do estudante do curso de Engenharia de Energias da UFRB, Elias Neto. A pesquisa mapeou resíduos da produção de cana-de-açúcar, dendê e mandioca na Bahia. O objetivo é mostrar como materiais que seriam descartados podem ganhar uma nova utilidade. A pesquisa avalia diferentes rotas tecnológicas para transformar a biomassa em hidrogênio e identificar quais resíduos têm maior potencial e quais processos apresentam melhores resultados em eficiência energética e redução das emissões de carbono.
6: A gente fez essa quantificação de acordo com o potencial de produção anual para que a gente tivesse um mecanismo onde não teria impacto desde a produção agrícola, caso ela se interrompesse, né, já que a gente está falando de resíduo, seria daquele resíduo final após utilizado. Então a gente considera essa variável de continuidade ao longo dos meses, a gente considera as regiões e considera também as energias renováveis de cada uma dessas regiões para a produção.
0: O trabalho é orientado pela professora Consuelo Cristina Silva, doutora em Engenharia Química.
22: Com esse levantamento, a gente já consegue desenhar a inserção da Bahia, né, no mapa da transição energética do país, com uma contribuição muito grande, além da energia eólica e da energia solar, também com a energia química, né? Além da questão do hidrogênio, a gente já conseguiu, por esse mapeamento que Elias fez, determinar quais regiões têm potencial para produção de bioetanol. Então, assim, para a instalação de uma usina de bioetanol, por exemplo.
0: A pesquisa terá novos desdobramentos. A expectativa é que os resultados contribuam para o desenvolvimento de projetos que transformem resíduos agrícolas em fonte de energia. Para conhecer os detalhes da pesquisa, acesse o site revistagel.com.br.
3: A Warner Bros. Discovery registrou uma receita de 8,72 bilhões de dólares no segundo trimestre de 2026, resultado abaixo das expectativas do mercado.
2: O desempenho foi prejudicado pela queda nas bilheterias dos cinemas e pela redução das receitas com publicidade.
3: A divisão de estúdios foi a mais afetada, com queda de 39% na receita. Filmes como Mortal Kombat 2 e Supergirls tiveram um desempenho inferior ao esperado, sem repetir o sucesso de produções lançadas no ano anterior.
2: A empresa também sofreu com a perda dos direitos de transmissão da NBA, o que contribuiu para uma queda de 22% nas receitas publicitárias, somada ao declínio de audiência da TV por assinatura nos Estados Unidos.
3: Apesar do resultado fraco, a Warner aposta em uma recuperação no segundo semestre com os lançamentos de Tiger e Duna, parte 3, além do crescimento da plataforma HBO Max, que apresentou expansão internacional.
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2: Parceiro estratégico, Marrocos suspende tarifa de importação de carnes.
14: O Marrocos suspendeu as tarifas de importação de carnes de todos os países até o fim deste ano. O país africano foi o segundo maior comprador de bovinos vivos brasileiros nos primeiros 4 meses deste ano, segundo o Ministério da Agricultura e Pecuária. De acordo com a nota do Ministério, a retirada da sobretaxa atinge ovinos vivos, como ovelhas e carneiros, e a carne dessa espécie, além de carne bovina, caprina e de camelos. A medida pretende ampliar o abastecimento interno de carnes vermelhas no Marrocos, que viu o rebanho ser reduzido em 30% no ano passado por causa da seca e do aumento dos custos com a alimentação animal. O comércio entre os dois países segue regras semelhantes para bovinos vivos, ou seja, sem tarifa dentro de limites anuais, que neste ano são de 300 mil cabeças. No ano passado, as exportações brasileiras de bovinos vivos para o Marrocos somaram US$213 milhões, 5 vezes o valor registrado em 2024. Em 2025, quase metade das importações marroquinas do produto teve origem no Brasil. Da Rádio Nacional em Brasília, Gabriel Brum.
2: Esporte. Bom, vamos agora chamar o nosso querido amigo Tony Silva com as informações esportivas para esta sexta-feira. Olha, Tony, agora é com você, vai lá.
7: Fala aí, meu querido Douglas. Ah, tem muita gente feliz, sim, meu irmão, com os resultados de ontem. Eu estou chegando no Rádio Fatos nesta sexta-feira, dia 7 de agosto, para falar que ontem à noite mais 2 equipes garantiram presença nas quartas de final da Copa do Brasil. O Internacional foi à Neoquímica Arena com a vantagem de poder perder até por 1 gol de diferença e isso aconteceu. O Corinthians venceu, mas não se classificou. 2-1 e o Internacional segue na competição. Já o Vitória não deixou dúvida nenhuma. Tinha que vencer por 3 gols de diferença e venceu foi por 4. 4-0 no Atlético Paranaense, a equipe baiana segue na competição. E esses dois vão se juntar Atlético Mineiro, Cruzeiro, Grêmio, Palmeiras, Santos e Vasco. O sorteio para as quartas de final vai acontecer na próxima terça-feira, dia 11, às 11 horas da manhã, na sede da CBF, no Rio de Janeiro. E como é que vai funcionar esse sorteio? 8 bolinhas, as 8 equipes no mesmo pote. Mexeu, tirou, para ver quem pega quem. Isso quer dizer que no sorteio pode cair clássico, pode dar Palmeiras e Santos, por exemplo, Cruzeiro e Atlético Mineiro, até um Grenal, né? O Grêmio e o Internacional. É esperar para ver o sorteio na próxima terça-feira. O que é certo é que essas 8 equipes, cada uma, já tem no bolso R$4 milhões. E aquelas que passarem para a semifinal, aí entra mais R$9 milhões. Esta é a Copa do Brasil, chegando à sua reta final. E como nos estádios dessas 8 equipes tem lá o sistema para usar as câmeras do impedimento semiautomático, a CBF confirmou que a partir desta fase na Copa do Brasil, esse sistema de tecnologia será utilizado. Agora, dá uma parada na Copa do Brasil e nesse final de semana será a vez do Brasileirão voltar nas séries A, B, C e D. Hoje, por exemplo, a 21ª rodada da Série B vai começar com 2 jogos. 7:30 da noite no Germano Krieger, Operário e São Bernardo. E às 8:30 da noite no Castelão, Ceará e Ponte Preta. O G6 da Série B, a 2ª divisão, tem Criciúma, Juventude, Operário, Fortaleza, Vila Nova e Novo Horizontino. Eu desejo a você um ótimo final de semana, mas segunda-feira eu volto, ó, recheado de resultados. Teremos também a volta do Campeonato Brasileiro da Série A com jogos no sábado e no domingo. Aproveita o final de semana. Um grande abraço a todos e até segunda-feira.
2: Bem, termina aqui a edição de hoje do Jornal Rádio Fatos, hoje sexta-feira.
3: A todos uma excelente sexta-feira e até a nossa próxima edição.
2: Valeu, pessoal, pela companhia, pela audiência, pelo carinho de sempre e até a próxima edição, viu? Tchau, tchau. 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
3: Olá, bom dia, ouvintes da FM 105. Está começando agora o programa Canal Aberto, com as principais informações da UERN. Eu sou Rosalba Moreira e comigo na apresentação está Bia Gurgel. Bom dia, Bia.
4: Bom dia, Rosalba, e bom dia, ouvintes que nos acompanham nesta sexta-feira. Vamos saber quais são os destaques de hoje.
3: Seminário de Ambientação Acadêmica recepciona estudantes no semestre 2026.2.
4: Confira os preparativos para a 20ª edição da Feira do Livro de Mossoró.
3: E mais, entenda como funcionam as canetas emagrecedoras e os riscos de usá-las sem acompanhamento médico.
4: As aulas do semestre 2026.2 iniciaram na última segunda-feira, dia 3 de agosto, em todos os campi da UERN. E como forma de recepcionar os alunos, em especial os novatos, a PRAE, Pró-Reitoria de Assuntos Estudantis, realizou mais uma edição do SAMBA, Seminário de Ambientação Acadêmica.
3: Trata-se de um momento de acolhida, contando com apresentações culturais, amostra dos projetos de ensino, pesquisa e extensão, gincanas, brindes, sorteios, feirinha, entre outras atrações.
4: O evento aconteceu em todos os campi da UERN, onde houve ingresso de alunos novatos neste semestre. É o que informa a pró-reitora de Assuntos Estudantis da UERN, Ana Angélica Nogueira.
5: E nesse semestre nós estamos recebendo cerca de 640 estudantes do Campus Central, Campus Mossoró, Campus Caicó, Campus Natal e Campus Pau dos Ferros. E nesse momento a gente já traz para os estudantes mais novidades, as primeiras oportunidades. Nós temos lançamento de edital, com mais de 500 vagas disponibilizadas para todos os 6 campi da universidade. Então, nesse momento de acolhimento, de recepção, de ambientação acadêmica, nós que fazemos a Pró-Reitoria de Assuntos Estudantis, não poderíamos deixar de fazer essa recepção, de acolher os nossos estudantes e de mostrar a ele como é bom fazer parte da família da Universidade do Estado do Rio Grande do Norte.
3: Em Mossoró, o samba aconteceu na terça-feira, dia 4, nos turnos matutino, vespertino e noturno. Bruno Aires, estudante do primeiro período de Letras Língua Portuguesa, comentou sobre essa acolhida.
6: Muito legal, muito interessante. Quando eu descobri que ia ter o samba, eu fiquei muito animado, porque eu não esperava que ia ter e estou muito feliz. E pelo que me contaram do samba, é realmente, como disseram, um momento muito acolhedor, muito quentinho, você ter esse quentinho. E como eu já conheço algumas pessoas daqui da UERN, é muito legal rever pessoas que eu já conhecia de antes também.
4: Arthur Gabriel também está ingressando no curso de Letras Português. Ele aprovou a realização do samba e falou sobre as expectativas para a sua trajetória acadêmica na UERN.
7: Ah, o samba é maravilhoso. Já tinha vindo uma edição ano passado, sem ser estudante, e estou vindo novamente, então, maravilhoso. A expectativa é a melhor possível, porque é descobrir coisas novas, conversando com os colegas também. Então, a expectativa é a melhor possível para esses 4 anos que estão por vir.
3: O samba também foi realizado em Natal, no dia 5 de agosto, e em Caicó e Pau dos Ferros, no dia 6 de agosto.
4: Além do samba, outro momento marcante nesta semana foi a aula magna, ministrada por Luiz Fernandes Dourado. O evento aconteceu de forma online e debateu o tema O Futuro da Universidade Pública Brasileira. Inovação, qualidade e compromisso social.
3: Ao reunir docentes, técnicos e estudantes, a aula magna reforçou a importância do diálogo coletivo sobre os rumos da educação superior.
4: A Faculdade de Educação da UERN recebe a 20ª edição da Feira do Livro de Mossoró na próxima semana, entre os dias 12 e 14 de agosto.
5: O coordenador da feira, Hilder Medeiros, comenta sobre mais um ano de parceria com a UERN.
8: Esta é a 20ª edição da Feira do Livro de Mossoró, a 5ª edição que a gente faz nessa parceria com a UERN. Ela começou em 2022, logo após a pandemia, na FACEM. Fizemos duas edições lá e as duas últimas foram na Faculdade de Educação. É uma parceria que deu tanto certo que a gente está fazendo agora a 5ª edição do evento, novamente na Faculdade de Educação, que abriu não apenas as salas de aula para acolher os expositores, as livrarias e editoras, mas também abriu seus espaços de formação, laboratório, brinquedoteca, sala de leitura, para incorporar esses espaços à própria estrutura do evento. Não apenas o espaço físico, mas também professores e alunos que se integraram com seus projetos.
4: A feira contará com livros infantis e juvenis, clássicos, lançamentos, obras acadêmicas, HQs, cordéis e publicações independentes. Além disso, a programação também contará com rodas de conversa, sessões de autógrafos e encontros entre autores e leitores. Hilder Medeiros comenta sobre a novidade desta edição.
8: Esse ano temos algo bem curioso. 100% dos autores, já todos os autores e autoras, escritores e escritoras, estão pisando pela primeira vez no palco da feira. E são dois principais palcos, que é o palco das letras, aquele que é aberto 100% para a comunidade e sempre funciona à noite, e o espaço da sala dos autores independentes. São escritores, homens e mulheres, que vão estar lá apresentando suas obras, vendendo seus livros e interagindo diretamente com o público.
5: Durante todos os dias, o evento acontece das 8 da manhã às 9 horas da noite, sem pausa. Então, já organize seus horários para conferir essa programação dedicada à cultura, literatura e conhecimento.
4: A UERN será palco de um dos principais encontros voltados aos estudos da linguagem no Estado. Entre os dias 26 e 28 de agosto, o Campus Mossoró recebe a 6ª edição do CONLID, Colóquio Nacional de Linguagem e Discurso.
5: Neste ano, o evento traz como tema Discursos, Sujeitos e Desafios do Presente, propondo reflexões sobre questões que fazem parte da realidade atual. A programação inclui palestras, minicursos, apresentações de trabalhos científicos, mesas temáticas e atividades culturais, reunindo pesquisadores, estudantes e profissionais da área de letras e de áreas afins. A professora Pamela Rochelle, uma das coordenadoras do evento, conta mais sobre a programação.
9: É um evento que tem como propósito reunir alguns dos principais nomes dos pesquisadores e estudiosos do campo do discurso, mas não só do campo do discurso, também temos convidados de outras áreas, como da literatura, por exemplo. Entre os principais convidados esse ano do nosso evento, nós vamos ter a professora doutora Maria do Rosário Gregolin, que é uma pesquisadora renomada no campo dos estudos discursivos, né? Ela é da Unesp, também vamos ter o professor Carlos Piovesan, da UFSCar, professora Luzmara Cursino, da UFSCar, professora Regina Baracuí, da UFPB, são nomes que estão aí atuando na pesquisa no campo da análise do discurso no Brasil, além de diversos outros convidados e outras instituições e da própria UERN.
4: O colóquio é realizado pelo Grupo de Estudos do Discurso da UERN e tem a proposta de promover debates sobre temas como políticas educacionais, relações de trabalho e os desafios da vida em sociedade.
5: Serão 3 dias com palestras, eixos temáticos, apresentações de pôsteres, minicursos e atividades culturais. Segundo Pamela, a procura foi tão grande que foi necessário ampliar o prazo de inscrição.
9: A expectativa para a nossa 6ª edição é a melhor possível, né? Antes do encerramento das inscrições do prazo final, das inscrições, nós já tínhamos mais de 300 inscritos, por isso decidimos prorrogar também até o dia 10 de agosto, devido à grande demanda, à grande procura. Acreditamos

0: Agora você vai conferir uma entrevista especial que preparamos falando sobre canetas emagrecedoras. Vamos entender como elas funcionam e, principalmente, quais os riscos de utilizá-las sem orientação médica. Vamos conferir!
1: Nos últimos anos, as chamadas canetas emagrecedoras ganharam grande destaque e passaram a fazer parte das conversas sobre perda de peso. Essas canetas representam um importante avanço no tratamento de doenças como a obesidade e o diabetes tipo 2, quando utilizadas de forma correta, com indicação médica e acompanhamento adequado. Ao mesmo tempo, o aumento da procura por esses medicamentos também trouxe um alerta: o uso indiscriminado, sem prescrição e sem avaliação clínica, o que pode causar efeitos adversos. Mas afinal, o que são essas canetas? Como elas atuam no organismo? Quem realmente pode utilizá-las? Para esclarecer essas e outras dúvidas, vamos conversar agora com a médica endocrinologista, doutora Patrícia Jovelina. Doutora, seja bem-vinda.
2: Obrigada pelo convite, quero saudar todos vocês e os ouvintes do Canal Aberto.
1: Doutora, eu já começo perguntando, em quais casos as canetas emagrecedoras elas são indicadas e como é que elas agem no organismo de uma pessoa?
2: Então vamos começar falando sobre como elas agem. Então essas canetas emagrecedoras, elas são remédios que a gente chama de agonistas do GLP-1 e do GIP. O que é isso? Né? Esses nomes tão diferentes. São hormônios que o nosso corpo produz normalmente. E essas canetas, elas simulam, né, esses mesmos hormônios. Então, a gente tem dois tipos de canetas. Temos as canetas que são agonistas só do GLP-1, que é o Victoza, o Saxenda, o Ozempic, o Wegovy. E temos as canetas que, além desse hormônio de GLP-1, tem também faz também o efeito do GIP, que é o famoso Monjaro, que é a tirzepatida. Então, a gente tem esses dois tipos de caneta no mercado. Esses hormônios, normalmente no nosso corpo, eles agem dando saciedade, diminuindo o esvaziamento gástrico e, por conseguinte, diminuindo o ganho de peso. São substâncias que são secretadas no nosso intestino. Então, essas canetas, elas aumentam o nível desses hormônios. E no pâncreas, elas aumentam a ação da insulina e diminui a ação do glucagon. Então, por esse efeito de aumentar a ação da insulina, elas foram lançadas inicialmente para tratar diabetes. Né? Desde 2005 para 2006 já existem essas canetas. É interessante que quando a gente fala que é desde essa época, o povo tem um susto, né? Que a gente acha que é de 2 anos para cá. Não. Foi lançada a primeira caneta, que era a exenatida, não existe mais hoje, em 2005. A Anvisa aprovou no Brasil. E naquela época ela era aprovada só para tratamento de diabetes. Essas canetas foram aprovadas para obesidade recente, de 2 anos para cá. Foi quando aconteceu esse boom, né, nas canetas, quando as pessoas começaram a conhecer. Mas a gente que é especialista, a gente já passa desde o início dos anos 2000. Quem deve usar? Como eu já falei, inicialmente, né, foi lançado para diabetes, então pode ser usado para diabetes tipo 2. E diabetes tipo 2, 80% é associado à obesidade, tá, que é a outra indicação da caneta hoje, né? E o que é a obesidade? Obesidade, né, de uma maneira mais técnica, a gente pode falar que é quando você tem um IMC alto. O que é IMC? Aquela formulazinha do peso sobre a altura ao quadrado. O normal é até 25. Entre 25 e 30 é sobrepeso e acima de 30 é obesidade. Então, hoje é indicado para IMC a partir de 30, que é a obesidade, mais o sobrepeso, que seria em torno de 27, é o ponto de corte para usar. Se você tiver doenças associadas, você pode usar. E diabetes tipo 2, independente, né, de peso, de tudo, é uma indicação.
1: Mas sempre ressaltando, né, com avaliação médica. Não é você se olhar no espelho e achar que eu estou obesa, então vou atrás de uma caneta emagrecedora. Não, tem que ter, passar ali por orientação médica.
2: Isso, eu costumo dizer, Rosalba, que é assim. Quem vai usar essas canetas? Isso eu expliquei de uma maneira técnica, né? Pelo IMC e as comorbidades. Mas quem vai usar? Primeiro, a gente tem que responder sim para 3 perguntas. Primeira pergunta, você precisa? Aí quem vai diagnosticar se você precisa? O médico, especialista. Você vai lá, vê direitinho, vê se está nessas indicações que eu falei. Segundo, você pode usar, aí a gente vai ver se o paciente não tem contraindicação.

0: Explicação. Então, a gente vai ver isso através de quê? Tanto do exame físico como dos exames laboratoriais e a própria história do paciente. Se ele pode, às vezes ele não pode tomar medicação. E a terceira pergunta que você deve responder sim é se você quer usar, né? Essa aí parece que todo mundo responde sim. Entendeu? Então, assim, na verdade, diante dessas perguntas, quem vai indicar é uma consulta médica, o paciente fazendo tudo direitinho, fazendo os exames e a gente contextualizando se realmente o paciente precisa. E não da maneira que está sendo usada. Eu costumo dizer que essas canetas é o que tem de melhor na medicina hoje e pior. Melhor por quê? Porque foi um grande avanço no tratamento da obesidade. Por outro lado, eu nunca vi uma coisa tão banalizada. Em qualquer esquina você compra. Né? A falsificada, a que vem não sei de onde, ninguém sabe a origem, que não é regulamentada pela Anvisa. Essas canetas, elas precisam de refrigeração. É como insulina. Essas canetas vendidas, a maioria não tem refrigeração. Então, quer dizer, não tem o transporte adequado, não tem a conservação adequada, e a gente não sabe nem o que é que tem lá dentro, né? Esse é o grande problema das canetas.
1: Doutor, em relação ainda às pessoas com obesidade, em quais casos realmente é indicado o uso da caneta? Em quais casos vale a pena, vamos dizer assim, investir na dieta, com atividade física? Como diferenciar cada situação?
0: Então, hábitos de vida saudáveis você vai ter que ter a vida toda, como qualquer pessoa deveria ter, né? Então, assim, ir para um nutricionista, ir para uma academia, um educador físico, uma caminhada, isso aí você vai ter independente se você vai usar remédio ou não. Então, assim, a gente vai, dependendo do caso, a gente vai avaliar. Se é uma pessoa que está com sobrepeso, nunca tratou, né? Começou agora, a gente vai dar a chance de ser só mudança de estilo de vida. Mas é aquela pessoa que chegou, já tratou tudo, nunca deu certo, teve falência terapêutica com outras medicações, não consegue emagrecer só com a mudança do estilo de vida, aí a gente passa, se os exames permitirem. Um grande avanço dessas canetas em relação às outras medicações de obesidade é que as outras medicações, elas podiam dar problema no coração, elas podiam dar problema no cérebro, piorar a ansiedade, depressão, que a maioria do povo, né, acaba tendo algum desses problemas. Essas canetas, elas não só não pioram, como elas melhoram. Melhoram o coração, elas têm uma ação, além da perda de peso, de melhorar o coração, de melhorar os rins, melhorar a pressão arterial. Então, tudo isso é uma coisa que, né, engrandece essa medicação. Porque antes a gente tinha medicamento que atuava só na perda de peso, dando um monte de efeito colateral.
1: E a minha próxima pergunta era exatamente essa. Se, mesmo nos casos em que há essa indicação, quais são os possíveis efeitos colaterais? A senhora já falou de vários outros benefícios que elas
0: Isso.
1: também podem trazer, mas existem alguns efeitos colaterais também? Quais
0: Sim.
1: são?
0: Como efeito colateral, o mais comum que a gente vê é os efeitos gastrointestinais. Como ele age aqui no abdômen, então é náusea, tem gente que tem constipação, tem gente que tem raramente diarreia, mas prende mais o intestino. E náuseas, enjoo, tem gente que vomita, entendeu? Esses são os mais comuns. Mas a gente tem como diminuir essa ação, né, assim, desses efeitos colaterais, começando de uma maneira titulada. Não começar com a dose alta. Então, a gente começa com a dose menor e vai aumentando essa dose semanalmente. Isso é um risco muito grande para aquelas pessoas que tomam remédio de qualquer jeito, essa caneta, porque eles não botam a dose máxima, não sabem qual é a dose dela, porque quem vai saber a dose é o médico, de acordo com a situação do paciente, né? Então, eles vão para a dose máxima. Para você ter uma ideia, o Monjaro, que é a tisepatida, ela vai de 2,5 a 12 até 15. Então, a pessoa que nunca usou, o ideal é que a gente comece com 2,5, aí vai aumentando para 5, 7,5, aquela coisa titulada. A maioria das pessoas que tomam por conta própria, eles vão para 15, 10. Aí é muito alto os efeitos colaterais. Então, tem gente que vomita muito, tem muita náusea, mas o que eu tenho visto a gente fazendo dessa maneira escalonada é pouco. É leve. Geralmente nas primeiras doses, às vezes a primeira semana, na segunda já vai melhorando. Tanto que a gente já passa para o paciente um remédio para enjoo, se precisar. Hoje a gente passa remédio probiótico para se prender muito o intestino. Mas no geral, a gente fazendo assim, até que não é tão alto, não, os efeitos colaterais. É mais nas pessoas que usam por conta própria.
1: Doutora, mesmo com o uso dessas canetas, é possível que depois de algum tempo esses pacientes que emagreceram voltem a ganhar peso? O que fazer para evitar isso, para evitar que lá na frente esse paciente ganhe peso novamente?
0: Obesidade é uma doença crônica por resto da vida. Mesmo que você faça uma cirurgia bariátrica, você não tem cura. Eu sempre falo isso para o meu paciente, obesidade não tem cura, tem controle. Então, assim, você tem que fazer o tratamento de uma maneira geral, né, da equipe multidisciplinar. Mudança de estilo de vida, dieta, exercício, porque muitas vezes a pessoa tira a medicação, tira a dieta, tira o exercício e bota a culpa na medicação. Então, assim, a gente partindo desse princípio, que é uma doença para o resto da vida, a gente vai tratar para o resto da vida. Certo? Agora, tem pessoas que conseguem ficar sem tomar ininterruptamente a caneta, só em casos de recaída, tem pessoas que a gente desmama, tem pessoas que vai ficar tomando por resto da vida.
1: Outro ponto bastante discutido também é o desabastecimento. O uso indiscriminado dessas canetas pode dificultar o acesso de pacientes com diabetes e obesidade que realmente precisam dessa medicação?
0: Rosalba, assim, as canetas que a gente está falando aqui, defendendo com unhas e dentes, né? Vocês estão vendo minha postura, são as originais. São as da farmácia. Né? A farmácia direitinho, você compra com receita. Graças a Deus, a Anvisa emitiu nota, né? Ministério da Saúde, que precisa de receita. A original nas farmácias. Então, isso já coibiu bastante. Então, assim, eu não vi muito esse desabastecimento das originais, depois da receita, certo? Por quê? Porque a maioria das pessoas que usam caneta hoje não compra as originais. Elas compram as do mercado paralelo. Então, hoje, se a gente for ver, tem muita gente vendendo ilegalmente essas canetas. Então, a gente vê em vários pontos, né? Em lojas, pessoas individuais mesmo estão vendendo. Então, há um mercado muito grande dessas canetas, que elas vêm geralmente do Paraguai. Então, assim, eu não vejo mais o desabastecimento depois da necessidade de duas vias da receita. E o outro lado, né, o mercado ilegal cresceu tanto que contrabalanceia. Mas antes disso, realmente era desabastecido. Quando não tinha do mercado paralelo, tinha só das farmácias e não precisava de receita, era assim, chegava de 7 horas da manhã, de 8 horas não tinha mais.
1: É, doutora, agora eu queria uma dica, né? Com tanta informação circulando nas redes sociais, como o paciente pode identificar orientações confiáveis e evitar cair em promessas de emagrecimento fácil e rápido?
0: O que a gente orienta é procurar médicos especialistas na doença em questão aqui, que é a obesidade, né? Quem é o médico que trata a obesidade? É o endocrinologista. Então, procurar um endocrinologista que tenha RQE. O RQE é um registro de qualificação de especialista. São os médicos que realmente são especialistas. E existe uma maneira bem simples de você descobrir se o médico ele tem RQE. Você entra no Google, bota lá Conselho Federal de Medicina, busca por médico. Aí lá você bota o nome do médico e o estado. Envia, é impressionante, porque vem a fichinha do Conselho Federal de Medicina. Vem dizendo tudo. Se ele tem especialidade, qual é o RQE dele. Então, a partir daí, você já sabe que pode confiar.
1: Bom, gostaria de agradecer, doutora Patrícia, dizer que foi muito importante aqui essa conversa, esses esclarecimentos, e deixo o espaço aberto para as suas despedidas e para o recado que você queira deixar também para os nossos ouvintes.
0: Eu que agradeço, né? É um tema muito pertinente, é um tema que está muito em evidência, e eu vejo que a maioria das pessoas erram, cai nessas histórias, porque não tem o conhecimento. E como meus pacientes falam, não sabe discernir o que está certo ou errado. É tanto vídeo na internet que a pessoa não sabe quem está falando a verdade. Então, minha mensagem final é dizer que procure um especialista do jeito que eu ensinei aqui. E lembrando que a obesidade é doença crônica, é doença genética, não tem milagre, não tem cura. E que mudança de estilo de vida tem que ter. E sempre se cercando de informações corretas com os especialistas corretos. Lembrar que quem trata aí, o médico correto de tratar isso aí é endocrinologista. E dentro dos endocrinologistas, pesquisar se aquele endocrinologista tem RQE.
2: Nós ficamos por aqui. Obrigada pela sua audiência.
1: Obrigada pela sua companhia. Estaremos de volta na próxima sexta-feira. Até lá!
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6: Você conhece o goleiro que forçou a FIFA a mudar as regras? René Higuita, conhecido como El Loco, é um dos goleiros mais icônicos da história do futebol. Famoso por revolucionar a posição com seu estilo de goleiro líbero e por suas jogadas acrobáticas. Nascido em Medellín, Colômbia, Higuita teve sua trajetória profissional iniciada no Milionários em 1985, mas tornou-se lenda no Atlético Nacional. Nesse clube, ele foi peça fundamental na conquista da Copa Libertadores de 1989, defendendo 4 pênaltis e convertendo 1 na final contra o Olímpia. Ao longo da carreira, marcou 41 gols, mas algumas fontes citam até 47, destacando-se como cobrador de faltas e pênaltis. Na seleção colombiana, ele disputou 68 partidas e foi o símbolo de uma geração talentosa ao lado de Carlos Valderrama. Nos momentos icônicos de sua carreira, são definidos 2 lances opostos que mostram o risco de sua ousadia. Um deles, a defesa do Escorpião. Em 6 de setembro de 1995, durante um amistoso contra a Inglaterra, Higuita saltou para frente e rebateu a bola com os calcanhares no ar. O movimento tornou-se um dos mais memoráveis do esporte. Eu sou Aline Linhares e este é o Tempo Vivo, aqui na 105 FM.
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9: 6h56.
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14: Bom dia! Sexta-feira, 7 de agosto de 2026. Está no ar a edição de número 1282 do Jornal Mais Mossoró, com a apresentação de Fábio Oliveira. Prefeitura inicia a pavimentação da rua Jorge Alves da Silva e realiza antigo sonho dos moradores do bairro Santa Helena. Unidade de Vigilância Zoonoses continua a vacinação contra a raiva nesta sexta e sábado na zona urbana. Mossoró alcança resultado histórico no IDEB. Detalhes agora no Mais Mossoró.
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14: A Prefeitura de Mossoró, por meio da Secretaria Municipal de Infraestrutura, SEINFRA, iniciou nesta semana a obra de pavimentação da rua Jorge Alves da Silva, no bairro Santa Helena. A obra atende a uma antiga reivindicação da comunidade e representa a realização de um sonho para dezenas de famílias que conviviam há anos com a lama no período chuvoso e com a poeira no dia a dia. A pavimentação da rua Jorge Alves da Silva soma-se a diversas obras de infraestrutura em andamento no município, executadas pela SEINFRA. Com frentes de trabalho distribuídas por vários bairros, a prefeitura segue ampliando os investimentos em infraestrutura, com serviços de recuperação asfáltica e pavimentação em paralelepípedo e piso intertravado, atendendo demandas históricas da população. A Unidade de Vigilância de Zoonoses, a UVZ, da Secretaria Municipal de Saúde, continua nesta sexta-feira, dia 7, e sábado, dia 8, a campanha de vacinação antirrábica na zona urbana do município. Ao todo, serão disponibilizados 8 pontos nos bairros da cidade para imunização de cães e gatos. Nesta sexta-feira, os pontos serão montados das 7h30 às 11 da manhã, nas UBSs Dr. José Fernandes de Melo, no bairro Lagoa do Mato, Marcos Raimundo Costa, no Belo Horizonte, Dr. Raimundo Clodovil, no Santa Júlia, além dos pontos na Rua Benício Filho, na Ilha de Santa Luzia, Praça da Formiga, no Abolição 5, e Praça dos Supermercados Queiroz, no Santa Delmira. A campanha segue neste sábado, dia 8, com pontos montados das 8 ao meio-dia, na Igreja Cristã Evangélica, no bairro Cidade Oeste, e no Conselho Comunitário do Alto de São Manuel.
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14: Mossoró alcançou resultado histórico no Índice de Desenvolvimento da Educação Básica, o IDEB, divulgado nesta quarta-feira, dia 5. O município avançou tanto nos anos iniciais quanto nos anos finais do ensino fundamental e conquistou o melhor desempenho entre os principais municípios potiguares, superando inclusive a nota da capital, Natal. O IDEB é o principal indicador da qualidade da educação no Brasil. Na prática, ele mostra se os alunos estão aprendendo o conteúdo esperado para cada etapa da escola e conseguindo avançar de ano. Quanto maior for a nota, melhor é a qualidade da educação. Nos anos iniciais, Mossoró passou de 5,6 em 2023 para 6,1 em 2025, alcançando a média nacional. O resultado ficou acima da média do Rio Grande do Norte, que foi 5,5, e de Natal, que foi 4,8. Nos anos finais, o município avançou de 4,3 para 5, alcançando também a média nacional. Mossoró superou a média do estado de 4,2 e a nota de Natal de 3,7. O resultado é fruto dos investimentos da Prefeitura de Mossoró por meio do programa Mossoró Cidade e Educação. Termina aqui mais uma edição do Mais Mossoró, com produção da Secretaria de Comunicação Social da Prefeitura Municipal de Mossoró. Siga nossas redes sociais e se mantenha informado. Um bom fim de semana a todos e até segunda-feira, se Deus quiser.
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0: Alô, minha amiga. Alô, meu amigo. Bom dia. Vamos à nossa mensagem do dia. Hoje, uma sexta-feira, dia 7 de agosto. A vida não muda de uma vez. Ela muda nas pequenas escolhas que fazemos todos os dias. Quem planta paciência, colhe resultados. Quem planta bondade, espalha esperança. E quem acorda acreditando que algo bom pode acontecer, já começa o dia na frente. Faça a sua parte, mantenha a fé e siga em frente. O melhor ainda não pode estar por vir. Ele vai chegar sim. O melhor ainda está por vir. Você pode acreditar. Fé em Deus, pé na tábua, que vai tudo acontecer. Agradecendo a Ele o milagre da vida. Estamos começando mais um programa Na Boa de Mossoró.
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sextou, né? Você tá bem? Caminho pro trabalho, pra faculdade, pra escola, levando a criançada aí, mas curtindo a 105. Muito bom, ótimo ter você aqui conosco. A partir de agora, 3 horas com música de qualidade, informação, as principais notícias da manhã. Tudo que o rádio pode lhe oferecer de bom, a gente vai tentar passar pra você por aqui, tá? É tradição, é um clássico do rádio local que você acompanha todos os dias aqui na 105. Maravilha! Então, você tá ouvindo a gente distante, tá na internet, dá um bom dia. Manda um bom dia pra gente, tá bom? BTS pra começar bem.

0: rádio que só toca música boa. Paulo Ricardo Verso, Shawn Mendes e BTS. Sextou na 105, bom demais, hein? Bonão, ótimo. Só o Mel, você com a gente aqui, ó. Maravilha, vamos às manchetes do dia. Vamos lá, as principais notícias desta manhã para você começar o dia bem informado já com as principais notícias do dia. Medicamentos reduzem até 85% internações no SUS por fibrose cística. Preço médio das refeições sobe 4,4% nos restaurantes. Você tem percebido isso? Esse aumento aí, hein? Ah, mais de 830 mil celulares foram subtraídos em 2025, foram roubados em 2025. Mas há quem relativize isso aí, viu? Não, celularzinho, tal, besteira. É, tem quem diga isso. Acredite. Famílias brasileiras perderam 62,5 bilhões para bets em 2025, meu amigo. É, rapaz, essas bets, é. Mas o governo também tem sua jogatina lá, né? Ah, você entra lá no portal da Caixa, só que tem jogo também, viu? É, não fica atrás também não, né? Esses jogos, se é para combater, combata todos logo. Motociclista morre após colidir com um caminhão na RN-118 no Vale do Açu. Baraúnas anuncia o retorno do Igor César para a segunda divisão. É, o Igor César é o rei dos acessos. O cara conseguiu 4 acessos aqui no Rio Grande do Norte, com Alecrim, com Santa Cruz, com Globo. É, o cara é bom. Aliás, o ano passado ele pegou o bonde andando já. Mas mesmo assim, colocou Baraúnas na fase final e não deu certo. Quem sabe esse ano tomara. Boa sorte ao Igor César. Mossoró prepara a 20ª, deixa eu ver aqui, Mossoró prepara feiras Bazar da Vida, Bem Mais Saúde e Decor e Vida. A primeira edição. Ainda nas notícias do dia, girando aqui com as principais notícias da manhã. É, os caras estão com piadinha aqui. O Corinthians teve acesso negado ontem. Calma, é isso mesmo. Corinthians, dentro de casa, venceu o Inter 2-1, mas como tinha perdido a primeira 2-0, ficou de fora aí da próxima fase da Copa do Brasil, tá? Sorteio acontece agora terça-feira, às 11 horas. Do Rio de Janeiro só tem o Vasco. É. Do Rio de Janeiro só tem o Vasco. É. A dupla Grenal, tá? Os dois em Minas Gerais estão. É. É, que mais? O Vitória, cara. Rapaz, o Vitória tirou o Atlético. O Atlético Paranaense, que coisa. Meteu 4-0 o Vitória. Incrível, viu? Incrível, Vitória. 4-0. O Corinthians ganhou, mas não levou. É. Aí o Vasco tá também. O Vasco. Tomara que o Vasco. O Palmeiras. É, o Palmeiras. É. O Grêmio. O Atlético Mineiro. Bom, tá tudo aí. Bom, tá aí as principais notícias. Tem uma notícia internacional aqui. Um ataque a tiros em escola na Tailândia deixa 6 mortos. O suspeito foi identificado como aluno e cometeu suicídio após o ataque, viu? Isso já foi hoje, né? É. Bom, as manchetes do dia, pra gente começar bem a nossa manhã. Deixa eu dar um bom dia pra minha galera, né? Alô, meu brother Edipo, da Motorhead Honda. Alô, Luzimar, bom dia. Alô, Anderson. Alô, Gilvan Silva, bom dia. Galera com a gente. Deixa eu dar um bom dia aqui pro meu amigo Edipo, né? Valeu, Edipo. Um abraço, a Gaciel, cara. Gaciel tá comigo aqui, é Gaciel Lima. Ele com Isaías. Eles comandam o portal Mossoró Urgente, viu? A Gaciel, muito obrigado, meu amigo, pelo carinho, pela audiência. Tamo junto aqui na 105. Socorro, bom dia. A você no carro, em casa, no sítio, na fazenda, numa casinha de sapê. Meu amigo, não importa onde você estiver, ó. Eu fico muito, muito feliz. E você tá conosco.
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0: Alô, Raimundo Oliveira do Santo Domingo, bom dia. Socorro também, bom dia, Socorro.
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0: Olho na hora pra não atrasar aí, viu? 7h20.
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0: Bom dia, bom dia. Sabe o que é legal? Começar o programa, tá? Começar o programa muito bem na manhã e receber o feedback do nosso ouvinte, né? É, o ouvinte vai dando bom dia, porque tá todo mundo entrando no clima do dia, da sexta-feira, final de semana, e a gente vibrando junto com você nesta sexta-feira, né? Um abraço aqui pro meu amigo Ney e a sua esposa. Turma da essa empresa maravilhosa, Pedras, Granitos e Mármores, aqui na Presidente Dutra, CN Mineração, cara, são top demais, viu? Valeu, Ney, um abraço, meu querido! E a esposa do meu amigo Ney falando aqui da mensagem de abertura do programa, sempre uma mensagem de positividade, né? Que nós vamos vencer mais um dia. É, vamos vencer mais um dia. Você precisa nem matar leão, não, a gente vai vencer. É. Com certeza. Alô, Jean Pintor, no Poço Estrela, Dalba, bom dia. Gente, domingão é o dia dos pais, né? É isso. 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Ele vai dar bom dia pra gente também aqui, ó. Ó, ó.
6: Pra todos os amantes de Mossoró.
0: Tá, que aí, é isso, rapaz? Tá, quer começar Abadamã, assim mesmo?
6: Toca aí, Roberto Carlos. Abadamã. Ah. Pra todos os amantes de Mossoró, da região aí.
0: E... valeu, Márcio. Valeu, Márcio. Bela Vista. Bom dia.
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1: São 7:32, é hora do 105 News, a notícia na medida certa. 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Mossoró recebe entre os dias 13 e 15 de agosto a primeira edição do Congresso Celebra Medicina e Odontologia, evento que reunirá médicos, cirurgiões, dentistas, pesquisadores, professores, residentes, estudantes e outros profissionais da saúde em uma programação voltada à atualização científica, inovação e intercâmbio de conhecimentos. Promovido pelo Instituto Oral Clínica, o congresso será realizado no Hotel Termas com atividades distribuídas ao longo de 3 dias. A proposta é integrar profissionais da medicina e da odontologia em um mesmo ambiente de formação e discussão sobre avanços nas duas áreas. Nomes renomados da medicina e odontologia estarão em Mossoró. Você tem mais informações no perfil @congressocelebrar. A Unidade de Vigilância de Zoonoses da Secretaria Municipal de Saúde continua hoje e amanhã a campanha de vacinação antirrábica na zona urbana do município, após os primeiros dias da semana em comunidades rurais, imunizando cães e gatos. Ao todo serão disponibilizados 8 pontos nos bairros da cidade. Só falar comigo aqui no WhatsApp da rádio que a gente passa para você os locais. 105 News, a notícia aqui é na medida certa. 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
5: 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Vocês vão ouvir agora Amor, I Love You. Deixa

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1: 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Pois bem, meus amigos, ouvintes da FM 105, meu querido Gilson Cardoso, estamos aqui encerrando a nossa participação semanal. Estaremos voltando aqui na próxima segunda-feira, se Deus assim nos permitir. Grande abraço e até lá.
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0: São 7 horas mais 46 minutos na Boa de Mossoró, 105,1. E aí, como é que você tá? Tá tudo bem com você? Sextou! Coisa boa, né? Vamos à nossa enquete. Ó, hoje tá valendo pra você aqui, atenção, tá valendo 10 litros de gasolina. Presente, sabe aonde? 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Então vamos fazer o seguinte, a partir de agora você vai participar da nossa enquete. Áudio, tá? Áudio curtinho, não muito longo, para todo mundo participar. Qual é a lembrança mais marcante que você guarda do seu pai? Vale uma viagem, um conselho, uma bronca que fez diferença, um abraço, uma brincadeira, um ensinamento ou até uma saudade que nunca passou? Então tá valendo as participações, manda agora. Agora não se preocupa, tá? Eu não sei como é que vai ser aqui o tempo pra gente colocar esses áudios no ar todos, mas vamos lá. Só vai participar, só concorre aqui na gasolina quem... mandar áudio pra nossa enquete, tá? É isso aí. Tem que mandar o áudio pra nossa enquete. Tem que seja curtinho, mas tem que participar. 981050105. Então, tá valendo. Tá valendo pra você participar comigo a partir de agora.
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2: 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E hoje tem 10 litros de gasolina pro nosso ouvinte, o ouvinte da 105 aqui, que participa comigo na enquete do dia, tá? É, na enquete do dia, é só mandar, a partir de agora, áudio curtinho, todo mundo participando. Qual é a lembrança mais marcante que você guarda do seu pai? Ah, se você pudesse reviver apenas um momento ao lado do seu pai, qual seria esse momento? Então fala pra gente agora, tá? Ó, deixa eu dar a dica. 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
2: Vamos pro nosso WhatsApp 981050105, você participando comigo. Alô, Douglas, bom dia para você, meu amigo.
6: Bom dia, Douglas, do Cidade Jardim. A lembrança que eu tenho, assim, do meu pai, ele com 87 anos, tirando a barba dele, ele rindo. Dias, toca para nós aí nessa sextou, sabe o que, Major Tom? Pete Challenge, essa só toca na 105, hein?
2: Valeu, valeu, Douglas, obrigado.
7: Ia passar aí pra caçar. Ei, Márcio, amanhã eu vou, viu? Passar a noite em claro pra acordar bem cedo pra ele com ele.
2: Valeu, rapaz, Gilson. Olha que legal. Valeu, Márcio. Bom dia, amigo.
8: Bom dia, Gilson Cardoso.
2: Bom dia.
8: Como eu não tenho mais pai, a saudade que eu tenho é quando era bem cedinho, ele dizia assim: já vai trabalhar, minha filha, vá com Deus. Tchau, bom dia. Sou Leuda Alves, bairro Boa Vista.
2: Valeu, Leuda. Obrigado.

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0: 95,1 Rádio, que só toca música boa. 8 horas, 2 minutos. E aí, já mandou seu áudio pra gente? Qual a lembrança forte, viva, que você tem do seu pai, hein? Tá valendo 10 litros de gasolina presente de Ciro Veículos. E agora tem a participação do Padre Crisanto Borges com o Evangelho do Dia. Bom dia, Padre Crisanto.
1: Bom dia, Gilson Cardoso. Bom dia, ouvintes da FM 105, Santa Clara. Hoje, sexta-feira, dia 7. A primeira sexta-feira do mês de agosto, este mês vocacional, onde nessa primeira semana nós somos chamados a rezar e a contemplar a missão do ministro ordenado, do bispo, do padre, do diácono. Vamos agora ouvir com muita alegria o Santo Evangelho. Aleluia, aleluia, aleluia. Felizes os que são perseguidos por causa da justiça do Senhor, porque o reino dos céus há de ser deles. Aleluia, aleluia, aleluia. O Senhor esteja convosco, Ele está no meio de nós. Proclamação do Evangelho de Jesus Cristo segundo Mateus. Glória a vós, Senhor. Disse Jesus aos discípulos: se alguém quer me seguir, renuncie a si mesmo, tome a sua cruz e me siga. Pois quem quiser salvar a sua vida, vai perdê-la. E quem perder a sua vida por causa de mim, vai encontrá-la. De fato, que adianta o homem ganhar o mundo inteiro, mas perder a sua vida? O que poderá alguém dar em troca de sua vida? Porque o Filho do Homem virá na glória do seu Pai com seus anjos, e então retribuirá a cada um de acordo com a sua conduta. Em verdade vos digo, alguns daqueles que estão aqui não morrerão antes de verem o Filho do Homem vindo com o seu reino. Palavra da salvação, glória a vós, Senhor. Minhas irmãs e meus irmãos, para nossa oração neste dia, peçamos ao Senhor a graça da fidelidade no seguimento a Ele, que a gente entenda que por causa dessa fidelidade, a gente tem que enfrentar a cruz, a gente tem que abraçá-la, que a cruz é inevitável, porque os valores do reino de Deus se chocam com os valores do mundo. Então, para a gente viver, transmitir os valores do Senhor, a gente terá que se indispor com muitas realidades deste mundo. Mas o Senhor não nos engana. Ele não nos chama para ter sucesso, Ele nos chama à fidelidade. Tenha um bom dia, um bom final de semana, um bom começo de outra. Um feliz dia dos pais para todos os pais. Que o Pai das Misericórdias abençoe a todos vocês, ajudando-os, confortando-os em todos os momentos a viver a vocação tão bonita que é a vocação à paternidade. Aqui no Brasil tem início a Semana Nacional da Família, por isso aproveite, se no seu bairro, no seu quarteirão, tiver os encontros da Hora da Família, participe. Durante toda a semana, somos convidados a vivenciar esses momentos de fé, de espiritualidade. E próximo sábado, se Deus quiser, dia 15, lá no Santuário do Lima, começando às 16 horas, a Romaria de todas as famílias da nossa diocese. Fique com Deus. Até segunda-feira, se Ele assim nos permitir.
0: Muito obrigado, Padre Crisanto Borges. Está com a gente todos os dias aqui, né? Abrilhantando o nosso programa com o Evangelho do Dia.
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0: 86, 105 News, a notícia na medida certa. Olha só essa tragédia que aconteceu já hoje na Tailândia. Um adolescente matou os avós antes de provocar um massacre na escola. Ao todo, 9 pessoas foram mortas durante a ação dos arredores de Bangkok, que terminou com um atirador tirando a própria vida. Pois é, um adolescente matou os avós, matou os colegas e depois se matou. Isso aconteceu hoje, infelizmente. Aconteceu hoje lá em Bangkok, na Tailândia, na grande Bangkok. Olha, gente, a Secretaria Municipal de Saúde, juntamente com a Unidade de Vigilância de Zoonose, continua hoje e amanhã a campanha de vacinação antirrábica na zona urbana do município, depois de ter feito já na zona rural, tá? Fique atento aí. E na RN-118, no Vale do Açu, motociclista morreu após colidir com um caminhão. A vítima tinha 47 anos, perdeu o controle da direção em uma curva e colidiu frontalmente com um caminhão entre Pendências e Alto do Rodrigues. O caso aconteceu ontem. Ele era natural de Macau. 105 News, a notícia na medida certa, oferecimento RN Peças e Rebouças Supermercados. 105 News.
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4: 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E hoje, ó, tem dezão de gasolina aqui. 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E hoje eu tô perguntando o seguinte, aí, qual a lembrança viva, aquele momento mágico que você nunca esqueceu? Se você pudesse viver apenas um momento ao lado do seu pai, qual seria esse? Qual a lembrança mais marcante que você guarda dele, né? Manda áudio para mim, curtinho, para todo mundo participar aqui, tá bom? Vamos lá, vamos soltando aqui, vamos lá.
6: Bom dia, Gilson, enquanto tá inquieto aí, amigo, a coisa que eu tenho mais saudade é quando eu andava de carroça com meu pai. Ai, como era bom, Gilson, é disso que eu tenho saudade.
4: Valeu, Licélia, bom dia.
7: Bom dia, Gilson Carlos.
4: Oi, Rosa.
7: Aqui é Rosa Liberdade 1, Gilson, pra ganhar essa gasolina. Gilson, eu sinto saudade da minha mãe, que já se foi, quando ela dizia, ei,
4: do pai.
7: Rosa, não é entrar, é saber sair. Nunca esqueço isso, saudade dela. Cheiro cheiroso e um abraço carinho.
4: Tá bom, Rosa, obrigado. A homenagem, mas pode lembrar da mãe, lógico, mas a homenagem hoje aos pais aqui, tá bom, amiga? Mas tá valendo, tá valendo.
8: Bom dia, Gilson Cardoso, aqui é o Marcão, diretamente da CLC.
4: Fala, Marcão.
8: Gilson, a saudade que eu tenho pro meu pai.
4: Dá uma acelerada aqui.
8: O famoso Mata-7 da Boa Vista.
4: Mata-7.
8: As pisas que ele me dava de corda de nylon.
4: E era,
8: hoje,
4: cara.
8: Hoje eu sou um homem, graças a Deus e graças a
4: Cara, dessas pisas.
8: Saudade eterna do meu pai.
4: Valeu, Marcão.
8: Eu achei ele participar do sorteio.
4: Tá aí, participando, cara. Valeu, Marcão.
9: De Nova do Santo Antônio. A saudade que eu tenho do meu pai, que ele vinha todo dia tomar café lá em casa.
4: Tá ótimo, então, Dinalva, bom dia. Oi, neta.
10: Bom dia, Gilson Cardoso.
4: Bom dia.
10: A lembrança que eu tenho do meu pai, quando eu era pequena, ele carinhosamente me chamava de minha neguinha. Sempre me chamou de minha neguinha. E ele é viúvo hoje em dia. Minha mãe falecida, eu cuido dele. E ele tem Alzheimer, tem 89 anos.
4: Sim.
10: Eu cuido dele, ele passa o dia repetindo as coisas. Quando a gente vai hoje, E peço a Deus sabedoria.
4: Valeu.
10: Dele, né?
4: É isso aí, neta. Um abraço pra você, minha amiga. Que Deus te abençoe, tá? Continua mandando seu áudio, não se preocupa, tá todo mundo participando aqui comigo. 981050105. Manda um áudio curtinho, todo mundo participando, viu aí? 981050105. Presentaço aqui da Ciro Veículos. 105.
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Pode ser que daqui a algum tempo haja tempo pra gente ser mais, muito mais que dois grandes amigos, pai e filho, talvez. Pai, pode ser que daí você sinta qualquer coisa entre esses 20 ou 30.

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1: 105:08:26.
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1: E você continua participando aqui da nossa enquete, mandando o seu áudio aí, rapidão, 15 segundos dá pra você fazer isso aí, concorrer a 10 litros de gasolina presente na loja Ciro Veículos, onde você compra o seu carro agora, faz um ótimo negócio ali na Presidente Dutra, ao lado do posto de Seguinho tem Ciro Veículos. E a pergunta é, qual é a lembrança mais marcante que você guarda do seu pai? Se você pudesse reviver apenas um momento ao lado do seu pai, qual seria esse e por quê? Manda pra mim agora um áudio no 981050105 e aí você já concorre a 10 litros de gasolina. Tem que ser o áudio, curtinho, tô aguardando.

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1: São 8:31, é hora do 105 News, a notícia na medida certa. 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Olha, os quatro candidatos ao governo do Rio Grande do Norte, convidados pela Band Natal, confirmaram presença no debate domingo, viu? Domingo tem um primeiro debate dos candidatos ao governo do estado do Rio Grande do Norte através da Band, a partir das 20 horas. Cadu Xavier, do PT, Álvaro Dias, do PL, Alisson Bezerra, do União e Robério Paulino, do PSOL, terão o primeiro confronto na televisão. O que é que vai rolar, hein, cara? Sei não, viu? Rapaz. O Banco do Nordeste Cultural de Mossoró recebe hoje o espetáculo Violeta, com o Núcleo de Estudo de Mulheres no Teatro. O espetáculo tem a direção de Dionísio de Apudi. A apresentação no Teatro Lauro Montefilho, às 19 horas. E o Corinthians, hein? O Diniz está tiririca. O Corinthians foi eliminado ontem da Copa do Brasil. E o Diniz botou culpa... No seu time não, botou no árbitro. É sempre assim no Brasil, né? É sempre a arbitragem que atrapalha. Bom, mas o Corinthians ganhou o jogo, mas não levou. Por quê? Porque tinha perdido 2-0 a primeira. Então, 2-1 não deu, o Internacional se classificou. O Vitória, cara, reverteu. Tinha perdido a primeira lá em Curitiba, 2-0, meteu 4-0 lá em Salvador e eliminou o Atlético Paranaense. Agora... Na próxima terça-feira, a CBF faz os sorteios para as quartas de final da Copa do Brasil. Do Rio de Janeiro, só tem o Vasco. É, no Rio Grande do Sul tem os dois, o Grenal. Lá em Minas Gerais tem os dois, Galo e Atlético Mineiro. São Paulo tem Santos e Palmeiras. Aí tem o Vitória também agora, 105 News, a notícia na medida certa. 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

0: só toca musical. São 8h42, o som do Hatei Comi. É um sucesso atemporal, né? Demais. Você só ouve aqui, ó. Na boa. E aí, já mandou sua mensagem para concorrer aos 10 litros de gasolina presente do Ciro Veículos? Ainda não? Então manda agora, 98105-0105. Manda um abraço pro meu amigo Alex Conte, tá lá em Jaú, São Paulo. Alô, Alex, bom dia para você, muito obrigado. Gente, a enquete do dia, vamos lá. É, se você pudesse reviver apenas um momento ao lado do seu pai, qual seria esse? Vamos lá, qual é a lembrança forte? Só áudio e curtinho, fala meu povo.
1: Bom dia, Gilson.
0: Bom dia.
1: Eu lembro muito do meu pai, é quando eu ouço a música do trio nordestino, João e Maria. Lembrar dele eu lembro toda hora, mas aquela música é demais.
0: Obrigado, minha amiga. Manda seu nome completo aí pra mim, por favor.
2: Bom dia, Jusso Cardoso.
0: Oi, bom dia.
2: Quem fala aqui é a Adalberto, aqui do Liberdade 1.
0: Fala, Adalberto.
2: Meu amigo, só o que eu queria dizer pro meu pai.
0: Ah.
2: Que eu amava muito ele, entendeu? E que ele era o meu professor. Tudo que eu aprendi na minha vida foi através dele. Valeu, Gilson.
0: Tá bom então, meu irmão. Bom dia pra você.

0: Muito obrigado.
1: Bom dia, Gilson.
0: Oi, bom dia.
1: Saudade que eu tenho meu pai, perdi ele muito novo, com 53 anos.
0: Novo?
1: Eu tinha 10 anos.
0: Sim.
1: Ele me ensinou que era o correto nessa vida.
0: Sim.
1: É a saudade que eu tenho dele.
0: Tá bom então, Cristiano, muito obrigado.
2: Sim, Gilson, é sobre os pais. A lembrança mais marcante que eu tenho do meu pai é que ele gostava muito de contar história, não sabe? Ele ficava sentado numa cadeira e ia contar história. Só aquelas coisas. Eu juntava uma de criança quando eu era menor.
0: Sim.
2: Quando eu era menor, aí a gente juntava assim tudinho, sentava num canto e na cadeira, só contando história pra gente rir. Era muito lindo.
0: Tá bom então, obrigado Nevinha, um abraço pra você. Bom dia, minha amiga Décia.
3: Bom dia, Juscar.
0: Bom dia.
3: É Décia da Boa Vista, da Boa de Mossoró.
0: Obrigado, Décia. Bom, continua participando, já já a gente coloca mais ouvintes aqui no ar. É 981050105, lembrando que vale 10 litros de gasolina.
4: Bom dia, Juscar, bom dia, ouvintes da FM 105.
0: Oi, Luiz, bom dia, Gilson, cara.
4: A enquete de hoje, as lembranças boas que eu tenho do meu pai, né?
0: Fala, meu irmão.
4: Era quando ele me educava aí, meus irmãos, né? Para saber andar direitinho.
0: Sim.
4: Saber entrar e sair em todo canto. Construir boas amizades, entendeu? Isso a gente leva hoje de lembrança, eu e meus irmãos, meu pai, né? Graças a Deus, fomos bem criados nesse sentido. Não temos inimigos, sempre fomos bem aceitos nos colégios.
0: Sim.
4: Nós nunca fomos chamados a atenção
0: no
4: colégio, com diretoria nenhuma. Nunca meu pai foi nem minha mãe para diretoria, para atender chamado de diretor nenhum, porque nós fomos educados dessa forma, entendeu?
0: Obrigado, então.
4: Me dá muita saudade.
0: Tá
4: nesses
0: bom.
4: Momentos que ele chamava a atenção da gente e educava a gente, viu?
0: Valeu, Luiz.
4: Os casos dos pais mães.
0: Obrigado, meu querido. Bom dia pra você, cara. Tudo de bom. Muito obrigado.
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0: Nossa clínica e hora certa, 8h46.
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0: Isso, e Ciro Veículos está presente no nosso ouvinte com 10 litros de gasolina. É só mandar áudio aqui pro nosso programa 981050105. Uma lembrança que você tem de seu pai que você não esquece. Manda pra gente, concorra no final do programa, tá bom? Então, fácil demais você ganhar. 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
0: 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E você que tá ouvindo a gente distante aí, tá no Rádios Net, ou então em qualquer outra plataforma, por favor, dá um oi pra gente no 981050105.
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1: Maravilha! Olha, eu recebi um recado aqui no WhatsApp. Muito, muito, muito, muito bom, muito bom. Olha, eu não vou identificar. Gil, só, eu tô mandando deixar um docinho pra você, mas não diga no ar não, pra vocês, no plural, pra todos. Não diga no ar não. Tá certo, eu não vou dizer não.
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3: Gente, minha amiga Marlene tá viajando. Marlene de Tibau, ela mandou uma mensagem para mim. Olha que carinhosa mensagem. Gilson, estou em viagem para Porto Velho. Estou escutando vocês a 105 em Barreiras, na Bahia. Ela tá viajando para Porto Velho e ela está ouvindo a gente hoje em Barreiras, na Bahia. Marlene tá ouvindo a gente no Rádios Net. Marlene, obrigado, viu, querida? Boa viagem para você. Muito obrigado pelo carinho, pela audiência com a gente aqui, tá certo? A gente fica muito feliz que você faça uma ótima viagem, amiga. Ô, Daniel, fala, meu amigo.
4: Bom dia, amigo. Da 105.
3: Fala aí, meu queridaço. Isso,
4: da enquete aí do dia, a lembrança que eu tenho do meu pai.
3: Ah.
4: É toda vida, e quando eu saio, eu faço assim, que Deus te abençoe, te acompanhe e te livre.
3: Isso.
4: Rapaz, isso pra mim é importante, viu,
3: Júlio? Demais, demais.
4: Essa é a lembrança que eu tenho, graças a Deus, ainda tem meu pai e levo dele.
3: Valeu, Daniel. Obrigado,
5: daqui
3: meu irmão.
5: 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Well,

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2: 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Lionel Richie, 8h55.

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1: 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Uma dupla de Fortaleza foi presa ontem, suspeita de praticar furto em um supermercado atacadista localizado no bairro Santo Antônio, aqui em Mossoró. Segundo informações, passadas à polícia, os dois teriam tentado sair do estabelecimento com diversos produtos de higiene pessoal, avaliados em aproximadamente R$ 1.200, sem efetuar o pagamento. A ação foi percebida pelos seguranças, que impediram a saída da dupla e acionaram a polícia. Tá aí, a dupla é presa após tentar furtar produtos de higiene avaliados em R$ 1.200 aqui na cidade de Mossoró. E um motociclista perde a vida em um acidente de trânsito no Vale do Açu. Foi ontem, no início da noite, na RN que liga Pendências à cidade do Alto do Rodrigues. O Corinthians ganhou do Internacional ontem, mas não levou. Isso, 2-1, não conseguiu passar de fase e tem perdido a primeira partida por 2-0 lá em Porto Alegre. Já o Vitória conseguiu reverter, depois de perder a primeira partida por 2-0, aí sim, fez a diferença, meteu 4-0 no Furacão. 94105 News, a notícia na medida certa. 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
3: Hora certa. 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
4: 7596, bom dia.
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4: Maravilha então, Festa do Bode tá chegando aí, né? Ó, deixa eu mandar um abraço pro meu amigo Charlinho, rapaz. Sempre muito bacana com a gente aqui. Olha, mandou um vídeo pra mim aqui. Ah, cadê aqui? Cadê
7: o Charlinho? Bom dia, meu amigo Gilson Cardoso. Tamo aqui, meu brother.
4: Aí, Charlinho.
7: Tamo aqui nas reformas.
4: Ah.
7: A nova Sueli Moda Íntima.
4: Que aí, maravilha.
7: O líder das manhãs.
4: Valeu, obrigado, hein?
7: Sextou, meu amigo.
4: Sextou. Valeu, Charlinho. Um abraço pra você, Charlinho. Tá lá em Sueli Moda Íntima, aquela loja que fica na Augusto Severo ali, no centro, ao lado do Itaú, né? 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E tá passando por uma reforma. Ele mandou um vídeo aqui pra gente, trabalhando lá com a equipe e ouvindo a Rádio 105. Obrigado, hein? Bom, gente, tá valendo 10 litros de gasolina pra você participar comigo aqui do programa. É isso. 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É Dia dos Pais, tá chegando, domingão, né? E aí, ó, você ganha 10 litros de gasolina aqui no programa. Você vai contar uma lembrança, um momento marcante com seu pai, tá bom? Aqui com a gente, conta. 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
2: Maravilha, então, deixa eu mandar um abraço especial aqui pra minha galera lá na TV Cidade Oeste, meu amigo Fabinho, minha amiga Edna, vocês são demais. Aí, ó, mandou um vídeo. Aí, David Fontes também. Ah, sim. Obrigado, hein, Edna, um abraço pra você, pro David, grande David. E meu amigo Fabinho, essa turma é boa, a turma da TV Cidade Oeste.
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1: Sabe aquela música que faz você viajar assim no tempo, relembrar velhos e bons tempos, aquele desbloqueio de memória, o som do Billy Idol.

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1: 105923.
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1: 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Vamos aqui no nosso zap.
2: Bom dia, Luiz Cardoso.
1: Ô,
2: bom dia,
1: Antônio Balbino.
2: Programa.
1: Ah. E aí?
2: Aqui é Antônio Balbino da Silva, que nos fala. Lembrança que tem do meu pai.
1: Sim.
2: É quando ele atravessava a ponte do trem pra gente assistir a missão de Frei Damião.
1: Aí, que legal. Que legal, meu irmão. Um abraço pra você. Tudo de bom.
2: Bom dia, Gil.
1: Muito obrigado pelo carinho, pela audiência, tá? Muito obrigado. Quem mais aqui fala?
3: Bom dia, Gilson Cardoso.
1: Bom dia.
3: Na escuta, na melhor de Mossoró.
1: Ô, coisa boa. Obrigado, hein? E aí, Davidson?
4: Bom dia. Aqui é Davidson, aqui de Sumaré. Bom dia. Eu quero participar dos sorteios dos 10 litros de combustível.
1: É, mas e aí?
4: Que eu tenho do meu pai.
1: Sim, sim.
4: Era o churrasco que a gente fez no final de semana.
1: Fez
4: o churrasco da família ali.
1: Rapaz, que bom.
4: Só pra
1: hein?
4: Família, muito, muito, muito show.
1: Que bom!
4: Boas lembranças que eu tenho do meu
1: pai. Pode dizer não. Valeu. Tá certo. Bom, tá bom, obrigado, hein? Mandar um abraço pra Gorete do O. Do O, obrigado, viu? É, recebi aqui já, viu, rapaz. Esse jeito tem que correr muito, viu? Gorete do O, do O é o esposo da Gorete, viu? É isso aí.
5: Ah, oi. Gilson, mas o líder era o contador do meu pai.
1: Oi, amiga.
5: Pode ter igual, mas melhor não tendo.
1: Aí sim,
5: a
1: gostei.
5: A lembrança que eu tinha dele, Gilson, era que quando a gente achava que tudo estava difícil, ele chegava perto da gente e dizia, fique tranquilo, minha filha. Tudo vai dar certo, eu tô aqui pro que você precisar.
1: Tá certo, minha amiga.
5: Fez 12 anos que ele morreu, Gilson. E eu sinto falta dele todos os dias.
1: Eu imagino, viu, Zuleide?
5: Beijão pra vocês da 105.
1: Obrigado, Zuleide. Tudo de bom, minha querida. Eu também tô passando por esses momentos aí. Chega essa semana, fica meio pesado. Acho que é o segundo, sei lá, acho que é o segundo ano já ser meu pai, né?

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0: 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Um ataque a tiros em escola da Tailândia deixa 6 mortos na manhã de hoje. O atirador tirou a própria vida após o crime. Ainda nas notícias do dia, os 4 candidatos ao governo do Rio Grande do Norte, convidados pela Band Natal, confirmaram presença no debate domingo, agora a partir das 20 horas. Cadu Xavier, do PT, Álvaro Dias, do PL, Alisson Bezerra, do União Brasil e Roberto Paulino, do PSOL, terão o primeiro confronto na televisão. Um aperitivo do que vem por aí. A verdade é essa, viu? 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
1: 105.946.
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1: Boa. Atenção, galera! Hoje tem sorteio de 10 litros de gasolina já aqui no programa Presente lá de Ciro Veículos. E aí, já participou? Ainda não? Então manda ver. 981050105. Participa comigo de bom. Alô, Paulo do Santa Delmira. Bom dia, Paulo. Cadê o Paulo aqui?
4: Bom dia, Justo Cardoso.
1: Opa, meu amigo.
4: Todos ouvintes da 105FM.
1: Ah.
4: Rapaz, que eu me lembro do meu pai.
1: Ah, o que você lembra bem?
4: Quando ele chegava do serviço, ele mesmo colocava a gente em... um atrás do outro, fila indiana.
1: Ah.
4: Aí ia falando que a gente fez errar durante o dia, né?
1: Ixi.
4: Aí ia determinando os castigos.
1: Ah. Então,
4: você vai lavar o banheiro.
1: Eita.
4: Você vai lavar a louça, o outro vai o quintal.
1: Ah.
4: Era um negócio engraçado, bicho.
1: Valeu, Paulo.
4: Todo dia tinha essa reunião pra determinar os castigos da gente.
1: Que valeu, bom, então. Irmão. Valeu, Paulo. Obrigado, um abraço, meu queridaço. Bom demais vocês. Obrigado a vocês por compartilhar essas histórias com seus pais aqui no programa, né?
5: Muito bom dia, meu brother Gilson Cardoso. Estou mandando outro áudio, certo? Aqui é de hoje falando sobre os pais, né? Gilson, eu me lembro que quando eu era adolescente, eu tenho meus 14 anos, né? Eu assisti um jogo Baraúna e Potiguar lá no Nogueirão. Meu pai me levava, certo? Eu sou torcedor do Baraúna, né? Nós.
1: Tá bom então, obrigado meu amigo, um abraço pra você. Slane, bom dia minha amiga. Luiz Ventura, bom dia. Jaída Fernandes, bom dia.
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3: Maravilha, então, gente, é o seguinte, ó, eu tô online agora na nossa conta do Instagram, Gilson Cardoso Real. 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
2: Maravilha, então, gente, 9h54, hora de ir embora, fechando a semana muitíssimo bem, tem uma galera comigo aqui no Instagram também, a gente entrou de última hora aí, mas vamos lá, pode seguir a gente no Instagram, Gilson Cardoso Real, é o nosso Instagram, quem leva aqui os 10 litros de gasolina, manda aqui pra, sabe quem ganha aqui? Manda aqui pra Islane Kaline de Araújo Figueiredo, tá bom então, Islane? Islane Kaline de Araújo Figueiredo. Final do telefone 8580 e ela vai cair bem, porque ela disse que trabalha em Russas, viaja todo dia pra lá e tal. Não é isso, Islane? Valeu então, um abençoado fim de semana pra você também, Islane. E fala comigo no WhatsApp aqui pra gente dar as coordenadas pra você passar lá no Ciro Veículos.
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2: Maravilha, então, obrigado a você pelo carinho, amizade. Vem aí Jackson Lira e o Painel 105. Quero desejar a todos um ótimo final de semana. Tchau, tchau, minha linda Mossoró.
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2: 9h55.
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1: Epa! Bom dia, bom dia, bom dia! Bom dia, Mossoró, Rio Grande do Norte, Brasil, mundo! E aí, como é que você tá? Tudo bem? Tudo jóia? Tudo tranquilo? Sextou, hein, minha gente? Pois é, sextou aqui na Boa de Mossoró. Você já manda seu zap, já participa. Depois do brother Gilson Cardoso, agora tem o nosso painel até meio-dia pra gente fazer a festa. Aumenta o volume e vem curtir porque tá no ar mais uma edição do nosso Painel 105.
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0: Na boa de Mossoró, Lulu Santos. Bom demais, hein, minha gente? Aí, tá curtindo a beça? Sextou, né, meu povo? Oficialmente declaro liberado o final de semana.
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0: Ó, vamos nessa. Você já manda aí a sua participação no 981050105. Fica à vontade aí, manda ver, beleza? Agora tem informações de esportes com meu brother Tony Silva. Bom dia, Tony!
2: Chegando nesta sexta-feira, dia 7 de agosto, para dizer que a tecnologia do impedimento semiautomático passará a ser usada na sequência da Copa do Brasil. E isso deve principalmente que nas quartas de final as 8 equipes que estarão na disputa têm esse sistema instalado em seus estádios. O Vitória, que joga no Barradão, o Internacional no Beira-Rio, Vasco da Gama em São Januário, o Grêmio na Arena do Grêmio, o Atlético Mineiro na Arena MRV, o Santos na Vila Belmiro, o Cruzeiro no Mineirão e o Palmeiras na Nubank Arena. Essas 8 equipes vão saber quem pega quem no sorteio que vai acontecer nesta terça-feira, dia 11, às 11 horas da manhã, na sede da CBF no Rio de Janeiro. As 8 bolinhas no mesmo pote e aí poderemos ter clássico, por exemplo, o Grenal poderá acontecer, um Palmeiras e Santos, quem mais? Um Cruzeiro e Atlético Mineiro. É esperar para ver o que vai dar nesse sorteio que será realizado na próxima terça-feira. Quem passou para as quartas de final? Cada equipe recebendo 4 milhões de reais. E depois das quartas, quem seguir na competição para a semifinal, cada equipe receberá o valor de 9 milhões de reais. Com destaque esportivo para o dia de hoje, Tony Silva.
0: Muito bem, Tony. Obrigado pelas informações. Ele retorna segunda-feira aqui na Boa de Mossoró. E agora tem BTS.

0: Na boa de Mossoró, agora 10 horas 21 minutos. Intervalinho, eu volto na sequência trazendo muito mais. Ó, você pode participar no 981050105. Manda sua mensagem aqui pra gente, fechou? Bom dia, bom dia.
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0: Na boa de Mossoró, 10h22.
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1: Vamos nessa, né, gente? Esse é o nosso Painel 105. E aí, você já mandou seu recadinho aqui no nosso WhatsApp, 981050105, né, Nevinha? Bom dia, querida!
2: Bom dia, meu lindo Jackson Lira.
1: Oi, minha amiga.
2: Pra você, seu filhote, um bom
1: outro
2: final de semana para nós todos, pra você também, meu amor.
1: Valeu, minha amiga. Abraço pra você. Obrigado pela audiência, viu? É bom demais ter você aqui também na nossa programação. Ah, bom dia, meu amigo Jackson. Aqui é o Williams Lins de Natal, bairro Lagoa Azul, Zona Norte de Natal, né? Valeu, garota. Abraço pra você. Ah, é o seguinte, ontem mandei uma mensagem falando que de umas gêmeas que estavam aniversariando. Infelizmente, ontem eu não tive como, porque você já mandou no finalzinho do horário, viu, amigo? Mas, ó, deixa eu mandar um abraço aqui pras gêmeas, né? Valeu, meu irmão. Thalita, é isso? Tainara, Thalita e Tainara. Valeu, meu irmão. Obrigado, viu? Abraço pra você e tamo juntos. Vamos lá, também por aqui, minha amiga Madalena Freitas, desejando bom dia. Meu amigo Evanilson, bom dia, garoto.
3: Bom dia, Jackson Lira. Aqui é Evanilson, vai ser Tornearia.
1: Fala, meu irmão.
3: Se possível, eu gostaria de escutar Cassiano, A Lua e Eu.
1: Certo.
3: Oferecer essa música especialmente pro meu amigo aqui de trabalho aqui, o melhor mecânico, o brother. Oferecer ao irmão e a Ari.
1: Valeu, garoto.
3: Tamo junto.
1: Abraço pra você, obrigado, meu irmão. Vamos lá, também por aqui, a minha amiga Ábia Oliveira. Bom dia, sou Ábia Oliveira. Valeu, minha amiga. Abraço pra você. Obrigado pela audiência de sempre, tá? Ó, manda sua mensagem. Daqui a pouquinho eu trago mais participações, tá bom? Fecharam assim, ó.
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1: Vamos nessa. O Hospital Regional Tarcísio Maia faz a quarta captação de órgãos do ano e corre contra o tempo para enviar rins ao RS, né? Em uma corrida contra o tempo, os órgãos serão transportados até Natal para embarcar em um voo comercial e salvar dois receptores no Rio Grande do Sul. O médico César Brito destacou o potencial da região, mas lamentou as frequentes recusas familiares geradas pelas desinformações.
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0: Na boa de Mossoró, 10h42, intervalinho, eu volto na sequência trazendo muito mais, tá bom? Faz o seguinte, ó, sai daí não. É, participe 98105-0105.
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0: Uma boa de Mossoró, 10h43.
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0: Just Another Day. Aqui, ó, na boa.
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0: Minha amiga Helena Oliveira, bom dia, querida.
2: Bom dia, gostaria de ouvir a música Evidência, Roberto Carlos.
0: Bom Maravilha. Dia, Helena Oliveira. Bom dia, minha amiga. Obrigado pela audiência, viu?
2: Tenho abençoado por Deus.
0: Amém, amém. Obrigado Helena pela audiência, Oliveira. Minha amiga. Grande Helena Oliveira, tá lá no Valfredo Gugel. Minha amiga Rosanete, abolição de número 4. Eliedson, lá na Nova Betânia, também acompanhando a gente. Obrigado pela audiência de sempre, tá? E agora tem o nosso painel de empregos.
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0: Trazendo aqui mais uma edição do nosso painel de empregos. Hoje, 182 vagas. Entre elas, eu tenho aqui uma vaga para motorista de caminhão, tem uma vaga para assistente comercial, uma vaga para SG, duas vagas para mecânico linha leve, uma vaga para auxiliar de mecânica e uma vaga para soldador. Todas essas vagas estão disponíveis no site prefeituradeMossoró.com.br. Vai na aba painel de empregos e faz o seu cadastro, tá bom, minha gente? Além dessas que eu divulguei, tem outras também. Agora tem Legião Urbana, Via Láctea.

0: Nando Reis, sou dela! Agora são 11 horas pontualmente, virando aqui para nossa segunda hora, né, minha gente? Desejando a você uma ótima manhã. Obrigado pela audiência. Sextou, meu povo! Faz o seguinte, ó, sai daí não. É um pelar e outro cá, a gente já volta com tudo!
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0: Na boa de Mossoró, 11-1.
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0: Bom demais, gente, ó, deixa eu mandar um abraço especial aqui pra nossa audiência. A minha amiguinha Maria Tereza. Alô, Maria Tereza. Obrigado pela audiência, viu? Tá sempre aqui com a gente. Ao lado aí do seu pai, Alisson Tibau, e também da sua mãe, Andressa Liliane. Valeu, Alisson Tibau. Valeu, doutora Andressa Liliane. É a dentista dos artistas aí, viu? Valeu, doutor. Abraço pra você. Valeu, meu irmão Alisson Tibau. Alô, Maria Tereza. Obrigado pela audiência de sempre, tá bom? Deixa eu mandar um abraço aqui pra minha amiga Celinha, meu amigo Naldo. Estão ouvindo a gente lá no Santa Helena. Obrigado pela sintonia. Raimundo Fernandes, do setor administrativo do Hospital da Mulher. Parteira Maria Correia, tá ouvindo a gente. Valeu, Raimundo. Um abraço pra você. Alô, Isabel Cristina. Bom dia.
2: Bom dia, Jackson Leira. Bom dia a todos da 105. A boa de Mossoró.
0: Oi, minha amiga.
2: Meu amigo, um abraço. Ah. Uma ótima sexta-feira.
0: Pra nós.
2: Com muita saúde, com muita paz. Deus abençoe você e toda a sua família.
0: Amém, minha amiga. Obrigado,
2: Jackson,
0: viu?
2: Coloca uma música aí pra mim de Joana, amanhã talvez.
0: Certo. Valeu, minha amiga. Abraço pra você. Obrigado pela audiência. Alô, Silvânia Barbosa, bom dia.
3: Aqui está falando Silvânia Barbosa. Eu estou no bairro Barroca. Eu estou na escuta. E eu quero ouvir uma música de Zizi Posse.
0: Certo.
3: Ontem o Cardoso não tocou pra mim. Eu pedi a ele, mas hoje você vai tocar.
0: Vamos tocar, minha amiga. Pode deixar. Zizi Posse, na hora. Vamos lá, deixa eu trazer aqui mais participações. Minha amiga Zida Alves, bairro Boa Vista. Eliette Chagas, bom dia. Bom dia.

0: Gostar, viu?
1: Pra nós. Valeu, minha amiga. Abraço, ó. Minha amiga Eliette tá aí, eu tô vendo que o feijão tá chiando na panela de pressão, né? Bom demais. Eu tô sentindo o cheiro daqui, viu, minha amiga? Fazendo o almoço e participando com a gente. Meu amigo Paulo, lá no Santa Delmira, também tá ouvindo a gente. Alô, Charlinho Alves, também ouvindo a gente lá no Sumaré, lá também na Sueli Moda Íntima, né? Obrigado, viu, gente? Obrigado pela audiência de sempre. Daqui a pouquinho tem mais.
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1: O estudo do Sebrae aponta tendências e oportunidades para negócios em Pau dos Ferros. O Serviço Brasileiro de Apoio a Microempreendedores e Empresas do Rio Grande do Norte divulgou um levantamento sobre oportunidades e tendências de negócios no município de Pau dos Ferros. Os dados da pesquisa foram apresentados em um encontro realizado nesta semana, reunindo ali empresários, potenciais empreendedores, representantes do poder público e lideranças locais para discutir o cenário econômico do município e as perspectivas para o desenvolvimento dos pequenos negócios. Dividido em duas categorias, o estudo ouviu 475 pessoas, sendo 353 moradores do município e 122 empresários locais. O levantamento apresenta um diagnóstico sobre hábitos de consumo, comportamento do mercado, desempenho das empresas e oportunidades para novos empreendimentos.
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0: Los Hermanos, Ana Júlia, uma saudade aqui, né, na nossa sexta-feira, minha gente. Bom dia, sextou, hein? Agora 11 horas 20 minutos, desejar a você uma manhã de sexta-feira abençoada. De antemão, declaro aberto o final de semana, né? É, já vai aí espiando o finalzinho de semana nesta sexta-feira.
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0: Na boa de Mossoró, 11:20.
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0: Jornada. Fechando aqui, ó, o nosso penúltimo bloco musical. Intervalinho, eu volto na sequência trazendo muito mais aqui, ó, na sua número 1 em qualidade musical. Na boa de Mossoró. Bom dia, bom dia.
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1: Na boa de Mossoró, 11:39.
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1: A Câmara Municipal de Mossoró retoma na próxima terça-feira, dia 11, as sessões ordinárias do segundo semestre legislativo de 2026. O período de recesso parlamentar previsto no regimento interno da Casa suspendeu apenas as sessões em plenário. Durante este intervalo, os setores administrativos seguiram funcionando normalmente e o atendimento à população foi mantido.
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0: Fábio Júnior, 20 e poucos anos, a nossa penúltima de hoje, hein, gente? Bom demais! Essa é a boa, é a número 1 em qualidade musical.
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0: Vamos nessa, esse é o nosso painel 105, ó, você pode sim, né, participar, daqui a pouquinho tem mais uma edição do Flash 105, eu tô indo nessa, né, obrigado pela audiência, obrigado pela sintonia, a gente se encontra segunda-feira aqui pra matar a saudade mais uma vez. Gente, obrigado, viu, pense sempre positivo, pensamento positivo abre qualquer porta, cheiro no coração, ó, fui!

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3: Você conhece o goleiro que forçou a FIFA a mudar as regras? René Higuita, conhecido como El Loco, é um dos goleiros mais icônicos da história do futebol. Famoso por revolucionar a posição com seu estilo de goleiro líbero e por suas jogadas acrobáticas. Nascido em Medellín, Colômbia, Higuita teve sua trajetória profissional iniciada no Milionários em 1985, mas tornou-se lenda no Atlético Nacional. Nesse clube, ele foi peça fundamental na conquista da Copa Libertadores de 1989, defendendo 4 pênaltis e convertendo 1 na final contra o Olímpia. Ao longo da carreira, marcou 41 gols, mas algumas fontes citam até 47, destacando-se como cobrador de faltas e pênaltis. Na seleção colombiana, ele disputou 68 partidas e foi o símbolo de uma geração talentosa ao lado de Carlos Valderrama. Nos momentos icônicos de sua carreira, são definidos 2 lances opostos que mostram o risco de sua ousadia. Um deles, a defesa do Escorpião. Em 6 de setembro de 1995, durante um amistoso contra a Inglaterra, Higuita saltou para a frente e rebateu a bola com os calcanhares no ar. O movimento tornou-se um dos mais memoráveis do esporte. Eu sou Aline Linhares e este é o Tempo Vivo, aqui na 105 FM.
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5: 11:57.
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2: Na 105, agora meio-dia. Salve sintonia, minha audiência maravilhosa, querida, que eu tanto adoro. Estamos juntos para mais uma edição do Flash 105, programão que já tem 38 anos no ar. É o mais antigo do gênero em todo o estado do Rio Grande do Norte. O mais tradicional da grade, junto com Reflexão, que fazem da 105 uma rádio muito querida, muito agradável. E por isso estamos nessa jornada, te fazendo companhia em quaisquer momentos, com músicas de qualidade, com para ouvintes de qualidade como você. Músicas que massageiam a alma e os tímpanos, te fazem viajar. E esse é o papel do Flash 105, viagem por clássicos, músicas mundiais, artistas internacionais, passando por aqui por 60 e poucos minutos. 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A produção e a apresentação é de Fábio Oliveira. A sua participação pelo nosso zap está liberado. 98105-0105. Coloca o 84 se você está em outro estado, tá bom? Nosso código de área. Obrigado pela participação, desde já agradecendo de coração. Hoje, graças a Deus, mais uma sexta-feira, fechando mais uma semana de muita companhia mútua. Eu contigo, você comigo, até 1 da tarde no Flash e de 1 até as 2 no Estúdio 105. O nosso Flash 105 desta sexta-feira, dia 7 de agosto de 2026, já está no ar. E eu não vim ao mundo a passeio, eu vim para comunicar.
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2: A gratidão é uma das maiores virtudes do ser humano. Lembrar das pessoas, reconhecer seus feitos na sua vida é super importante. Jamais esqueça aqueles que vieram com a lanterna quando você estava no escuro.
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2: A gente começa o som de Alessi, All for a Reason, 1980. Tudo bem com você?

0: Na 105 é bom demais. Viajando a 1982, Michael Jackson, Human Nature. Abraço pro Toninho Moura no Ceará, Aldinês com a gente, muito obrigado. Tá no Sumaré. Antônio Ratinho na Ilha de Santa Luzia, Clenilda Maria no Dom Jaime, Rosa Liberdade 1, Luzimar Tomás Aeroporto 2, Nevin Sinélio também, Antônio Mendonça.
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0: Oi, Josefa, Pousada das Termas, ouvindo a gente. Raimundo no Santa Delmira, Lindomar Batista, Suzana Fernandes, Vânia Santo Antônio. Que bom, vocês estão na 105, a boa de Mossoró.
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0: Tocando o som do Human League. Human. 1987, que viagem, hein? Eita, ano legal esse.

E assim começamos mais uma edição do Flash. The Promise, When in Rome, 1988. Evan Nilson, da turma da EIC Tornearia com a gente. Valeu, obrigado pela audiência. Tá sempre conosco. Também Vânia do Santo Antônio, Laura Menezes, BH. Marcel de Campo Grande também com a gente. Muito boa tarde, obrigado. E a gente volta já.

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2: 105, meio-dia e 21.
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0: Na 105, saudade ao som de Tears for Fears. Everybody wants to rule the world. Só musicão, hein, pra você. 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
0: Mudando um pouquinho, viajando a 1975. Rod Stewart, voz inconfundível, músicas que marcam.

0: Rod Stewart em dose dupla. Downtown Train e Sailing, de 75. Abraço para o Arnilton Júnior ouvindo a gente no Monte Olimpo. Edilson Silva, Vila Guanabara. Também com a gente o Sérgio Tur, a caminho de Santana do Matos. Valeu pela audiência. Rubineide Maria, também conosco. Vamos para mais uma para fechar esse módulo aqui. Daqui a pouquinho tem o nosso teletema, a trilha sonora da TV e do cinema. Você curtindo sempre as melhores na boa de Mossoró. Você que é ouvinte número um. Você que tem bom gosto musical.
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0: Vamos fechar esse módulo aqui a um som de 1971. The Walkers. There is no more corn on the Brazos. Pra você, uma ótima tarde, obrigado. Aqui você ouve o que você não curte por aí.

0: 105 é bom demais. Boa tarde, professor Luizinho, ouvindo a gente. Paulo Ismar, motorista de Uber. A gente volta já já.
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0: 105, meio-dia e 42.
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1: Já de volta com o nosso Flash, hein? Últimas músicas pintando a partir de agora no bloco final do programa de hoje. Abraçando ele, Oliveira, motorista do Sedex lá em Recife conosco, muito obrigado. Mais uma vez o Paulo Ismar, motorista de aplicativo, e o professor Luizinho Novo Rosado curtindo a gente. Davidson do Sumaré, Fátima Moreira, Ilke Ronaldo no São Manuel. Todo mundo conosco, além do Luiz Ventura, Alex nos Pereiros, tá todo mundo, Rosângela BH. A gente vai viajar a 1964. Essa música pintou como tema do filme Meu Primeiro Amor, de 1991. Décadas depois, né? A música do Temptations com My Girl. E na sequência, pra você, da novela Partir do Alto, 1984, tem Menudo. If You're Not Here, By My Side. Pra você, uma ótima tarde.

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105, a boa e o flash, meio-dia e 53 minutos. Só musicão pra gente curtir sempre. Agora tem Saudade com Beatles.

0: E é o som do Glenn Medeiros, Nothing's Gonna Change My Love For You. A gente encerra mais uma edição do Flash 105, última da semana, agradecendo a audiência e participação de todos. Silvânia Barbosa nas Barrocas conosco também, obrigado pela audiência. Flash fica por aqui, volta na segunda-feira, ao meio-dia, com produção e apresentação de Fábio Oliveira. Na sequência tem Estúdio 105 também conosco, hein? Continua na sintonia, tem música boa de montão pra você. Até as 14h, Estúdio. Depois das 14h tem Bárbara com Estação. E em seguida, meu amigo Léo Júnior com o MPB na 105. Fica aí que a gente volta já já. Sai não. E o Flash volta na segunda-feira.
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4: 105, 1 e 5.
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1: Show de bola, gente. Eu contigo, você comigo no som da 105. Sabe que eu não vi o mundo a passeio, né? Eu vim pra comunicar. Tamo juntos.
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1: E a gente começa a tarde muito bem, nesse clima gostoso, eu contigo, você comigo até as 2 horas. Vamos sem parar na rádio que todo mundo curte, todo mundo gosta e ama.
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1: Abraço Isabel Cristina, Alto da Conceição, Silvânia Barbosa, Célia Lima, Suzana, Rosângela Oliveira,

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3: 105:21.
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Swing de Sandra de Sá, olhos coloridos aqui no Estúdio 105. Tudo bem com você? Tarde gostosa de sexta-feira, já esquinando aqui o fim de semana. Viajando no melhor da música nacional e internacional do passado e do presente, o seu estúdio até as 2 horas, tocando pra você Desejo de Menina. Mas uma versão acústica, coisa gostosinha assim, pra gente relaxar. Só que na boa. 105 FM.

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1: Desejo de menina em dose dupla, minha alma gêmea é você. E também teve o som de Volta pro Amor.
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1: A gente fecha esse módulo ao som de Capital Inicial, Independência. E aí você no carro, valeu pela carona, aumenta o som e curte, hein? Atenção na via, fica ligado. Velocidade moderada e distância do veículo da frente sempre. Cuidados essenciais pra você.

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2: 105, 1:40.
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5: Vamos começar então, 1987, novela Brega e Chique, teve Boy George com Everything I Own. Na sequência, Hathaway, a Miss

O som do Hathaway I Miss You, 1994. Finalizando mais um Estúdio 105, mais uma semana de música legal aqui na sua tarde. Renovando o convite para a próxima segunda-feira, 1 da tarde, logo após o Flash 105, também comigo. Na sequência, Bárbara Tavares e o Estação 105. Obrigado pela audiência. Zé Roberto, Automecânica JR, Pousada dos Termos, ouvindo a gente. Que bom que vocês estiveram comigo, me fazendo companhia. E aí, foi bom pra você? Vamos repetir próxima semana? Show de bola, tá confirmado então. Nesse mesmo bate-canal, mesmo bate-horário, estaremos juntos em nome da boa música e da companhia. Que legal. Beijo e queijo a todos, uma ótima tarde, bom fim de semana. Volto amanhã no Conexão às 8 da manhã. Relaxa, a gente se fala.

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5: 1h58.
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0: Duas horas pontualmente agora. Seja bem-vindo você, ouvinte da Rádio 105, que acompanha, que sintoniza a gente aqui no Som da Boa de Mossoró. Uma ótima tarde para você, ouvinte que ouve, que acompanha o som da rádio, que toca as melhores músicas e os melhores estilos. Vamos juntos em mais uma edição do nosso Estação 105, parada obrigatória para a gente curtir os grandes sucessos da música brasileira e mundial. Você que tá ligado com a gente, acompanhando a programação da Rádio 105, bem-vindo, vamos juntos, eu, Bárbara Tavares e você, até as 4 da tarde. E eu quero a sua participação, quero muito a sua interação aqui junto comigo, através do nosso WhatsApp, 981050105, 981050105, mande sua mensagem, confirme a audiência e, claro, pede sua música, manda aquele alôzão pra turma, pra quem está curtindo aqui a nossa programação. Independente de onde você esteja ouvindo a gente, seja bem-vindo. Você que tá em casa, no aconchego do seu lar, tirando aí aquela soneca, né? Então, sai preguiça e vamos juntos acompanhar a nossa programação nessa tarde. Quem está nos afazeres domésticos, a turma que está ouvindo no trabalho, também através dos aplicativos de rádio, na internet, no site, os motoristas, né, que nos dão aquela carona, amiga. Obrigada pela sintonia. Até às 4 horas, o clima é esse, eu, Bárbara Tavares e você, aqui no nosso Estação 105.
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Aí na boa de Mossoró, o som de Zélia Duncan, Sentidos, rolou ainda Thiago York, Dia Especial. E a gente começou ao som da Rosana, Nem Um Toque. São 2h15 agora, quero aqui mandar um abraço pra turma que tá com a gente. Meu amigo Everton Domingos, do Alto da Conceição, sempre ligado, acompanhando aqui o som da boa de Mossoró. Também acompanhando a gente o Raimundo Oliveira, ligado conosco no trabalho. E acompanhando sempre, curtindo aqui a programação da Rádio 105. Um grande abraço, obrigada pela audiência. Agradecendo também a minha amiga Neta Souza no sítio São José. Meu amigo Gilvan Silva no Santa Delmira, trabalhando e acompanhando a gente. O Edilson Silva, a turma da Vila Guanabara, Serra do Mel. E a minha amiga Vânia, ligada com a gente, ouvindo o nosso programa com a sua neta Sarinha, lá no Santo Antônio. Um grande abraço. Minha amiga ouvinte de todas as tardes, Isabel Cristina, no Grande Alto da Conceição, e o Jorge Cabeludo, ligado, curtindo a 105 enquanto trabalha. Recordando agora, sucesso, o som do Gessé.

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3: São 2h20.
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Agora são 2h26, você ouvinte ligado com a gente, acompanhando a programação da rádio. Seja sempre bem-vindo. Quero aqui mandar um abraço, agradecendo o carinho da audiência. Minha amiga Clenilda Maria, aqui no bairro Dom Jaime Câmara, ouvindo sempre a nossa programação. Super abraço, Clenilda. Um abraço também pra Kátia, que nos ouve e nos acompanha aqui no Som da Boa de Mossoró. Um beijão pra vocês, viu? Obrigada pelo carinho da companhia. A minha amiga Yuka tá no Grande Alto de São Manuel, ligada com a gente, acompanhando aqui a nossa programação, abraçando aí o seu irmão Ninha, que sempre ouve e tá ligado aqui no Som da Boa de Mossoró. Obrigada pelo carinho e pela audiência com a gente. Agradecendo ainda a sintonia nesta tarde, o meu amigo Léo Carlos Paridões, também o Eli Edson, a turma que ouve a gente no bairro Nova Betânia. Agradecer minha amiga Dona Gorete, seu esposo Duó, tá acompanhando aqui a nossa programação. Um super abraço, obrigada pelo carinho da audiência sempre. O Josimar, lá em Natal, tá acompanhando a gente, abraçando aí a Antônia, do bairro Cidade Verde. Um grande abraço, Josimar, tá sempre na sintonia da gente lá na capital. Obrigada pelo carinho, pela companhia. E a gente continua por aqui, junto com você, ouvinte, curtindo música bacana, nos embalos aí das boas lembranças. Agradecendo a Marlene, tá ouvindo o nosso programa hoje, ela tá viajando para Porto Velho e tá ouvindo a gente pela internet. Um abraço, Marlene, obrigada pelo carinho e uma ótima viagem para você. São 2h28 agora.

Bom demais o som do LS Jack aqui na Boa de Mossoró. Carla, meu amigo José Erivan acompanhando a gente sempre lá em José Cabelos, no Alto de São Manuel, sempre na sintonia. Quero também agradecer o carinho da companhia, o Carindé Medeiros ouvindo a gente na CL Bike Service no Planalto 13 de Maio, todas as tardes, trabalhando mais na sintonia junto conosco. Meu amigo Léo na LT Afiações, o Léo sempre acompanha a gente, tá com a turma aí na LT Afiações, trabalhando e ouvindo a gente. O Moisés Moura, no Aeroporto 2, também tá por aqui. Meu amigo Nilo Júnior, na sintonia, um cheiro grande, obrigada pelo carinho, pela companhia com a gente. Abraçar também minha amiga Nádia Maria, acompanhando a programação da Boa de Mossoró, e tá aqui comigo confirmando essa audiência. Um abraço, minha amiga Nádia, um beijo carinhoso, viu? Saudade de você. Quero também agradecer aqui o carinho da sintonia, o Beto, que tá ouvindo a gente lá em São Bernardo do Campo, São Paulo, ligadíssimo conosco através da internet. Fica aqui o nosso agradecimento pelo carinho da audiência e a sintonia. Turma boa que não desliga e acompanha sempre a nossa programação. Meu amigo Arcélio Lima, tá ouvindo o som da 105 nessa tarde. Obrigada pelo carinho da companhia. São 2h37 agora.

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3: São 2h41.
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O som do Lulu Santos, um pro outro. São 2h48 agora. Com a gente, a turma lá nos Pereiros. Abraçar o Lennon, o Alex, Deda, Jaquian, o Zirão, o Deon, Jô, Miguel. Também o Josirão, o Bosco, o Luiz e o Denison. Obrigada a vocês pelo carinho da audiência, pela sintonia com a gente sempre aqui na 105. Agradecer o carinho da companhia, ligados conosco, a turma trabalhando. Meu amigo Ricardo Pintor do Salgarça tá ouvindo a gente. Abraçando aí a turma lá na Brasisal. Um super abraço. Também com a gente, meu amigo José Roberto, lá na Automecânica JR, Pousada das Termas. Ele tá sempre ligado com a gente. Valeu, Zé Roberto. Um abraço pra você, Hudson, Sandra. Obrigada pelo carinho da companhia. A Ivanosca Gurgel tá no Alto da Conceição, ligadíssima conosco todas as tardes. Meu amigo Luiz Carlos Soares, trabalhando, mas sempre com o ouvido colado no radinho, né? Ligado e acompanhando a gente. A minha amiga Elba Marcena, lá na cidade de Baraúna, no Portal das Palmeiras, hoje tá fazendo a faxina na sintonia da 105. Um beijo, viu, Elba? Sua faxina com certeza vai fluir mais leve e mais rápido, viu, minha amiga? Um grande abraço. Quem também tá por aqui, confirmando a sintonia, meu amigo Daniel Gomes, na sintonia, na companhia da Rádio 105 sempre. Chegando o som do Felipe Dillon. Recordando o som da musa do verão.

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1: E a Secretaria Municipal de Saúde de Mossoró mantém nesse fim de semana mais uma etapa da campanha Mossoró Vacina, levando a aplicação de imunizantes para diferentes pontos da cidade. A ação busca ampliar esse acesso à vacinação e atualizar a caderneta da população com as doses previstas pelo Ministério da Saúde para cada faixa etária. Vamos então aos pontos de vacinação. Durante a festa de Santa Clara, que está acontecendo aqui no bairro Dom Jaime Câmara, lembrando que hoje e amanhã, sexta e sábado, e na próxima sexta, 14, e no próximo sábado, 15, vai acontecer aqui no bairro Dom Jaime Câmara, das 6 horas da noite até as 9 horas da noite, ok? Então venham participar da festa de Santa Clara e acompanhar também a vacinação que acontece por aqui. Na festa da Imaculada Conceição, hoje, sexta, amanhã, sábado, também próxima sexta e próximo sábado, 14 e 15 de agosto, também das 6 da noite até as 9 horas da noite. Na missa dos idosos, também aqui na festa de Santa Clara, no sábado, dia 8, amanhã, vai ter sim a vacinação das 8 horas da manhã até o meio-dia. E tem uma UBS funcionando amanhã, que é a UBS Chico Costa, do bairro Santo Antônio. Vai funcionar das 8 horas da manhã até as 4 horas da tarde.
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0: E o som do Cazuza, Sorte ou Azar. Agradecendo a sintonia, meu amigo Fabiano Dantas, lá no bairro Bom Jesus, acompanhando a gente. Obrigada pela sintonia, um grande abraço. Agradecer também a sintonia, a turma que está com a gente, seu Samuel no Dom Jaime e o meu amigo Fabrício Torquato, sempre ligado conosco.
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0: Hora certa, são 3:02.
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3:11 agora, aqui no Som da Boa de Mossoró, você é ligado com a gente, acompanhando a programação da Rádio 105 FM, nesta tarde de sexta-feira. Sextou, minha gente, hoje é 7 de agosto de 2026. Vamos juntos até as 4 horas, trazendo para você música bacana que rola aqui no som do nosso Estação 105. Quero agradecer o carinho da audiência, a sintonia, mandar um abraço aqui e agradecer a minha amiga Nerialba Cesário, ouvindo sempre a gente, ligada conosco lá em Crisane Floricultura. Um beijo, Nerialba. Obrigada pela sua companhia junto com a gente aqui no Som da Boa de Mossoró, ouvindo, acompanhando, curtindo. É bom demais ter o carinho e essa sintonia. Quem também está acompanhando a gente, ouvindo, né, o Som da Boa de Mossoró, minha amiga Rosanete está ligada conosco. A Rosanete está acompanhando a nossa programação lá no bairro Abolição 4. Um super abraço. Obrigada pela sintonia e pela audiência com a gente. A Helena Oliveira também, sempre ligada conosco, acompanhando aqui o Som na Boa de Mossoró. Abraçar meu amigo Alex no bairro Pereiros, ouvindo e curtindo também aqui a nossa programação. Mande sua mensagem pra gente no 981050105 e vamos juntos até as 4 horas da tarde, trazendo pra você os grandes sucessos da música brasileira e mundial. É bom demais ter você junto com a gente. Vem comigo, porque eu garanto que a tarde por aqui é boa demais.

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1: 3:22.
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Na boa de Mossoró, são 3h28 agora. Junto com a gente nessa tarde, acompanhando aqui o programa, ligados na boa de Mossoró. Quero agradecer o carinho da sintonia, mandar um abraço. Meu amigo Damião dos Canudinhos, ouvindo aqui o nosso programa, ligado com a gente. Um abraço pra você, meu querido Damião, Daiane, João Derek, Vitorinha, Maitê, família toda, acompanhando sempre aqui o nosso programa. Meu amigo Douglas Rogério, tá no Cidade Jardim, também todas as tardes na sintonia aqui da nossa programação. E abraçar meu amigo Alcivan, a Linda Dantas, mandando aquele abraço aí pro Haroldo, a Betânia e o Odclay lá no Monte Olimpo, ouvindo sempre a programação da Rádio 105.

E o som do Beto Guedes, Quando Te Vi, especialmente aqui pro meu amigo Gurgel Júnior, ligado com a gente, acompanhando a programação da Boa de Mossoró. Agradecer a você, ouvinte 105, ouvindo a nossa programação, nos dando aquela carona, amiga. Mandar um beijo pra minha querida Luana Leite, ouvindo o nosso programa. E o seu filho Teodoro. Oi, Teodoro, um beijo pra você, meu querido. Beijão, tudo de bom. Obrigada pelo carinho, pela audiência, por estar aí acompanhando a programação da nossa rádio. Beijo grande e um ótimo passeio para vocês. São 3 horas e 35 minutos agora. A gente continua por aqui, junto com você, ouvinte, tocando o que há de melhor na música brasileira e mundial. Agradecendo quem nos acompanha pela internet, em qualquer lugar do mundo, ouvindo, acessando o nosso site fm105mossoró.com.br. É bom demais ter você ligado com a gente aqui na 105.

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2: E o Banco do Nordeste Cultural em Mossoró promove neste sábado, dia 8, a partir das 6 horas da noite, um encontro entre duas bandas que representam diferentes momentos da cena da música independente brasileira. A potiguar Plutão Já Foi Planeta e a cearense Cor dos Olhos se apresentam com entrada gratuita no Centro Cultural, que funciona no Teatro Lauro Monte Filho, localizado ali na Rua 30 de Setembro, no centro da cidade. A programação reúne um grupo consolidado nacionalmente e uma banda que inicia uma nova trajetória após a reformulação de um dos principais nomes do rock cearense. Os shows acontecem no Banco do Nordeste Cultural Mossoró, com classificação livre e entrada gratuita. A programação integra a agenda cultural permanente do espaço, dedicada à circulação de artistas e bandas da música brasileira contemporânea.
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2: São 3h41.
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Na boa de Mossoró, agora 3 horas e 53 minutos. Deixa eu mandar um abraço aqui, agradecer o carinho da audiência. Meu amigo Sueldo Pintor, tá ouvindo o nosso programa. Abraçando o Sueleno Pintor, o Urso Branco e o Marcolino, ligados com a gente, acompanhando sempre essa programação nas tardes da FM 105. Obrigada pela companhia e pela audiência. Meu amigo Gurgel Júnior, no bairro Abolição 1, também sempre ligado conosco, acompanhando aqui o nosso programa. Abraçar a turma da EIC Tornearia. Meu amigo Evanilson Nascimento tá ouvindo o nosso programa, abraçando toda a turma, né? O brother, o João, o irmão e a chefia maior, que é o Carlos Guerra. Um grande abraço para vocês que ouvem a gente, acompanham a nossa programação, se ligam conosco aqui na 105. Obrigada pelo carinho sempre. São 3h54, estamos já no finalzinho do programa e eu quero lembrar você que amanhã é sábado. E sábado tem Conexão 105. 8 da manhã até o meio-dia, a manhã toda é com a gente. Eu, Bárbara Tavares e Fábio Oliveira, trazendo muita coisa bacana, conversa, sua participação, música boa. Enfim, vem junto com a gente passar a manhã de sábado e se divertir também. Na sequência, meu amigo Léo Júnior traz para você o MPB na 105. Até às 18h você vai acompanhar os grandes sucessos da música popular brasileira de todos os tempos que tocam aqui na Boa de Mossoró. Beijo grande, um grande abraço e até amanhã.

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5: 105 FM, 3:58 em Mossoró.
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1: Na cidade mais bonita do Brasil, pontualmente 4 da tarde. E aí, tá tudo bem com você? É claro que sim, você está na ZYD 516, Rádio Santa Clara FM. E hoje, faça lembrar que é sexta-feira. Está no ar a partir de agora o mais tradicional fim de tarde do rádio moçoroense. É o MPB na 105. Eu sou Léo Júnior, fico com você a partir de agora até às 6 da tarde. Eu sei que você já vibrou bastante, já cantarolou com a minha amiga Bárbara Tavares no Estação 105 e a partir de agora o padrão de qualidade permanece. Daremos pitadas de Brasil ao som a partir de agora, aqui na Boa de Mossoró. Os grandes nomes da música popular brasileira em uma verdadeira apoteose, contando com seu carinho, com a sua audiência e também com a sua interação pelo 98105-0105. Você nos acompanha pelo dial e também pelo fm105mossoró.com.br, pelo aplicativo RádiosNet e também pelo dispositivo Alexa. 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Ao final do programa, valendo R$ 105 em compras para você aproveitar lá no Mais Fácil. 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Então venha comigo para juntos iniciarmos assim um fim de tarde maravilhoso aqui na Boa de Mossoró.
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0: na 105 é bom demais e a Cássia Eller passou por aqui com seu All Star Azul e ainda o Gonzaguinha. O que é o que é? A nossa tarde começa em alto estilo, em alto nível, tocando o que há de melhor da música popular brasileira no oferecimento do supermercado Mais Fácil. Você aí, você não tá sozinho não. Interage comigo, tô esperando a sua interação, tá?
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0: Tá chegando Oswaldo Montenegro, a música Taxímetro. Elisângela está no Redenção, ouvindo a boa de Mossoró.

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0: Na 105 é bom demais, brindando a sexta-feira, aquela gratidão de mais uma semana vencida. E tudo isso esperando o fim de semana chegar para recarregar as energias ao lado daqueles que são preciosos. É bom demais. E tudo isso com a trilha sonora por conta da 105. Aí fica padrão, né? O MPB na 105 desta sexta-feira tem premiação especial valendo R$105 em compras no oferecimento do supermercado Mais Fácil. E aí, quer participar? 98105-0105. Quem já está participando é o Eli Edson, lá no Nova Betânia. Um forte abraço.
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1: Rádio 105, 4:24 agora.
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2: Alô, você está ouvindo a 105 e fazendo o quê? Está trabalhando? Está nos afazeres de casa? Está no trânsito? Interage comigo pelo 98105-0105. Que tal ouvirmos juntos aquela música que lhe traz um sentimento de paz, um sentimento de boas coisas, de bons acontecimentos? Pois é, vamos reviver juntos aqui na tarde feliz da vida do MPB na 105. A interação comigo pelo 98105-0105. E a cada interação, já valendo também ao final do programa, tem sorteio. 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Abraçar quem também nos abraça. A Rosanete está no Abolição 4, sempre comigo. É uma satisfação ter você aqui, Rosanete. Um forte abraço, tá? Meu amigo Jorge Cabeludo, aquele abraço. Helena Oliveira, minha amiga, está no Valfredo Gurgel, sempre com palavras doces, desejando a todos uma ótima tarde. Obrigado pelo seu carinho de sempre, tá? Quem chegou por aqui agora também foi o Douglas Rogério, lá na Cidade Jardim, no bairro Cidade Jardim, e recebe o nosso abraço. Ele afirma que sextou, é o MPB na 105 FM, trazendo os grandes clássicos da música popular brasileira. Um forte abraço. Quem está comigo também é a Luana e o Gustavo, estão na Zona Norte de Natal, ouvindo pelo aplicativo Radiosnet. Um forte abraço para vocês também, tá? E em qualquer lugar desse mundão de meu Deus, você está ouvindo a 105, faz um sinal de vida, interage comigo. É bom demais saber que tem gente ouvindo a 105, matando a saudade de Mossoró, através da programação da Boa de Mossoró, tá? E olha só, Gilberto Gil, quando cantou Só Quero um Xodó, ele quis dizer o quê? Você sabe o que é querer ou fazer ou ter um xodó por alguém? Uma breve pesquisa por aqui. Podemos tratar de afeição, é um sentimento de bem querer por alguém. Pode ser chamego também, ou aconchego com alguém. Pode ser estima, uma alta opinião, apreço por outra pessoa. Então, a você que está ouvindo a 105 hoje, se ainda não recebeu um abraço, um carinho, um afeto de ninguém, acabou. Agora você vai receber através do Gilberto Gil, cantando pra você, aqui no MPB na 105.

0: na 105 é bom demais. Rogério Flauzino, a turma do Jota Quest, uma versão acústica. Noite do Prazer, você ainda ouviu Gilberto Gil, Só Quero um Xodó. Daqui a pouco tem mais MPB na 105. Eu espero por você, não saia da sintonia.
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0: Rádio 105, 4:43 agora.
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105 é bom demais! Que maravilha, Jorge Benjor! Você ainda ouviu Demônios da Garoa? Que de Abelha! A docilidade da Paula Toller! Zé Ramalho cantando a épica Avô Rai! Que sequência legal! É em alto estilo! Aqui a música popular brasileira no MPB na 105, que tem o oferecimento do supermercado Mais Fácil. Daqui a pouco, depois do intervalo, a gente volta!

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3: Você conhece o goleiro que forçou a FIFA a mudar as regras? René Higuita, conhecido como El Loco, é um dos goleiros mais icônicos da história do futebol. Famoso por revolucionar a posição com seu estilo de goleiro líbero e por suas jogadas acrobáticas. Nascido em Medellín, Colômbia, Higuita teve sua trajetória profissional iniciada no Milionários em 1985, mas tornou-se lenda no Atlético Nacional. Nesse clube, ele foi peça fundamental na conquista da Copa Libertadores de 1989, defendendo 4 pênaltis e convertendo 1 na final contra o Olímpia. Ao longo da carreira, marcou 41 gols, mas algumas fontes citam até 47, destacando-se como cobrador de faltas e pênaltis. Na seleção colombiana, ele disputou 68 partidas e foi o símbolo de uma geração talentosa ao lado de Carlos Valderrama. Nos momentos icônicos de sua carreira, são definidos 2 lances opostos que mostram o risco de sua ousadia. Um deles, a defesa do Escorpião. Em 6 de setembro de 1995, durante um amistoso contra a Inglaterra, Higuita saltou para frente e rebateu a bola com os calcanhares no ar. O movimento tornou-se um dos mais memoráveis do esporte. Eu sou Aline Linhares e este é o Tempo Vivo, aqui na 105 FM.
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4: 105 FM, 5 e 2.
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0: Na 105 é bom demais. O Tim Maia consegue representar muito bem o que temos de alto nível da música popular brasileira com a música Leva. Levou um abraço para Lourdes, que está ouvindo a 105 no Paraíso Serrano de Martins. E você, qual canção você gostaria de ouvir aqui da música popular brasileira que te faz uma viagem especial?
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0: Alex está no Pereiros, no bairro Pereiros, e vai ouvir Jorge Versilo. Fácil de entender. Boa tarde, 105.

0: se encontra na 105, é bom demais. E assim, a sua tarde com duas feras cantando especialmente pra você. Você aí no seu carro, tá curtindo a sua solitude? Aumenta o volume. Ouvindo Valdones e Dominguinhos com a linda canção Vida de Viajante. O MPB na 105 volta daqui a pouco. Dá tempo você interagir, participar da nossa promoção. 98105-0105, valendo R$105 em compras no oferecimento do supermercado Mais Fácil.
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1: Rádio 105 FM, 5:23 em Mossoró.
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0: na 105 é bom demais. Você está ouvindo o Djavan cantando Oceano. Levou um abraço também para Gideon Gomes, Abolição 1, a Vânia, que está no Santo Antônio, e também o Alex, que está ouvindo a Rádio 105 no bairro Pereiros. Um forte abraço a todos, muito obrigado pelo carinho da audiência.
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0: Rádio 105, Certas Coisas, Lulu Santos e ainda Rita Lee, Geraldo Azevedo e Djavan. Por esta hora, 5h43, uma sequência musical assim, isso é puro suco de 105 FM. Nosso padrão de qualidade, você já sabe, você já conhece, que é elevadíssimo, né? 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Quem está comigo abraçando quem nos abraça. Ilma, Cecília e Janaína estão no Alto das Brisas, ouvindo a 105 de montão, nesta tarde de sexta-feira. Daqui a pouco tem muito mais.
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3: 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Vamos tocar mais uma música depois do intervalo e a gente já volta com o resultado de promoção, tá?
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1: Rádio 105, você está no mais tradicional fim de tarde do Rádio Mossoroense. É o MPB na 105 e eu sou o Léo Júnior. É muito bom diariamente estar com você aqui na Boa de Mossoró, levando o que há de melhor do Brasil em termos de música, você validando a nossa padrão, nosso padrão de qualidade, a nossa excelência musical. O MPB na 105 vai ao ar de segunda a sexta-feira, sempre a partir das 4 da tarde, logo após o Estação 105, com Bárbara Tavares. Bom, e o programa de hoje vai chegando ao fim, mas resultado de promoção no oferecimento do supermercado Mais Fácil, valendo R$ 105 em compras. 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O MPB na 105 de hoje vai chegando ao fim. Na segunda-feira estaremos juntos mais uma vez no MPB. Mas amanhã tem Remix 105 a partir do meio-dia e logo na sequência também até as 2 da tarde tem o Teletema. Eu convido a você a ficar perto da 105 sempre, tá? É um excelente fim de tarde, um ótimo início de noite com as bênçãos de Santa Clara. Padre Sátiro Cavalcante Dantas, vou deixando a minha última de hoje. Na sequência, tem o programa Bíblia Deus com a gente e logo após, o programa Reflexão. Tchau, gente. A gente se vê aqui na Boa de Mossoró. Música.

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1: A saudação franciscana de paz e bem. Olá, querido amigo ouvinte. Nestes dias nós temos meditado sobre a vida de Santa Clara. E no dia de ontem nós refletimos sobre a Eucaristia e queremos dar continuidade a esta temática que é de suma importância. Francisco exortava os ministros e a todos os que ministram tão santíssimos mistérios: considerem bem consigo como são pobres os cálices e corporais e toalhas nos quais se faz o sacrifício do corpo e sangue de nosso Senhor Jesus Cristo. Também, o convento de São Damião esteve na vanguarda da dinamização da devoção ao corpo e sangue do Senhor. Clara não se cansou de bordar jogos de corporais para enviar às igrejas e capelas das redondezas. Assim, conseguiu fazer mais de 50 jogos de corporais, que, metidos em bolsas de sela ou púrpura, eram depois enviados às várias igrejas do vale e das montanhas de Assis. Quando se preparava para a recepção do sacramento da Eucaristia, desfazia-se em lágrimas e, ao aproximar-se a tremer, reverenciava tanto o Senhor escondido no sacramento como o Senhor glorioso que governa o céu e a terra. Querido amigo ouvinte, para Francisco e Clara, o bom partido é sinal de unidade e comunhão. Francisco termina a sua vida na terra com uma paraliturgia. Mandou que lhe trouxessem pão, que distribuiu pelos presentes, e que lhe lessem o texto do capítulo 13 de São João. Tudo isto ele fez, com efeito, em venerando a memória daquela ceia e para testemunhar a ternura que tinha pelos irmãos. A Eucaristia recorda a última ceia e constrói a comunidade de irmãos e irmãs, que quer ser espelho para toda a igreja, que quer ser imagem de uma igreja restaurada. Lendo a regra de Clara, composta no fim da sua vida, percebemos que a forma de vida que propõe às suas irmãs nasce da contemplação do Senhor, que nos ensina todos os dias a seguir sempre o caminho da santa simplicidade, humildade e pobreza, e que levem uma vida santa. Foi no assalto dos soldados muçulmanos a caminho do imperador, em setembro de 1240, que Clara mostrou como a sua vida estava marcada pela contemplação do mistério eucarístico. Colocando-se à frente das irmãs, disposta a dar a vida por elas, rezou e os inimigos da cidade puseram-se em fuga, como testemunham três irmãs no processo de canonização. Foi então que Santa Clara, embora gravemente doente, se levantou e, chamando todas as irmãs, as exortou a não terem medo. Feito uma oração, o Senhor libertou o mosteiro e as irmãs do perigo dos inimigos. Minhas filhas e irmãs, não tenhais medo. Deus está conosco e por isso o inimigo não poderá vencer. Confiai no Senhor Jesus Cristo e Ele nos livrará. Eu quero ser a garantia de que nada de mal vos acontecerá. Se eles vierem, colocai-me diante deles. Querido amigo ouvinte, o terceiro testemunho diz: perante tal perigo, Madonna Clara quis ser levada até a porta do refeitório e mandou que colocassem à sua frente um pequeno cofre onde se guardava o santo sacramento do corpo de nosso Senhor Jesus Cristo. Depois ajoelhou em oração e rezou assim: Senhor, protege tu mesmo estas tuas servas, que eu não sou capaz de as guardar. Amém. Querido amigo ouvinte, agora vamos acompanhar a bênção cantada pelas irmãs Clarissas.

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0: Nossa saudação fraterna de paz e bem. Sob a coordenação geral do padre Charles Lamartine e a presença colaborativa de vários agentes da Pastoral Diocesana e das irmãs Clarissas do Mosteiro Fraternidade São Francisco de Assis, estamos iniciando o programa Reflexão. Com toda a igreja, celebramos a 18ª Semana do Tempo Comum. A participação na liturgia eucarística revigora-nos para a solidariedade com as pessoas necessitadas, consequência do amor de Deus que está em nós. Nesta semana, a igreja nos indica o caminho de Jesus, permanecer a serviço da vida e da comunhão. Neste primeiro domingo do mês vocacional, unimos-nos em oração por todos os vocacionados ao ministério ordenado, diáconos, padres e bispos. Peçamos para que o Senhor fortaleça a sua igreja, para que ela permaneça comprometida com seu reino de justiça e seja firme diante dos obstáculos. Confiantes, apresentemos ao Senhor a nossa oração inicial. Assisti, Senhor, os vossos fiéis e cumulai com vossa inesgotável bondade aqueles que vos imploram e se gloriam de vos ter como Criador e Guia, restaurando para eles a vossa graça e conservando-a renovada. Por nosso Senhor Jesus Cristo, vosso Filho, que é Deus e convosco vive e reina na unidade do Espírito Santo, por todos os séculos dos séculos. Amém.
1: O anjo do Senhor anunciou a Maria, e ela concebeu do Espírito Santo. Ave Maria, cheia de graças, o Senhor é convosco. Bendita sois vós entre as mulheres, e bendito é o fruto do vosso ventre, Jesus. Santa Maria, Mãe de Deus, rogai por nós, pecadores, agora e na hora de nossa morte. Amém. Eis aqui a serva do Senhor. Faça-se em mim segundo a vossa palavra. Ave Maria, cheia de graças, o Senhor é convosco. Bendita sois vós entre as mulheres, e bendito é o fruto do vosso ventre, Jesus. Santa Maria, Mãe de Deus, rogai por nós, pecadores, agora e na hora de nossa morte. Amém. E o Verbo se fez carne e habitou entre nós. Ave Maria, cheia de graças, o Senhor é convosco. Bendita sois vós entre as mulheres, e bendito é o fruto do vosso ventre, Jesus. Santa Maria, Mãe de Deus, rogai por nós, pecadores, agora e na hora de nossa morte. Amém. Rogai por nós, Santa Mãe de Deus, para que sejamos dignas das promessas de Cristo. Oremos. Infundi, Senhor, como vos pedimos, a vossa graça em nossas almas, para que nós, que pela anunciação do anjo, viemos ao conhecimento da encarnação de vosso Filho Jesus Cristo, nosso Senhor, que convosco vive e reina na unidade do Espírito Santo. Amém.
2: Queridos ouvintes da FM Educativa Santa Clara, meus irmãos e irmãs, que nos acompanham no programa Reflexão da 105 FM. Sejam todos muito bem-vindos, muito bem-vindas. Quem nos ajuda na primeira e segunda parte do Reflexão de hoje é o nosso querido Padre Victor. Seja bem-vindo, Padre Victor.
3: Boa noite, Padre Charles. Boa noite, queridos ouvintes. Estamos na primeira semana de agosto, mês muito especial para a nossa igreja. É o mês das vocações. Dedicamos cada semana a uma das vocações específicas dentro do segmento do discipulado a Jesus Cristo. E esta primeira semana nós rezamos pela vocação dos ministros ordenados, os padres, os diáconos, os bispos, e colocamos todos eles nas nossas preces. E de um modo muito especial, hoje celebramos em ação de graça pela vida sacerdotal dos nossos ministros ordenados em 4 de agosto. E de um modo muito especial, celebramos os 15 anos de ordenação sacerdotal do nosso querido Padre Charles, que carrega como lema: permanecei no meu amor. Nesta mesma celebração, temos a grande alegria nesta semana, de celebrar também os aniversários de ordenação de tantos outros irmãos sacerdotes. O Padre Cornélio, que celebra 13 anos de ordenação sacerdotal, que tem como lema: ai de mim se não anunciar o Evangelho. O Padre Miqueias Pascal celebra 7 anos de ordenação, que tem como lema: em tudo amar e servir. Eu, Padre Victor, celebro 6 anos de ordenação, tenho como lema: eu sei em quem acreditei. O Padre Hilário Denis também celebra 6 anos de ordenação, tem como lema: por eles eu me consagro. O Padre Daelso também, 6 anos de ordenação, tem como lema: como é grande, ó Pai, a vossa misericórdia. O Padre Isaías celebra o seu primeiro lustro sacerdotal, 5 anos de ordenação, e tem como lema: permanecei em mim. Também carregamos em memória os 3 anos de ordenação sacerdotal do Padre Felipe, que tem como lema: Deus é amor. Queridos irmãos e irmãs, em meio a esta semana de muitas celebrações e gratidão a Deus pelo ministério de tantos irmãos padres, possamos de fato nos adentrar e mergulhar nesta bonita liturgia desta semana, que nos convoca a olhar em meio à carência e à falta de solidariedade que caracteriza a vida de muitos no tempo atual. Deus se apresenta como aquele que transforma a solidariedade em ação concreta e contínua. Por isso, o convite dele está sempre aberto para todas as pessoas, de ontem e de hoje: venham a mim e assim vocês viverão. A presença de Deus, queridos irmãos e irmãs, significa a superação da carência e a instalação da abundância. Nesse caso, estamos falando da providência como algo inerente ao dia a dia. Na carência da vida é que fazemos a experiência da providência divina. Ouçamos com atenção a leitura. Leitura do livro do profeta Isaías. Assim diz o Senhor: ó vós todos que estáis com sede, vinde às águas. Vós que não tendes dinheiro, apressai-vos, vinde e comei. Vinde comprar sem dinheiro, tomar vinho e leite sem nenhuma paga. Por que gastar dinheiro com outra coisa que não pão? Desperdiçar o salário senão com satisfação completa? Ouvi-me com atenção e alimentai-vos bem para deleite e revigoramento do vosso corpo. Inclinai vosso ouvido e vinde a mim. Ouvi e tereis vida. Farei convosco um pacto eterno. Manterei fielmente as graças concedidas a Davi. Palavra do Senhor. Graças a Deus. Queridos irmãos e irmãs, a primeira leitura nos traz um oráculo dirigido especificamente aos pobres. São aqueles que não têm condições financeiras para comprar o alimento necessário para a sobrevivência e estão na fronteira entre a vida e a morte. Venham às águas, diz o versículo 1. É um convite para retornar a Javé. Venham para mim, que vocês viverão, diz o versículo 3. O profeta é claro em sua declaração: não pode existir vida fora de Deus. A abundância da providência divina depende, portanto, de uma aproximação. Distante de Deus, existe apenas a escassez. Olha-se para Deus e vê-se a abundância, mas também se percebe um desafio. Trata-se dessa forma de um convite que exige uma resposta pessoal e intransferível. Em Deus, e somente nele, é que se encontra a possibilidade de vida, a vida em abundância. O profeta enfatiza que será feita uma aliança definitiva com os pobres e que se aproximam de Deus. Em meio à carência e à falta de solidariedade, não há o que comer e o que beber. Deus se aproxima como aquele que transforma a solidariedade em ação concreta e contínua. A solidariedade manifestada por Deus é o modo mais bem acabado de como a sociedade deveria ser edificada sobre os fundamentos da solidariedade e da partilha. Comprar e comer, mesmo sem ter dinheiro, parece algo impossível numa sociedade capitalista como a que nós vivemos. O profeta Isaías desestrutura nossa forma de pensar ao inserir na equação o critério do bem-estar e da dignidade próprios de cada ser humano. Ninguém, segundo esse critério, pode ficar um único dia sem se alimentar. No projeto de Deus, encontra-se, portanto, as características a serem buscadas para a construção e a reconstrução de uma sociedade solidária e que partilha com a necessidade dos nossos irmãos. A segunda leitura é retirada da carta de São Paulo aos Romanos. Nos diz: irmãos, quem nos separará do amor de Cristo? Tribulação, angústia, perseguição, fome, nudez, perigo, espada. Em tudo isso somos mais que vencedores, graças àquele que nos amou. Tenho a certeza de que nem a morte, nem a vida, nem os anjos, nem os poderes celestiais, nem o presente, nem o futuro, nem as forças cósmicas, nem a altura, nem a profundeza, nem outra criatura qualquer será capaz de nos separar do amor de Deus por nós, manifestado em Cristo, nosso Senhor. Palavra do Senhor. Graças a Deus. Queridos irmãos e irmãs, não há nada mais poderoso neste mundo do que o amor, e principalmente o amor com o qual Deus nos amou. Quem poderia separar-nos do amor de Cristo? A pergunta exige uma retumbante resposta negativa. É impossível pensar em qualquer hipótese que anule ou interfira na maneira como somos amados por Deus em Jesus. Somos mais do que vencedores, graças àquele que nos amou. É uma expressão usada para enfatizar que a vitória não depende da força individual, da capacidade intelectual ou dos recursos financeiros. O ser humano em si não possui qualquer capacidade. A vitória, nesse caso, é externa. Ou seja, vem daquele que nos amou. O amor de Deus manifestado em Jesus supera as mais belas descrições de amor. O Verbo que se fez carne e habitou entre nós nos amou até o fim. Solidarizou-se, mesmo que fosse conduzido à cruz. E na rude cruz, o amor dele revigorava. Para Paulo, Jesus não se doou parcialmente e muito menos amou homeopaticamente a humanidade. A entrega total manifesta um amor absoluto. Quem poderá separar-nos do amor de Cristo? A resposta continua sendo a mesma: nada, absolutamente nada, pode nos separar do amor de Deus que se encontra em Jesus Cristo e nos alcançou para a eternidade.

Queridos irmãos e irmãs, o Santo Padre, o Papa Leão, ainda encontrando-se nas suas férias do mês de julho, nós vamos hoje, portanto, partilhar a mensagem do Ângelus, que foi proferida neste domingo, dia 2 de agosto, na Basílica de São Pedro. Ouçamos a mensagem do Ângelo do Santo Padre. Queridos irmãos e irmãs, quando ouvimos o Evangelho, frequentemente escutamos falar dos sinais realizados por Jesus. São gestos que manifestam a sua dedicação especial por nós, ou seja, a salvação que ele traz ao mundo. O Senhor é recordado como aquele que dá sentido à vida, libertando do mal e do pecado. Ao dar a visão aos cegos e a audição aos surdos, Cristo não se limita a realizar milagres, mas anunciar a todos que o reino de Deus está próximo. Por isso, o Evangelho de Mateus 14, dos versículos 13 a 21, testemunha que Jesus não se limita a restaurar os sentidos a quem dele carece, mas também dá sabor ao nosso sentido. A quem era surdo passa a ouvir. O Senhor dirige a boa nova para ser ouvida. A quem era cego passa a ver. Mostra a esplêndida obra da redenção que é realizada por ele. Da mesma forma, Jesus dá aos que têm fome o alimento para comer. O episódio da multiplicação dos pães significa que o encontro com o Senhor é uma experiência nutritiva. No deserto, ou seja, no lugar da nossa necessidade, Cristo é o pão da vida. Com ele, o essencial é abundante. Todos comeram e ficaram saciados. E com o que sobrou, encheram 12 cestos. Este número realça que a dádiva do Senhor é universal e que a sua providência para conosco nunca falha. Caríssimos, Cristo sacia verdadeiramente a fome da humanidade, a nossa fome de verdade e de vida. Ao mesmo tempo, o seu gesto ensina que nada se desperdiça quando é partilhado. A acumulação e o desperdício, por outro lado, são duas faces do mesmo mal, a ganância. Esta doença da alma faz perder o juízo porque a embriaguez de riqueza, ao ponto de ignorar aqueles que choram de fome e clamam de sede, e assim, perante a opulência das coisas que perecem, estão nas mãos estendidas de quem não tem o que comer. As casas incendiadas de quem não tem paz. No deserto da guerra, da arrogância, observemos com que a benevolência o Senhor ergueu os olhos aos céus, pronunciou a bênção, partiu o pão e os deu aos seus discípulos para que distribuísse a multidão. Neste milagre da caridade, reconhecemos os gestos característicos de Jesus que encontra na última ceia o seu ápice. Com efeito, nesta ocasião, o Filho de Deus entrega-se a sua própria vida como nosso irmão na humanidade. Enquanto saboreemos a graça da Eucaristia, comprometendo-nos a testemunhar sua beleza nos nossos gestos cotidianos, a começar pela bênção da mesa, quando partilhamos o pão em família e entregamos aos amigos. Na companhia de Jesus também, as férias podem tornar-se um tempo de serenidade fraterna, envolvendo aqueles que ao nosso lado se encontram em necessidade. Peçamos, portanto, à Virgem Maria, Mãe atenciosa, que nos faça crescer na caridade, para que ninguém falte o pão de cada dia.

0: Evangelho. No reino de Deus não há lugar para a falta de pão e de atenção à dignidade humana. Confiantes no amor divino, inclinemos o ouvido à sua palavra que nos convoca para estarmos sempre a serviço da vida. Na 18ª semana do Tempo Comum, destacamos a participação do Padre Marcílio Oliveira, da paróquia de São João Batista e Nossa Senhora da Conceição de Apodi.
1: Proclamação do Evangelho de Jesus Cristo segundo Mateus. Naquele tempo, quando soube da morte de João Batista, Jesus partiu e foi de barco para um lugar deserto e afastado. Mas quando as multidões souberam, saíram das cidades e o seguiram a pé. Ao sair do barco, Jesus viu uma grande multidão. Encheu-se de compaixão por eles e curou os que estavam doentes. Ao entardecer, os discípulos aproximaram-se de Jesus e disseram: "Este lugar é deserto e a hora já está adiantada. Despede as multidões para que possam ir aos povoados comprar comida." Jesus, porém, lhes disse: "Eles não precisam ir embora. Dai-lhes vós mesmos de comer." Os discípulos responderam: "Só temos aqui 5 pães e 2 peixes. Jesus disse: "Trazei-os aqui." Jesus mandou que as multidões se sentassem na grama. Então pegou os 5 pães e os 2 peixes, ergueu os olhos para o céu e pronunciou a bênção. Em seguida,

Ele começa dizendo que Jesus pega um barco, se dirige para um local deserto e afastado, e as multidões o acompanham. Aquela multidão estava faminta de sentido da vida, por isso que eles foram atrás de Jesus. Isso significa que essa multidão encontrou em Jesus aquilo que ela estava procurando. Em outras palavras, Jesus ele tinha algo para oferecer, algo que pudesse saciar a fome daquele povo. E quando Jesus vê toda aquela gente, ele sente uma profunda compaixão, vai dizer o evangelista Mateus. Compaixão é muito mais do que um sentimento. Quando o evangelho diz que Jesus teve compaixão, a palavra usada por Mateus ela é muito forte. Significa que as entranhas de Jesus elas se moveram. É como uma mãe de família, um pai de família que vê o filho sofrer. Eles sentem a dor quase dentro do próprio corpo que o filho também está sentindo. É assim que Deus olha para nós. O Deus que a gente crê não é um Deus frio, não é um Deus distante. Não é um Deus que assiste ao nosso sofrimento de braços cruzados. Ele entra na nossa dor para nos levantar. E quem encontra esse coração de Jesus é capaz de começar a agir como ele. Quem tem compaixão carrega um pedaço do coração de Deus. Porque a compaixão é a assinatura de Deus na vida de um cristão. O evangelho ainda vai dizer que a multidão estava com fome e Jesus queria alimentá-la. Os discípulos de Jesus, até eles têm pena daquela multidão faminta, por um lado. Mas por outro lado, eles reconhecem a incapacidade de saciar aquela multidão com 5 pães e 2 peixes apenas. A solução oferecida pelos discípulos a Jesus é que ele despedisse todas aquelas pessoas para que elas fossem embora para comprar comida em algum outro lugar. Em outras palavras, os discípulos estavam querendo fugir de um problema que era deles também. E Jesus vai responder com uma frase muito marcante e muito conhecida: dá-lhes, faz mesmo de comer. Naquele momento, Jesus estava pedindo para os discípulos não procurarem um outro responsável. Porque se a dor daquela multidão havia chegado até eles, é porque eles também precisavam dar uma resposta para toda aquela gente. Na vida, é muito mais fácil a gente apontar um caminho do que a gente estender a mão. Na vida, é muito mais fácil a gente dizer para alguém ir procurar ajuda do que dizer que vai acompanhar essa pessoa para encontrar essa ajuda que ela está procurando. Seguir Jesus é deixar de esperar que alguém faça alguma coisa e começar a fazer a própria parte. Jesus ele não permite que os discípulos eles terceirizem a dor daquela multidão. Então ele os transforma de espectadores em responsáveis. Esse é o caminho do cristão. É deixar de apenas enxergar o sofrimento e se tornar instrumento de Deus para aliviar o sofrimento de quem está sofrendo. Deus continua vendo a multidão, mas agora ele quer alcançar essa multidão através das nossas mãos. O evangelista Mateus, nessa cena bíblica, ele praticamente reproduz os gestos e as palavras pronunciadas por Jesus na última ceia, antes de começar a fazer a distribuição daquele alimento para o povo. Diz o evangelho que Jesus tomou os pães, deu graças, distribuiu aos que estavam sentados e fez o mesmo com os peixes. Olha, minha gente, é isso que mostra o que é verdadeiramente a Eucaristia. Aliás, essa cena da multiplicação dos pães e peixes ela é uma linda catequese sobre o que é a Eucaristia. O amor entre os membros da comunidade se torna o espelho do amor de Deus e se manifesta em um dom de vida para os homens. Esse evangelho de hoje, ele me faz lembrar muito bem da história de uma pessoa que estava atravessando um deserto carregando um cantil com água. Ele encontra alguém ao longo do seu caminho que estava morrendo de sede, mas ele vai pensar assim: olha, se eu dividir essa minha água com essa outra pessoa, vai faltar água para mim. Então ele vai embora, ele passa ao lado, não ajuda o sedento e no fim ele continua com medo, a outra pessoa continua com sede e ninguém acaba experimentando o milagre da solidariedade. É assim que vive quem só sabe acumular. Os discípulos olharam para a multidão e fizeram uma conta matemática. Jesus olhou para aquela multidão e teve compaixão. Os discípulos enxergaram escassez. Jesus enxergou uma oportunidade de ensinar a amar. 5 pães e 2 peixes eram insuficientes para matar a fome de milhares de pessoas, mas eram suficientes para começar. Deus não precisa de abundância. Deus precisa de disponibilidade. No mundo existe fome, não é por falta de comida, mas é porque sobra egoísmo, porque sobra ganância.

mundo muita gente passa fome porque muitos transformaram a própria vida num depósito onde tudo entra, mas nada sai. E aqui eu quero lembrar de uma coisa que você conhece muito bem. Você já reparou que um caixão, aquela urna onde colocam as pessoas que morrem. O caixão não tem bolso, o caixão não tem gaveta, o caixão ele não tem cofre. Quando você viaja de ônibus ou de avião, existe um local onde você coloca as coisas que te pertencem. No caixão não existe, porque ninguém leva nada dessa vida. Passamos boa parte da vida correndo atrás de coisas que no último dia ficaram todas do lado de fora da nossa sepultura. Engraçado que a morte ela tem um jeito curioso de colocar cada coisa no seu devido lugar. Ela nos lembra que aquilo que seguramos com tanta força nunca foi realmente nosso. Por isso que o problema nunca foi possuir bens. O problema é deixar que os bens nos possuam. A única coisa que atravessa a porta da eternidade é o amor que nós transformamos em gestos concretos. O dinheiro fica, a nossa casa fica, o nosso carro fica, as nossas roupas ficam, a nossa conta bancária fica. O único patrimônio que vai para a eternidade, que seguirá conosco, é aquele amor que virou partilha. Foi isso que Jesus quis ensinar naquele dia, quando ele multiplicou aqueles pães e peixes. O milagre não começou quando os pães se multiplicaram. O milagre começou quando alguém teve a coragem de abrir as mãos. Por isso que Jesus ele continua dizendo a mesma coisa que diz para aquelas pessoas para nós hoje. Tragam aqui o que você tem, mesmo que seja pouco. Talvez você tenha pouco dinheiro, talvez você tenha pouco tempo, talvez você tenha pouca saúde, não importa. Nas mãos fechadas, o pouco continua sendo pouco. Nas mãos de Jesus, o pouco se transforma em alimento para uma multidão. O evangelho de hoje quer nos lembrar que precisamos aprender a partilhar o que temos e somos, como Jesus fez na multiplicação dos pães e peixes, para que mereçamos estar com Deus eternamente. Aonde há partilha, não tem fome nem miséria, tem eucaristia. Partilha é eucaristia. Por outro lado, onde houver egoísmo, exploração e corrupção, haverá fome e miséria para a maioria. Então não vai haver eucaristia. Para poder viver a espiritualidade da partilha, nós temos que viver a nossa filiação divina, sabendo que somos filhos e filhas do mesmo Pai do Céu. A exemplo de Jesus, que se oferece como alimento para todos nós, precisamos ser pão para os outros. Isso é ser eucaristia.

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1: 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As notícias do governo federal que movimentaram o país no dia de hoje.
2: Olá, boa noite.
0: Boa noite para você que nos acompanha em todo o país.
2: Sexta-feira, 7 de agosto de 2026.
0: E vamos ao destaque do dia.
2: 20 anos da Lei Maria da Penha.
0: Marco legal brasileiro de prevenção e enfrentamento à violência doméstica e familiar contra as mulheres.
2: Ao longo de duas décadas, a legislação foi aperfeiçoada para ampliar os mecanismos de proteção. Márcia Fernandes.
3: Além dos mecanismos para responsabilizar os criminosos, a lei criou medidas protetivas para as mulheres, como o afastamento do agressor do lar e a proibição de aproximação da vítima.
0: Alerta de desmatamento na Amazônia e no Cerrado teve redução em agosto de 2025 a julho de 2026.
2: Os dados são do DETER, Sistema de Detecção de Desmatamento em Tempo Real. Gabriela Noronha.
4: Por meio de imagens de satélites, os dados do DETER produzem alertas diários para orientar ações de fiscalização e controle do desmatamento.
0: Campanha de multivacinação.
2: Está na hora de atualizar a caderneta de crianças e adolescentes menores de 15 anos. Luana Karen.
5: Entre as doenças prevenidas pela vacinação estão tuberculose, hepatites A e B, poliomielite, rotavírus, pneumonias e meningites.
0: Hoje, na apresentação da Voz do Brasil, Nazi Brum e Mariana Jungmann.
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6: Hoje, quando a lei batizada com o meu nome completa 20 anos, eu gostaria de fazer algo diferente. Gostaria de falar com você como quem escreve uma carta ao Brasil.
0: Essa é Maria da Penha, farmacêutica cearense de 81 anos.
6: Há 43 anos, minha vida mudou para sempre. Eu sofri uma tentativa de feminicídio que me deixou paraplégica. Eu lutei 19 anos e 6 meses para que o meu agressor fosse responsabilizado. Uma espera que nenhuma mulher deveria enfrentar. Ao longo desse caminho, ouvi muitas vezes que eu deveria desistir, mas eu não podia desistir, porque aos poucos eu entendi que aquela história não era só minha. Ela representava a realidade de milhares de mulheres brasileiras e quando buscavam proteção, encontravam silêncio, descrédito e omissão. E agora eu gostaria de convidar você a fazer uma reflexão. Você já parou para pensar como estaria o Brasil hoje se não tivesse na Lei Maria da Penha?
2: 20 anos depois de promulgada a lei, a história de Maria da Penha é reconhecida internacionalmente.
0: E abriu portas para que outras mulheres lutassem contra a violência doméstica.
2: Além de punir a violência física, a Lei Maria da Penha também ampliou o olhar sobre outros tipos de agressão.
0: Violência psicológica, patrimonial e sexual, por exemplo, foram reconhecidas com a lei criada há duas décadas.
2: Vamos saber mais detalhes sobre a lei na reportagem de Márcia Fernandes.
3: Uma história de violência que marcou a vida de uma mulher e resultou na lei que hoje ampara outras vítimas. Nos anos 80, Maria da Penha sofreu duas tentativas de homicídio pelo então marido. Na primeira, ele atirou contra as costas dela, o que a deixou paraplégica. Ele não assumiu a autoria do crime e alegou ter sido um assalto. Algum tempo depois, tentou eletrocutá-la. O caso virou uma longa batalha judicial, que durou cerca de 20 anos, e foi parar na Comissão Interamericana de Direitos Humanos, que reconheceu a negligência do Estado brasileiro diante da violência doméstica. Maria da Penha tornou-se uma das principais defensoras dos direitos das mulheres no Brasil e deu nome a uma lei. Ela destaca a importância dessa lei na proteção às mulheres.
6: Ao longo destas duas décadas, milhões de mulheres romperam o silêncio. Encontraram proteção, tiveram acesso à justiça, salvaram suas vidas. É como eu costumo dizer, a Lei Maria da Penha veio para resgatar a dignidade da mulher brasileira.
3: Já a advogada e doutora em Direito Público, Daniela Portugal, comenta que a lei, criada em 2006, mudou a forma de tratar a violência doméstica no país.
7: Durante muito tempo, acreditamos que a violência contra a mulher seria somente a violência física. E a gente passa a ter uma consciência maior para outras formas de violência que são expressamente referidas na lei, como é o caso da violência patrimonial, da violência sexual, a violência moral. moral, a violência psicológica.
3: A Lei Maria da Penha vale para casos ocorridos na unidade doméstica, no âmbito familiar e em qualquer relação íntima de afeto, mesmo sem convivência. Além dos mecanismos para responsabilizar os criminosos, a lei criou medidas protetivas para as mulheres, como o afastamento do agressor do lar e a proibição de aproximação da vítima. O atendimento às mulheres em situação de violência também foi ampliado. A lei determina ainda que União, estados e municípios atuem de forma integrada para prevenir violências por meio de campanhas e atendimento policial especializado. A vítima tem direito a atendimento prioritário no SUS, na segurança pública e assistência jurídica. Leila Linhares é coordenadora da ONG Sépia, organização voltada para o fortalecimento da cidadania de grupos como as mulheres. Ela destaca o legado da Lei Maria da Penha.
8: Então é uma grande vitória esse legado de tirar da cultura a ideia de que violência contra as mulheres é um assunto privado e que o Estado não deve se intrometer.
3: Se você é vítima de violência doméstica ou conhece alguém nessa situação, procure uma delegacia de defesa da mulher ou qualquer delegacia. Busque também as orientações do Ligue 180 de atendimento à mulher. Em situações de emergência, a indicação é ligar para a polícia no número 190. Reportagem Márcia Fernandes.
0: A partir da Lei Maria da Penha, além da prisão e condenação de agressores, foram desenvolvidas políticas públicas para a proteção da integridade física, psicológica e patrimonial das mulheres.
2: Nós conversamos com a Secretária Nacional de Enfrentamento à Violência contra Mulheres, Estela Bezerra, sobre os avanços da lei e os desafios que ainda restam. Acompanhe. Secretária, muito bem-vinda à Voz do Brasil. Um prazer ter a senhora conosco novamente. 20 anos da Lei Maria da Penha, né? Queria que a senhora começasse destacando, então, pra gente quais foram as principais mudanças e os avanços promovidos pela lei.
9: Mariana, a alegria é minha de estar aqui novamente. A Lei Maria da Penha, que completa 20 anos, é uma lei que tira o Brasil da omissão à violência contra as mulheres, né? E que muda uma percepção cultural muito forte e que era danosa para metade da nossa população, que são as mulheres. Antes da Lei Maria da Penha, a cultura era quem, em briga de marido e mulher, ninguém mete a colher. E essa não intromissão do Estado fazia com que mulheres fossem executadas e ainda em muitas situações, como no crime do Dock Street, né, ter um argumento da mulher honesta e da morte em defesa da honra, do assassinato em defesa da honra. Então, esse tipo de modelo de civilidade, ele não era sustentável. O Estado brasileiro, ele é denunciado, né, na Comissão Interamericana de Direitos Humanos por conta do crime, da tentativa de crime de homicídio contra Maria da Penha, ali em Fortaleza, uma bioquímica, 3 tentativas, e o Tribunal de Justiça Local se omite de fazer uma sentença justa. E aí o Estado brasileiro é condenado, e nesses 20 anos a gente vem avançando muito, mas encontrando novos desafios, que são as novas formas de expressão de violência contra as mulheres.
2: Ou seja, antes da lei, essa ideia de que em briga de marido e mulher ninguém mete a colher, ela ia até o judiciário mesmo, né? Ou seja, o próprio poder judiciário, o próprio Estado brasileiro encarava a violência doméstica como uma coisa da esfera privada do casamento, né?
9: Não reprovava o agressor e ainda justificava, porque ele estava defendendo a própria honra, julgando a mulher, penalizando a mulher. Quem assiste ainda tem pelo YouTube os argumentos que eram utilizados no tribunal, dizendo que aquela mulher pediu para morrer.
2: Agora, ao longo desses 20 anos, secretária, a lei passou também por aperfeiçoamentos, novas discussões no Congresso, ela foi sendo modificada, né? O que a senhora destacaria como os aprendizados trazidos pela Lei Maria da Penha, em relação ao enfrentamento da violência contra a mulher?
9: Olha, a lei é muito completa. A lei, na medida em que ela foi, ela surge dessa penalização. O Estado brasileiro, anteriormente, na Convenção de Belém do Pará, que aconteceu aqui no Brasil, se obrigou chegou a criar uma legislação, mas só em 2005, quando houve 2004, quando houve a primeira Conferência Nacional das Mulheres, saíram dois primeiros pedidos daquela conferência. Primeiro, a sanção da Lei Maria da Penha. Segundo, a criação de um programa de enfrentamento à violência contra as mulheres. Isso ali em 2004, 2005, 2006, o governo federal encaminhou a lei para o Congresso, ela foi aprovada. De lá para cá, ela teve muitas ameaças. Em 2012, a PGR encaminhou para o Supremo Tribunal Federal uma AD para poder o Supremo Tribunal Federal dizer que não existia inconstitucionalidade da lei. Recentemente, Maria da Penha, através de uma plataforma de informação, que é o Brasil Paralelo, eles tentaram desqualificar novamente Maria da Penha. Então, durante esses 20 anos, a lei também foi muito atacada, além de aperfeiçoada. Primeiro ativo dessa lei, ela fez com que o sistema de justiça criasse a vara de violência doméstica. Ela fez com que ampliasse as redes de delegacias especializadas das mulheres. Ela fez com que a gente ampliasse os mecanismos de acolhimento e de apoio à mulher. Então, Casa Abrigo, Centro de Referência, Casa da Mulher Brasileira, vem tudo na esteira dessa lei. Qual o nosso maior desafio no momento? A lei saiu de entender que violência da mulher era agressão física e assassinato, e passou a abordar violência moral, violência patrimonial, violência psicológica. Recentemente assimilou a violência vicária, né, a ela também, essa é um mecanismo. Ela também fez com que as medidas protetivas de urgência fossem criadas. Não existia medida protetiva que afastava o agressor do ambiente da mulher vítima de violência, e ao mesmo tempo que fazia com que aquela mulher tivesse um tipo de acompanhamento e monitoramento da segurança pública para que não seja vítima de feminicídio. Então, todos esses mecanismos são inovações da Lei Maria da Penha, que foi considerada na ONU durante muitos anos, ela é a terceira lei com maior aperfeiçoamento. O que ainda não implantamos da lei? Não implantamos devidamente os mecanismos de prevenção. Agora, no ano de 2026, em março desse ano, o Ministério das Mulheres com o Ministério da Educação editou uma portaria para regulamentar a Lei 14.164, que leva à escola o tema do enfrentamento à violência contra as mulheres, e esta portaria encontra-se em processo de implementação no Conselho Nacional de Educação, e agora em outubro, porque é o prazo que as comissões têm, entregará o resultado de como isso será implantado, do ensino fundamental, passando pelo ensino fundamental, médio, até o ensino universitário.
2: Só para a gente explicar aqui para o ouvinte, né, violência vicária, que a secretária mencionou, é quando o agressor usa um familiar, geralmente os filhos, para atingir a mulher, muitas vezes matando, para causar sofrimento, então, à mulher. Agora, secretária, para a gente encerrar e para celebrar a data, o Ministério das Mulheres está promovendo aí o Agosto Lilás, né? O que está sendo, então, promovido esse mês?
9: Olha, tem uma vedação aí por conta do período eleitoral, mas a violência contra a mulher é considerada uma atividade de interesse público. Então, além das várias ações de divulgação do 180, nós estamos realizando, conjuntamente com o Conselho Nacional do Ministério Público, o CNJ e os estados brasileiros, aí vai, hoje mesmo eu viajo para Belo Horizonte, onde junto com a Defensoria e o Ministério Público, o Ministério das Mulheres vai estar realizando um seminário. Nós temos a nossa ministra viajando o Brasil inteiro, mas nossa principal atividade para o Agosto Lilás são formações dirigidas a operadores de segurança pública e operadores de direito, para que a gente fortaleça o acesso à justiça. Então, o Ministério da Justiça, o Ministério das Mulheres, tem estabelecido no Estado como um todo atividades de formação dirigida à Polícia Militar, Polícia Civil, para operacionalizar a Lei Maria da Penha, para atualizar a Lei Maria da Penha, e, ao mesmo tempo, nós estamos apoiando os estados a partir das organizações, as secretarias estaduais das mulheres dos estados, para que essa agenda ela não só visibilize, mas ela apoie aquilo que a gente chamava de Operação Chamar e passou a ser a Operação Mulher Segura. A Operação Chamar acontecia só em agosto, tem um mutirão de mandatos de fazer efetivar e efetivar os mandados de busca, apreensão e prisão, que é aquilo que tem resultado numa diminuição do feminicídio. Nós hoje podemos celebrar porque a quantidade de registro de feminicídios ocorridos nesse primeiro semestre, em comparação ao primeiro semestre de 2025, nós conseguimos uma redução de 2,5. É uma redução ainda pequena, ainda tímida, mas isso significa que 19 mulheres deixaram de ser executadas. E a gente tem aí o desafio de avançar nos estados, na região Centro-Oeste, Sul e Sudeste. A região Norte e Nordeste baixaram vertiginosamente os indicadores de feminicídio.
2: Muito bem, nós conversamos com Estela Bezerra, secretária nacional de enfrentamento à violência contra as mulheres. Secretária, muito obrigada pela sua participação na Voz do Brasil mais uma vez.
9: Obrigada a você, Mariana, e obrigada também por tornar esse tema tão necessário e tão presente no cotidiano, na memória, na audição da população brasileira.
0: Oportunidades para mulheres que buscam qualificação.
2: Estão abertas as inscrições para 70 cursos de educação profissional e tecnológica durante o mês de agosto.
0: As capacitações são presenciais e distribuídas em 24 estados e com oferta de 8 mil vagas no total.
2: Os cursos abrangem áreas como administração, gastronomia, logística, saúde, beleza e turismo.
0: A ação prioriza mulheres acima de 16 anos em situação de vulnerabilidade social ou com baixa escolaridade.
2: Todas as informações estão disponíveis em gov.br/mec.
0: Foi registrada a queda de 37% nos alertas de desmatamento na Amazônia desde agosto do ano passado.
2: No Cerrado, o número de alertas recuou 7,8%.
0: Os dados foram divulgados hoje pelo Instituto Nacional de Pesquisas Espaciais.
4: A área sob alerta de desmatamento na Amazônia caiu cerca de 37% entre agosto de 2025 e julho de 2026. Os números divulgados nesta sexta-feira são do DETER, Sistema de Detecção de Desmatamento em Tempo Real, do Instituto Nacional de Pesquisas Espaciais, o INPE, e mostram também uma redução no Cerrado, como apresentou o coordenador do Programa de Monitoramento dos Biomas Brasileiros, Cláudio Almeida.
10: É uma queda de 7,8% com relação ao ano anterior, foram 5.119 quilômetros quadrados. O Cerrado vinha de altas sucessivas e pelo segundo ano seguido dentro do DT, a gente mediu um valor menor, um valor de queda dentro do dado do desmatamento.
4: Por meio de imagens de satélites, os dados do DETER produzem alertas diários para orientar ações de fiscalização e controle do desmatamento. Segundo esse sistema, 5 dos 6 estados amazônicos com as maiores áreas sob alerta registraram redução, com destaque para Mato Grosso, Amazonas e Rondônia. Já no Cerrado, as quedas mais expressivas foram observadas no Piauí e Bahia. Durante a divulgação, a ministra da Ciência, Tecnologia e Inovações, Luciana Santos, falou sobre o trabalho coordenado dos órgãos da União com os estados e municípios.
11: Uma atuação convergente, né, em que aqui a gente dá os dados em tempo real e no mesmo momento entrega aqui ao IBAMA para que faça ação e controle. E sem os prefeitos, sem os estados, né, mobilizados, não era possível também garantir isso.
4: O INPE também disponibilizou nesta sexta-feira os resultados do PRODES, Projeto de Monitoramento do Desmatamento na Amazônia Legal por Satélite, para os biomas Caatinga, Mata Atlântica e Pampa. Esse sistema realiza o levantamento anual das taxas de desmatamento. Os dados referentes ao período de agosto de 2024 a julho de 2025 mostram que na Caatinga houve redução de mais de 34% em relação ao período anterior na área desmatada. Já na Mata Atlântica, a área suprimida passou de 475 quilômetros quadrados para 402 quilômetros quadrados. Houve uma redução de mais de 15%. Também houve queda do desmatamento no no Pampa. O bioma, localizado no Rio Grande do Sul, registrou um recuo de quase 42% em relação ao ciclo anterior. Reportagem Gabriela Noronha.
2: Agosto é mês de atualizar a carteira de vacinação.
0: A estratégia multivacinação conta com cerca de 20 vacinas disponíveis nas unidades de saúde para quem tem menos de 15 anos.
12: Durante todo o mês de agosto, crianças e adolescentes menores de 15 anos de idade poderão atualizar a caderneta de vacinação nas unidades básicas de saúde do país. Para a estratégia multivacinação, os estoques da rede pública serão reforçados, como explica o ministro da Saúde, Alexandre Padilha.
13: São mais de 20 vacinas de vários tipos de doenças, em vacinas novas que nem todos os pais já levaram suas crianças, como por exemplo a pneumovinte. E é importante os pais aproveitarem esse momento para atualizar a caderneta de vacinação das crianças.
12: Entre as doenças prevenidas pela vacinação estão tuberculose, hepatites A e B, difteria, tétano, coqueluche, poliomielite, rotavírus, pneumonias e meningites. Por conta do surgimento de um surto de sarampo em vários países da América, a vacinação contra a doença também está sendo reforçada, como destaca o ministro da Saúde, Alexandre Padilha.
13: Outros países do mundo pararam de vacinar, tiveram explosão de casos de sarampo. Os Estados Unidos estão vivendo o maior surto de sarampo dos últimos 35 anos da história deles. E esses casos vêm para o Brasil de forma importada. E se a gente não tiver com todo mundo vacinado aqui, tem risco de ter casos de sarampo, surtos de sarampo.
12: A mobilização nacional segue até o dia 1º de setembro. No dia 22 de agosto, um sábado, será o dia D de vacinação, com postos de saúde abertos em todo o país. É importante que os responsáveis compareçam à UBS com um documento de identificação da criança ou adolescente e a caderneta de vacinação física ou digital, disponível no aplicativo Meu SUS Digital. Reportagem Luana Karen.
2: O Dia dos Pais já é domingo, ainda dá tempo de comprar um presente, mas fique de olho para o que deveria ser uma alegria não virar dor de cabeça.
0: Na hora de comprar, é bom ficar atento aos seus direitos, como prazos de troca e a qualidade do produto.
2: E nas compras digitais, o cuidado deve ser maior. Confira os prazos, a reputação da empresa e desconfie de ofertas com valores muito abaixo dos preços de mercado.
0: Quem detalha pra gente é Thaís Araújo.
14: A Secretaria Nacional do Consumidor, a Senacom, orienta quem vai comprar presentes a tomar alguns cuidados para evitar problemas. A recomendação é pesquisar preços, conferir as informações do produto, verificar as condições de pagamento, prazo de entrega e política de troca antes de fechar a compra. Nas compras online, o consumidor deve conferir se o site é oficial, verificar a reputação da empresa e desconfiar de ofertas com valores muito abaixo dos praticados no mercado. Também é importante evitar clicar em links recebidos por mensagens ou redes sociais sem confirmar a origem. O Código de Defesa do Consumidor garante o direito de arrependimento para compras feitas fora de lojas físicas, como pela internet, telefone ou catálogo. Nesses casos, o cliente pode desistir da compra em até 7 dias após o recebimento do produto ou assinatura do contrato, com direito à devolução dos valores pagos. Já nas lojas físicas, a troca por motivo de tamanho, cor ou preferência depende da política de cada estabelecimento. Entre as principais dicas estão pesquisar preços, conferir as condições da oferta, observar o prazo de entrega e ter atenção redobrada nas compras online. Em caso de problemas, o consumidor pode procurar os PROCONs ou registrar uma reclamação na plataforma consumidor.gov.br. Thaís de Araújo para a Voz do Brasil.
2: Os efeitos do ciclone extratropical diminuem ao longo dos próximos dias, segundo o INMET, o Instituto Nacional de Meteorologia.
0: Mas, segundo o Instituto, a circulação associada ao sistema favorece a entrada de uma massa de ar frio sobre o sul do Brasil.
2: E a partir de segunda-feira, o ar frio alcança também São Paulo e Rio de Janeiro, porém com menor intensidade.
0: A Defesa Civil Nacional oferece um serviço gratuito para envio de alertas sobre situações de emergência diretamente ao celular.
2: Para receber, moradores podem enviar um SMS com o CEP para para 40199 ou mandar um WhatsApp para 61-2034-4611.
0: No caso do Defesa Civil Alerta, basta acompanhar os avisos que aparecem na tela do celular. O sistema utiliza a rede de telefonia para enviar mensagens de texto e avisos sonoros para celulares em áreas de risco elevado.

0: noite, um bom fim de semana.
1: A gente volta segunda-feira. Boa noite.
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4: 20 anos da Lei Maria da Penha. Decisões do STF ampliam a proteção às mulheres.
5: TSE faz ação com urna eletrônica na capital federal.
4: Para o STJ, juiz pode definir percentual do salário mínimo como valor da pensão se alimentante ficar desempregado.
5: Boa noite, eu sou Marcela Luiz.
4: E eu sou Walter Lima.
5: Sancionada em 7 de agosto de 2006, a Lei Maria da Penha segue como um dos principais instrumentos de enfrentamento da violência de gênero.
4: Ao longo de 20 anos, decisões do Supremo Tribunal Federal ampliaram a efetividade da norma. Marta Ferreira.
6: Para marcar os 20 anos da norma, o Supremo Tribunal Federal inaugurou o painel Sete Marias, do renomado artista plástico Antônio Veronese. Carmen Lúcia, única mulher da corte, e que também completou 20 anos como ministra do STF em 2026, explica que a obra de arte passa a integrar o acervo permanente do tribunal como manifesto contra o feminicídio e a violência de gênero.
7: Este painel é exatamente a demonstração da violência que se vem praticando, a denúncia de um feminicídio que não para, embora eu já tenha conclamado mais de uma vez, parem de nos matar porque nós resolvemos que nós não vamos morrer.
6: Em fevereiro de 2012, o Supremo consolidou a constitucionalidade da norma. Em 2025, a Suprema Corte ampliou o alcance da proteção da Lei Maria da Penha às relações de casais homoafetivos do sexo masculino e aquelas que envolvam travestis e mulheres transexuais.
5: Quem passou pela rodoviária do Plano Piloto em Brasília nesta sexta-feira teve a oportunidade de conhecer melhor a urna eletrônica.
4: Os eleitores puderam tirar dúvidas e treinar para as eleições de outubro. Fábio Ruas.
8: Durante a ação, as pessoas simularam voto, aprenderam qual a ordem de votação para os cargos da eleição deste ano e ainda conheceram os recursos de acessibilidade da urna. A iniciativa faz parte da primeira Semana Nacional do Sistema Eletrônico de Votação e busca aproximar a justiça eleitoral da população.
5: O Superior Tribunal Militar declarou indigno para o oficialato um segundo tenente aposentado do Exército que transmitiu HIV intencionalmente para duas ex-companheiras. O militar já havia sido condenado pela Justiça Comum do Estado do Maranhão por lesão corporal gravíssima e ameaça.
4: Com isso, o STM determinou a perda do posto e da patente nos termos da Constituição e do Estatuto dos Militares.
5: Mato Grosso do Sul foi condenado por submeter trabalhadores, inclusive adolescentes, a condições análogas à escravidão.
4: A decisão é da segunda turma do TST, Samanta Flor.
9: A fiscalização encontrou trabalhadores, inclusive adolescentes, sem registro, alojados perto de agrotóxicos, consumindo água sem tratamento e transportados de forma insegura numa fazenda em Porto Murtinho, Mato Grosso do Sul. O Tribunal Regional não reconheceu o trabalho análogo à escravidão, mas a segunda turma do TST entendeu que a gravidade das violações atingiu não só os trabalhadores, mas toda a coletividade e condenou o fazendeiro a pagar R$100 mil por danos morais coletivos.
5: Juiz, ao determinar a pensão alimentícia, também pode fixar previamente um percentual do salário mínimo para ser adotado como valor da pensão no caso de perda do emprego do responsável pelo pagamento.
4: Esse posicionamento é do STJ. Fátima Uchoa.
10: A terceira turma do STJ reformou o acórdão do Tribunal de Justiça de Santa Catarina e restabeleceu a sentença que havia definido a pensão em 54% do salário. salário mínimo para o caso de desemprego ou trabalho informal do alimentante. Segundo a relatora ministra Nancy Andrighi, a fixação de obrigação alimentar alternativa, prevendo-se antecipadamente a hipótese de desemprego do alimentante, justifica-se pela necessidade de garantir efetividade à prestação jurisdicional e proteção integral, especialmente se houver interesses de crianças e adolescentes. Além disso, evita que o beneficiário da pensão e o responsável pelo pagamento enfrentem novo processo judicial.
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5: Uma boa noite.
4: E um bom fim de semana.
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0: Está no ar o Jornal do Senado.
11: Eu sou Paula Groba.
12: E eu sou Ricardo Nakaoka.
11: E estes são os destaques de hoje do Jornal do Senado, que começa agora.
12: O plenário pode votar regras para indenização por dano moral.
11: Novo modelo de busca por desaparecidos avança no Senado.
12: Senadora destaca 20 anos da Lei Maria da Penha e pede mais proteção às mulheres.
11: Boa noite.
12: Boa noite.
11: Vítimas de crimes podem ter acesso mais rápido à indenização pelos danos sofridos.
12: Um projeto que está na pauta do plenário estabelece critérios mais claros para definir o valor mínimo da reparação e busca agilizar a justiça. Repórter Bruno Lourenço.
13: O plenário do Senado está pronto para votar a proposta que tenta estabelecer regras claras e objetivas na fixação de valores mínimos de indenização em favor das vítimas de crimes. A relatora, senadora Zenaide Maia, do PSD do Rio Grande do Norte, considera que o projeto traz duas inovações. Concede à própria vítima o direito de formular o pedido de indenização na ação penal, reduzindo a dependência da atuação do Ministério Público, e autoriza a fixação automática de indenização por danos morais quando o crime afetar direitos da personalidade, como a vida, a integridade física, a liberdade e a honra. Zenaide acredita que as mulheres terão agora uma ferramenta imediata em processos sobre violência doméstica.
14: A lei passará a reconhecer a irrazoabilidade da exigência de que as vítimas se submetam à nova instrução probatória com o objetivo de demonstrar os danos morais decorrentes das violências sofridas. O dano moral é uma decorrência natural em crimes dessa natureza, não sendo necessárias provas para além daquelas que serviram para a condenação do agressor.
13: Como já veio da Câmara dos Deputados, se aprovado pelos senadores, o projeto de lei segue para a sanção presidencial.
11: E foi sancionada a lei que estende até 2030 o prazo para que hospitais filantrópicos e santas casas de misericórdia renegociem suas dívidas com o dinheiro do FGTS.
12: O senador Nelsinho Trade, do PSD de Mato Grosso do Sul, foi o relator da proposta e destacou o papel estratégico dessas instituições que prestam serviço ao SUS no interior do país. Repórter Raíssa Abreu.
15: Hospitais filantrópicos e santas casas de misericórdia ganharam um alívio para o acerto de suas contas. O presidente Lula acaba de sancionar a lei que estende até 2030 o prazo para que essas instituições tenham acesso ao dinheiro do FGTS para fazer empréstimo. A norma, que tem origem num projeto apresentado pelo líder do governo na Câmara, deputado Paulo Pimenta, do PT do Rio Grande do Sul, foi aprovada pelo Senado no dia 15 de julho. O senador Nelsinho Trade, do PSD de Mato Grosso do Sul, que é médico, foi o relator. Ele destacou o papel estratégico desempenhado pelas santas casas e hospitais filantrópicos, especialmente no interior do país.
16: Todo recurso que for destinado aos hospitais filantrópicos e às santas casas, ainda assim é pouco. Tamanho o trabalho desprendido que essas instituições fazem para a sociedade brasileira. Lá no meu estado, a Santa Casa é a quarta maior do Brasil. Trabalhei 17 anos lá e eu posso ver dia após dia dificuldade daquele hospital e manter o bom atendimento.
15: O senador informou que a linha de crédito, usada entre 2019 e 2022, destinou cerca de 3 bilhões de reais a aproximadamente 140 entidades filantrópicas para renegociação de dívidas e reestruturação financeira. O dinheiro do FGTS é de natureza privada, ou seja, é diferente de dinheiro público.
11: A Polícia Federal concluiu a investigação que apurou responsabilidades na queda do avião da Voepes em agosto de 2024. Foram indiciadas 16 pessoas, entre funcionários e ex-funcionários da empresa.
12: No Senado, a Comissão de Infraestrutura já questionou representantes da ANAC sobre a fiscalização da companhia aérea antes e após o acidente. Repórter Alexandre Campos.
17: No Senado, a Comissão de Infraestrutura chegou a ouvir representantes da ANAC para esclarecer a suspensão, pela agência, dos voos da companhia aérea em março de 2025. Na ocasião, o órgão alegou que a Voepas não estaria cumprindo condições de manutenção e redução de atividades impostas após o acidente. O senador Sérgio Moro, do PL do Paraná, questionou se o cenário de omissão nas manutenções envolvendo o acidente era algo recorrente na companhia aérea, antes mesmo da queda do avião.
18: Esses elementos de degradação já não estavam anteriores dessa precariedade, e porque a ANAC e a fiscalização da ANAC não detectou esses fatores anteriormente a esse acontecimento.
17: Bruno Diniz Delbel, representante da ANAC, afirmou que o cenário que motivou a suspensão das atividades da companhia surgiu somente em fevereiro de 2025, 7 meses após a queda do avião.
19: O principal ponto, né, após o acidente que levou a gente a detectar essa degradação no sistema foi que a empresa não mais estava sendo capaz de demonstrar a execução desses planos de ação corretiva, identificação dos problemas.
17: Se o Ministério Público Federal denunciar à Justiça os indiciados pela Polícia Federal, eles responderão pelos crimes de atentado contra a segurança do transporte aéreo e falsidade ideológica.
11: Quando uma pessoa desaparece, cada hora pode ser decisiva. Um projeto pronto para votação na Comissão de Constituição e Justiça do Senado cria 3 categorias de desaparecimento e define procedimentos específicos para cada situação.
12: A proposta visa tornar as buscas mais eficientes e aumentar as chances de localização das pessoas. Repórter Marcela Diniz.
20: De acordo com o projeto em análise no Senado, os desaparecimentos passariam a ser classificados em 3 categorias. A voluntária, quando uma pessoa maior de idade decide ir embora, a involuntária, quando alguém desaparece em episódios de acidente, desastre ou crise de saúde mental, ou ainda quando uma criança ou adolescente se perde de seus pais ou responsáveis, e a categoria de desaparecimento forçado, quando uma pessoa é sequestrada ou some em outras circunstâncias que também envolvam condutas ilícitas. A proposta, que já recebeu o aval da Comissão de Direitos Humanos, determina que o poder público defina estratégias diferentes de abordagem para cada categoria de desaparecimento. Para a relatora do projeto na CDH, senadora Damaris Alves, do Republicanos do Distrito Federal, as mudanças podem ajudar o Estado a atuar de forma mais eficaz. Ela ressalta que em 2025, o Brasil registrou um recorde de desaparecimentos. Foram 84.760 casos.
21: Uma alarmante média de 232 ocorrências por dia. Esses indicadores evidenciam a necessidade de contínuas atualizações no ordenamento legal para fazer frente ao problema.
20: O projeto está pronto para votação na Comissão de Constituição e Justiça, com relatório favorável da senadora Mara Gabrilli, do PSD de São Paulo.
11: E o dia 7 de agosto de 2006 marcou a luta contra a violência doméstica e familiar contra a mulher. Nesta data foi sancionada a Lei Maria da Penha, que completa 20 anos. A legislação criou medidas como a prisão em flagrante do agressor, as medidas protetivas de urgência e o reconhecimento da violência vicária quando filhos ou familiares são usados para atingir a mulher.
12: A senadora Jussara Lima, do PSD do Piauí, destacou a importância da lei e defendeu o fortalecimento das políticas de proteção às mulheres e o aprimoramento da legislação.
22: Celebrar os 20 anos da Lei Maria da Penha é reconhecer uma das maiores conquistas na proteção das mulheres brasileiras. A lei fortaleceu o combate à violência doméstica, garantiu uma proteção às vítimas e reforçou a responsabilização dos agressores. Música.
12: Com edição de Paula Groba e trabalhos técnicos de João Lira, o Jornal do Senado fica por aqui. Acompanhe agora as notícias do Tribunal de Contas da União e da Câmara dos Deputados. Boa noite.
11: Boa noite e um bom fim de semana.
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1: O Tribunal de Contas da União avaliou a implementação do Compromisso Nacional Criança Alfabetizada. A fiscalização analisou como o programa vem sendo executado. O percentual de crianças alfabetizadas na idade certa passou de 44% em 2023 para 66% em 2025. Apesar dos avanços, 15 estados ficaram abaixo da média nacional e 5 não atingiram as metas do programa. A auditoria também apontou problemas como falta de diretrizes para a alfabetização inclusiva, dificuldades no apoio aos municípios e falhas no acompanhamento dos resultados. O tribunal fez recomendações ao Ministério da Educação para fortalecer o programa e melhorar os resultados da alfabetização no país. Saiba mais em tcu.gov.br.
3: 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Jornal Câmara dos Deputados.
2: Proposta cria mais exigências para a fabricação e uso de fogos de artifício.
7: Câmara obriga uso de hora-aula no cálculo da jornada de professores.
2: Avança projeto que prevê medidas para acelerar os processos de adoção.
23: Boa noite. Comissão Permanente da Câmara aprovou proposta que prevê medidas para acelerar a adoção e incentivar o convívio entre crianças e idosos. A reportagem é de Maria Neves.
24: A Comissão de Defesa dos Direitos da Pessoa Idosa aprovou o projeto do deputado Amon Mandel, do Republicanos do Amazonas, que institui medidas para acelerar os processos de adoção. A proposta também cria o programa Cuidar e Conviver, que prevê formas de integrar crianças ou adolescentes e idosos que vivem em instituições e não têm convivência direta com a família. Como forma de acelerar as adoções, o texto cria o Protocolo Nacional de Adoção Ágil. Dentre as regras previstas estão prazos máximos para cada etapa do processo de adoção, como determina o Estatuto da Criança e do Adolescente. A Justiça também deverá dar prioridade a processos que envolvam crianças de até 6 anos, grupos de irmãos e crianças com deficiência. Quanto ao programa Cuidar e Conviver, o projeto estabelece que ele será implantado de forma voluntária pelas instituições. Quando criada, a iniciativa deverá adotar ações como acompanhamento da interação entre crianças e adolescentes e idosos por profissionais capacitados e oferecer atividades educativas, culturais e recreativas aos envolvidos. Na opinião do relator do projeto na comissão, deputado Luiz Couto, do PT da Paraíba, integrar crianças, adolescentes e idosos que vivem em instituições de acolhimento pode trazer benefícios emocionais e sociais para os dois grupos.
25: Os dois grupos têm em comum a vivência de não contarem com a convivência familiar de forma provisória ou definitiva. Dessa forma, pretendo haver benefícios para ambos no intercâmbio de experiências e no apoio emocional mútuo.
24: O projeto determina ainda que os processos de adoção terão de tramitar inteiramente por meios eletrônicos, prever perícias integradas e audiências concentradas. Ministério Público, Defensoria Pública, Judiciário, Conselhos Tutelares e equipes técnicas terão de instituir formas de interação permanente nos casos de adoção. A proposta ainda inclui o acolhimento familiar como política permanente na Lei Orgânica da Assistência Social e no Estatuto da Criança e do Adolescente. O texto prevê apoio financeiro, suporte psicológico, acompanhamento por equipes multiprofissionais e capacitação obrigatória para as famílias acolhedoras. De acordo com a Amon Mandel, o apoio financeiro busca evitar que a manutenção da criança ou do adolescente adolescente dependa apenas da renda da família acolhedora. O projeto também reforça que o acolhimento familiar não se confunde com a adoção. O projeto, que busca acelerar os processos de adoção e promover a integração entre crianças, adolescentes e idosos que vivem em instituições, ainda será analisado por 3 comissões da Câmara. Se aprovado em todas, poderá seguir para análise do Senado. Da Rádio Câmara de Brasília, Maria Neves.
4: Segurança Pública.
5: Rodrigo de Castro, do União de Minas Gerais, defende a proposta de emenda à Constituição que reduz a maioridade penal de 18 para 16 anos. Na visão do deputado, a medida é uma resposta ao aumento da violência e contribui para fortalecer a segurança pública.
6: Rodrigo

0: e não podem pagar, às vezes, por um homicídio, por um crime de tráfico de drogas. Através da aprovação dessa PEC, da diminuição da maioridade penal, nós estamos dando uma resposta a esses bandidos, nós estamos dando uma resposta à sociedade, que ninguém está acima da lei.
1: Meio Ambiente.
2: Bruno Ganem, do Podemos de São Paulo, acredita que o descontrole populacional de animais está diretamente ligado aos casos de abandono, maus tratos e violência. Para ele, a castração é a principal ferramenta para enfrentar o problema.
3: A castração, ela é fundamental para quem defende a causa animal, mas muita gente que não é da causa não sabe que o impacto, ele vai além. Se a gente não tem um programa de castração nacional muito intenso, muito compatível com o volume necessário, a gente acaba tendo essa situação, né? E ao mesmo tempo tem uma outra vertente importante do trabalho da castração, que é a qualidade de vida do animal. É comprovado que o animal castrado, ele tem uma longevidade maior, inclusive.
4: De acordo com Bruno Ganem, o controle populacional dos animais contribui para a saúde pública porque facilita o atendimento sanitário e veterinário. Segundo o deputado, a castração é um ganho simultâneo para os animais e para a sociedade.
1: Educação.
2: Os deputados aprovaram um projeto que obriga o uso de hora-aula no cálculo da jornada dos professores. Saiba mais sobre o assunto na reportagem de Paula Bittar.
5: A Comissão de Constituição e Justiça da Câmara aprovou uma proposta que estipula a hora-aula como medida para calcular o tempo de professores e outros profissionais do Magistério da Educação Básica destinado às atividades diretamente com estudantes. Pela proposta, a hora-aula será usada como referência, mesmo se a duração for menor que 60 minutos. Relatora na comissão, a deputada Lídice da Mata, do PSB da Bahia, disse que o objetivo é aliviar um pouco os professores.
6: É um projeto muito importante que garante aos professores a inclusão do planejamento de atividades extras classe na sua carga horária normal. Portanto, faz com que não haja uma sobrecarga de trabalho para os professores.
5: O autor do projeto, o deputado Tarcísio Mota, do PSOL do Rio de Janeiro, acrescentou que a ideia é cobrir uma lacuna jurídica da Lei do Piso Salarial do Magistério Público da Educação Básica, que estabelece que 2/3 da carga horária do professor devem ser dedicados a atividades diretas com o educando e 1/3 para atividades sem interação com o educando, como preparar aulas e corrigir provas, mas sem definir como esse tempo será contabilizado. Segundo Mota, alguns governos começaram a usar a diferença de 10 minutos na hora-aula dos professores para contabilizar como tempo de planejamento.
7: Cada professor foi obrigado a pegar mais turmas, sem um centavo no salário a mais. Professores já massacrados, adoecidos nas salas de aula, foram obrigados a pegar mais turmas de uma hora para outra, porque contavam a chamada minutagem para o tempo de planejamento, uma covardia, uma crueldade.
5: A proposta que estipula a hora-aula como medida para calcular o tempo de profissionais da educação básica destinado às atividades diretamente com estudantes já pode seguir para análise do Senado, a menos que haja recurso para votação antes pelo plenário da Câmara. Da Rádio Câmara, de Brasília, Paula Bittar.
4: Rafael Brito, do MDB de Alagoas, defende o cumprimento do piso salarial do magistério para todos os professores, incluindo os temporários. Ele alerta que quase metade dos estados e a maioria dos municípios brasileiros ainda não pagam o piso para a categoria.
8: Valorizar o professor é uma das políticas públicas que mais impactam a qualidade da educação. Um professor valorizado, com remuneração digna e segurança para exercer sua função, ele com certeza absoluta tem melhores condições de ensinar, de se dedicar aos alunos e de permanecer na carreira por muito tempo. Então a gente defende, né, o cumprimento do piso.
2: Rafael Brito orienta os profissionais que ainda não recebem o piso salarial a procurarem seus sindicatos ou o Ministério Público. O deputado reitera que o cumprimento da lei não é um favor à categoria, mas um direito conquistado.
1: Previdência.
4: Maria do Rosário, do PT do Rio Grande do Sul, é autora do projeto que institui pensão especial para crianças e adolescentes que perderam a mãe em decorrência de feminicídio. Ela afirma que a medida garante apoio financeiro para que os órfãos permaneçam com seus familiares em vez

0: de serem encaminhados a abrigos.
1: Essa lei é importante porque as crianças, os órfãos de mães que foram assassinadas, em geral, o pai dessas crianças ou o padrasto é que cometeu esse crime. E a criança perdeu a mãe, perdeu o pai, perdeu o padrasto. Quando a mãe não deixa nenhuma pensão porque, enfim, já vivia uma condição de hipossuficiência, de pobreza, eu sempre fiquei me perguntando e ouvindo as avós que ficam com essas crianças, eu me dei conta que a orfandade significa uma grande responsabilidade para o Estado brasileiro.
2: Maria do Rosário lembra que o feminicídio deixa impactos permanentes na vida dos filhos das vítimas e defende o fortalecimento de políticas públicas de prevenção à violência contra a mulher. Ela também pede que o Estado atue para evitar novos casos e assegurar proteção às crianças afetadas.
3: Votação.
0: O plenário da Câmara pode votar projeto que cria mais exigências para a fabricação, comercialização e uso de fogos de artifício. O repórter Antônio Vital traz mais informações sobre a proposta.
4: Ganhou o regime de urgência e está pronto para ser votado no plenário da Câmara, projeto que regulamenta a fabricação, a importação, o armazenamento, o transporte, a comercialização e o uso de fogos de artifício. O projeto, já aprovado pelo Senado, prevê punições para quem descumprir as determinações. A queima não autorizada de fogos de artifício, por exemplo, poderá acarretar pena de detenção de 6 meses a 2 anos ou multa. A proposta já foi aprovada por 2 comissões da Câmara, com alterações em relação ao projeto original. Nas comissões de Segurança Pública e de Meio Ambiente, o texto final prevê apenas o uso profissional para os fogos que possam causar lesão grave e morte ou danos ao patrimônio e ao meio ambiente. Determina ainda que as fábricas só poderão ser instaladas na zona rural. Na Comissão de Constituição e Justiça, o relator deputado Lafayette de Andrada, do PL de Minas Gerais, incluiu limites para o barulho provocado pelas explosões. O limite máximo será de 120 decibéis nos lugares onde os eventos são autorizados. Nas áreas residenciais, o limite foi fixado em 110 decibéis. E em locais considerados sensíveis nas cidades, de 85 decibéis. O parecer, porém, não chegou a ser votado e o relator, Lafayette de Andrada, defendeu a aprovação do regime de urgência para o projeto.
5: Esse é um projeto importante que, na verdade, procura dar toda uma roupagem e uma legislação para a questão de fogos de artifício. Não só para a questão dos decibéis, dos barulhos, considerando os animais, considerando os autistas, considerando os locais, mas também toda a estrutura de comercialização, de harmonizamento, ou seja, de segurança. É um projeto muito amplo, merece ser debatido e, portanto, peço aos senhores deputados voto favorável à sua urgência.
4: O regime de urgência foi criticado por deputados do Missão e do Novo. A deputada Adriana Ventura, do Novo de São Paulo, disse que há pontos positivos na proposta, mas criticou a criação de novas exigências para fabricantes e comerciantes de fogos.
6: A nossa grande questão, e essa é a razão pela qual a gente vai orientar ao contrário, é que amplia muito a intervenção estatal sobre uma atividade econômica que já está regulada por diversos órgãos públicos. Cria um monte de exigências de licenciamento, certificação, rotulagem, armazenamento, fiscalização. Então, a gente tem uma preocupação, a gente quer debater esse projeto, a gente se coloca à disposição para melhorar o projeto, para poder votar favoravelmente o mérito, se for o caso, mas é não.
4: Com o regime de urgência, o projeto que regulamenta a fabricação, o transporte, a comercialização e o uso de fogos de artifício pode ser votado diretamente no plenário, sem passar pela análise das comissões permanentes da Câmara. Da Rádio Câmara, de Brasília, Antônio Vital.
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3: Transportes.
2: Projeto aprovado pela Câmara reconhece a BR-319 como infraestrutura crítica para a segurança nacional. Capitão Alberto Neto, do PL do Amazonas, defende a proposta argumentando que a medida é essencial para integrar o seu estado e Roraima ao restante do país.
0: Segundo o capitão Alberto Neto, o projeto prioriza investimentos na rodovia e simplifica o processo de licenciamento ambiental. O deputado argumenta que a BR-319 vai facilitar o escoamento da produção, ampliar o acesso a serviços públicos e fortalecer a presença do Estado na região.
8: Então nós vamos destravar os licenciamentos ambientais, nós vamos trazer orçamento, mostrar a importância estratégica da BR-319 para o país. É um sonho de todo amazonense e que nós queremos pertencer verdadeiramente a esse país. A gente não, nós não queremos ficar isolado. Isso afeta diretamente a nossa economia. No momento de estiagem, por exemplo, onde os nossos rios têm dificuldade para a navegação, é uma saída para o escoamento da nossa produção.
3: Consumidor.
2: Comissão aprova a proposta que busca resguardar direitos dos consumidores em relação ao uso de inteligência artificial. A repórter Silvia Munhato explica como isso pode ser feito.
9: A Comissão de Ciência, Tecnologia e Inovação da Câmara dos Deputados aprovou o projeto que estabelece diretrizes para proteger os direitos dos consumidores no uso de produtos e serviços que empreguem inteligência artificial, com foco em transparência, equidade e privacidade. As empresas ficam obrigadas a informar, de forma clara e destacada, quando o consumidor estiver interagindo com sistemas, respostas ou conteúdos gerados por IA. Também devem explicar de maneira acessível a função do algoritmo e seus impactos sobre a experiência do usuário. Em caso de decisão automatizada, como recusa de crédito, o consumidor terá direito de solicitar informações sobre os critérios utilizados. Além disso, poderá recorrer da decisão e pedir revisão humana. O projeto assegura ainda o direito do consumidor de pedir a exclusão de seus dados de bancos usados para treinar ou operar sistemas de IA. O texto ainda proíbe o uso de sistemas de IA que resultem em discriminação algorítmica, ou seja, tratamento desigual baseado em raça, sexo, idade, deficiência ou qualquer outro fator protegido por lei. É o que explica o relator, deputado Davi Soares, do Podemos de São Paulo.
10: É importante deixar claro que a IA, ela não nasce preconceituosa. Ela aprende a partir de informações que recebe. Se esses dados contiverem vieses ou discriminações, as respostas também poderão ser injustas ou discriminatórias. Por isso que o projeto estabelece a proibição da discriminação algorítmica e determina que as empresas adotem medidas para identificar e reduzir esses vieses.
9: O descumprimento das regras sujeitará as empresas à advertência com prazo para correção, multa de 1% a 5% do faturamento e suspensão temporária do uso de sistemas de IA. O texto também autoriza o uso de IA certificada pelo Executivo para revalidar receitas médicas de medicamentos de uso contínuo, conforme regulamentação a ser definida. A proposta, que busca proteger os consumidores em relação ao uso da inteligência artificial, será analisada pelas Comissões de Defesa do Consumidor e de Constituição e Justiça. Da Rádio Câmara de Brasília, Silvia Munhato.
3: Trabalho.
0: Glauber Braga, do PSOL do Rio de Janeiro, defende a proposta que reduz a jornada de trabalho e acaba com a escala 6x1 sem redução salarial. De acordo com o deputado, a medida garante mais dignidade e tempo de descanso para os trabalhadores.
11: O trabalhador brasileiro tem o direito de ter mais um dia à sua disposição para ter vida além do trabalho, para cuidar da sua saúde mental, para estar mais tempo com a sua família, para ampliar a sua formação sobre os mais variados temas, para fazer aquilo que ele queira fazer. Eles vão ficar mais dispostos, com uma maior capacidade de trabalhar, já que eles não estão sendo explorados à exaustão, como é o regramento que a gente tem nos dias de hoje.
2: Glauber Braga argumenta que experiências internacionais já demonstram que a produtividade das empresas não diminui com a redução da jornada. Ele cita ainda que pesquisas de opinião mostram que a grande maioria dos brasileiros apoia o fim da escala 6x1.
0: Termina agora o jornal Câmara dos Deputados, produzido pela Rádio Câmara, com trabalhos técnicos de Wellington Teles e apresentação de Val Monteiro e Luciana Vieira. Uma boa noite para você.
2: A Voz do Brasil volta na segunda-feira. Boa noite e bom fim de semana.
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14: 8 horas.
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1: Opa, opa, a nostalgia da boa música toma conta da sua emoção a partir de agora. Os anos 80 estão de volta com tudo, trazendo hits que marcaram gerações e continuam embalando corações. Eu sou Douglas Polato e te convido a curtir a partir de agora cada instante do programa de hoje. Vem com a gente. Hits.

0: Você está curtindo o Hits 80, que volta já já, depois do intervalo. Sai daí não, viu?
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4: Você conhece o goleiro que forçou a FIFA a mudar as regras? René Higuita, conhecido como El Loco, é um dos goleiros mais icônicos da história do futebol. Famoso por revolucionar a posição com seu estilo de goleiro líbero e por suas jogadas acrobáticas. Nascido em Medellín, Colômbia, Higuita teve sua trajetória profissional iniciada no Milionários em 1985, mas tornou-se lenda no Atlético Nacional. Nesse clube, ele foi peça fundamental na conquista da Copa Libertadores de 1989, defendendo 4 pênaltis e convertendo 1 na final contra o Olímpia. Ao longo da carreira, marcou 41 gols, mas algumas fontes citam até 47, destacando-se como cobrador de faltas e pênaltis. Na seleção colombiana, ele disputou 68 partidas e foi o símbolo de uma geração talentosa ao lado de Carlos Valderrama. Nos momentos icônicos de sua carreira, são definidos 2 lances opostos que mostram o risco de sua ousadia. Um deles, a defesa do Escorpião. Em 6 de setembro de 1995, durante um amistoso contra a Inglaterra, Higuita saltou para a frente e rebateu a bola com os calcanhares no ar. O movimento tornou-se um dos mais memoráveis do esporte. Eu sou Aline Linhares e este é o Tempo Vivo, aqui na 105 FM.
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0: Opa, opa, estamos de volta, é o Hits 80 que continua recordando com você. Obrigado pela sua audiência, a gente segue por aqui, viu?

0: É só música boa, uma atrás da outra. Vamos dar uma pequena pausa para o intervalo, mas já já tem mais.
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2: 8h42.
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0: É o Hits 80 começando mais um bloco. Vamos juntos curtir os grandes sucessos que marcaram época.

0: É você ligado no Hits 80. Uma pausa agora, mas segura aí que a gente volta já já com mais sucessos dos anos 80, combinado?
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